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1: 21 horas e 14 minutos.
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3: Nesta segunda-feira, 23 de janeiro, foi dado início à greve dos técnicos administrativos em educação, que desde 2024 está lutando por melhorias da classe. E quem veio para nosso estúdio esclarecer dúvidas e falar sobre a greve é o coordenador-geral do Sindicato dos Trabalhadores das Universidades Federais de Pernambuco, o SINTUFEP, e membro na liderança do coletivo Travessia e Tais na Luta em Pernambuco, Celton de Paula. Como é que o sindicato enxerga os motivos que levariam para esses descumprimentos?
4: Eu vou fazer uma leitura de conjuntura, talvez, atual. A gente veio de um governo que deixou um rombo. E a gente veio com novas propostas do governo, a criação de arcabouço fiscal, todos esses entraves orçamentários que o Brasil adquiriu para poder gerir a sua economia, também refletiu em educação, segurança e saúde. Mas eu não engulo a desculpa de que o governo não tem dinheiro, porque na calada da noite o Congresso está votando super salário, né? No nosso ano de greve, eles deram aumento sem nem ter feito greve a PRF, PF... E outras instituições. Então, a educação, que é a bandeira de prioridade do governo, sempre fica em último plano. Uhum. Então, a equiparação dos salários, ela nem chegou a ser contemplada, porque nós ganhamos 9,5% em 2025, e agora, em abril de 2026, vai vir mais 4,5%, certo? Uhum. Então, a gente teve um aumento de 14%, enquanto a defasagem já era de 36%. Então, assim, o alicerce de uma nação soberana, né, que é a educação, ela tem que ser respeitada.
5: Prezado ouvinte, não estranhe se nossa programação estiver um pouco diferente. É que nós, técnicos administrativos em educação, estamos em greve desde o dia 23 de fevereiro de 2026. Reivindicamos que o governo cumpra com todos os pontos do acordo da última greve de 2024. A Rádio Paulo Freire mantém seu compromisso com a formação dos alunos de comunicação e com os produtores independentes. 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

0: 21 horas e 44 minutos.
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2: Tô aqui com o Everaldo Araújo, ex-dirigente do Sintufep, e ele também faz parte do comando de greve, neste dia 10 de junho de 2026. Tu explica pra gente o que seria a questão da paridade e a questão da racionalização?
3: A paridade, já praticamente, ela tá resolvida com a Lei 15.367, que foi aprovada agora, o artigo 5, ele aprovou o fim da lista tríplice. Né? Mas aí a gente está querendo que o governo feche conosco um grupo de trabalho para que tenha um decreto e que tranquilize a toda a comunidade universitária com relação aos processos eleitorais para reitores, as consultas sejam paritárias e não mais o modelo 70-15-15. A gente quer essa tranquilidade. A outra parte é a racionalização. É porque existe uma injustiça dentro da nossa carreira. Você tem alguns cargos, como, por exemplo, auxiliar de administração, ou auxiliar de enfermagem. Eles fazem atividades cotidianas praticamente iguais à dos técnicos. E no final do mês, eles têm uma diferença salarial de quase R$ 1.200. Nós queremos o quê? Nós queremos que, ao ser analisado o fazer, tenha uma equiparação salarial da classe C com a classe D, né? E que a gente resolva por aí, sem entrar nas questões que são jurídicas colocadas hoje, são fatores impeditivos, né, que colocam como provimento derivado, né, uma ação anticonstitucional. E aí a gente quer sair desse antro estreito e colocar o pessoal numa discussão do fazer cotidiano.
2: Prezado ouvinte, não estranhe se nossa programação estiver um pouco diferente. É que nós, técnicos administrativos em educação, estamos em greve desde o dia 23 de fevereiro de 2026. Reivindicamos que o governo cumpra com todos os pontos do acordo da última greve de 2024. A Rádio Paulo Freire mantém seu compromisso com a formação dos alunos de comunicação e com os produtores independentes. 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

0: 22:15.
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2: Estamos conversando sobre a greve nacional dos técnicos administrativos em educação. Por isso, contamos com a presença aqui em nosso estúdio de Celson de Paulo, coordenador-geral do Sintufep.
3: A gente sabe que nem sempre a sociedade encara a greve com bons olhos, porque ele já tem o funcionário público, na visão dele, eles já são que nós somos parlamentares, que nós moramos em apartamentos de luxo, temos carro para nos buscar e nos trazer, mas nós somos classe trabalhadora. E o executivo, dentro do âmbito nacional e federal, é a pior remuneração do serviço público. Então, o que a gente briga hoje é justamente para fazer com que isso aqui ainda exista. A educação e o que você vê aqui como base estrutural só é o que é hoje por conta dos movimentos paredistas. Se a gente não reivindicar, inclusive, brigar, né, inclusive incentivar os reitores a brigar por orçamento, isso aqui fecha. Então, enquanto a gente estiver aqui lutando, fazendo greve e querendo reivindicar nossos direitos, a gente está lutando também, principalmente pelos estudantes.
4: Prezado ouvinte, não estranhe se nossa programação estiver um pouco diferente. É que nós, técnicos administrativos em educação, estamos em greve desde o dia 23 de fevereiro de 2026. Reivindicamos que o governo cumpra com todos os pontos do acordo da última greve de 2024. A Rádio Paulo Freire mantém seu compromisso com a formação dos alunos de comunicação e com os produtores independentes. 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

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Mas se bota salto alto, é santa. 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Mas se usa 38, é muito magra. Se sai depois das 11, vai voltar arrombada. Porque ela pediu, né? Tava na cara. Olha a roupa que ela saiu de casa. E todo o discurso machista continua. 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

eu não sabia que meu neto estava no campo. Porque se eu soubesse que ele estava no campo jogando bola, eu tinha pegado meu neto e dado tiro pelas costas do meu neto. E tô falando que o meu neto é bandido. Então, ser humano na favela, tudo é bandido. Que isso, gente? É uma criança de 12 anos, gente. É meu netinho. Eu amava meu bebê. É 12 anos só que ele tem, porque, tirou a vida dele jogando bola. E ele foi socorrer a moça que caiu. Aí ele que morreu. Ele foi socorrer a moça que caiu. E ele que morreu. Meu neto tá morto.

Filmagens feitas por um cinegrafista amador são fortes. Uma mulher está pendurada pela roupa no porta-malas do camburão da Polícia Militar. O corpo é arrastado pelo chão por cerca de 250 metros. A mulher que estava teoricamente sendo socorrida por policiais é Cláudia Silva Ferreira, de 38 anos. Ela chegou morta.

0: 22:51.
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2: Estamos conversando sobre a greve nacional dos técnicos administrativos em educação. Por isso, contamos com a presença aqui em nosso estúdio de Celson de Paulo, coordenador-geral do SINTUFEP, o Sindicato dos Trabalhadores das Universidades Federais de Pernambuco, na sessão da UFPE. Quais foram os tópicos que foram ou não cumpridos deste acordo de 2024?
3: 30 horas e o RC foram pontos-chave. Eu vou explicar um pouquinho melhor o que é RC, para quem não entende, né, e por que que ele tem incomodado tanto. Os técnicos administrativos em educação, para chegar ao topo da sua carreira, eles têm que fazer o seu incentivo à qualificação. Tem que fazer graduação, especialização, seu mestrado e doutorado. E assim, cada nível que você alcança, você aumenta um percentual X, né, podendo chegar a 75% do seu salário. Mas apenas 4% de toda a categoria, que são 235 mil pessoas em todo o Brasil, que chega no topo. Então, o RSC é um mecanismo que nos concede uma forma de atingirmos esse Q máximo de doutorado sem precisar fazer o doutorado. Uhum. E o que isso quer dizer? Se você tiver um mestrado e em sua vida laboral dentro das universidades poder pontuar dentro de um barema e pleitear o seu RSC, você com o seu mestrado pode reivindicar um RSC de doutorado. Então, assim, isso foi um dos maiores ganhos da greve, porque a gente vinha lutando em um período de 6 anos com o congelamento total dos nossos salários, desde o governo Temer, 2 anos, e 4 anos de Bolsonaro. Então, assim, o RSC ele foi desconfigurado após 8 meses de trabalho da CNSC, que quando leva o projeto do RSC para o MGI e o governo nos traz de volta dentro da PL, ele desconfigurou totalmente o RSC. Ele foi concebido, mas atinge apenas, do jeito que ele foi para o Congresso, 75% da categoria, tirando totalmente a isonomia. Ao invés de ser 100% das pessoas poderem pleitear um RSC, apenas 75% das pessoas vão poder pleitear.
4: Prezado ouvinte, não estranhe se nossa programação estiver um pouco diferente. É que nós, técnicos administrativos em educação, estamos em greve desde o dia 23 de fevereiro de 2026. Reivindicamos que o governo cumpra com todos os pontos do acordo da última greve de 2024. A Rádio Paulo Freire mantém seu compromisso com a formação dos alunos de comunicação e com os produtores independentes. 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

0: 23:19.
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2: Estou aqui com o Everaldo Araújo, ex-dirigente do Sintufep, e ele também faz parte do comando de greve. E assim que foi deflagrada a greve, no dia 23 de fevereiro de 2026, o governo publicou a Lei 15.367, no dia 31 de março, e essa lei reestrutura parte do Serviço Público Federal, também cria o RSC, que é o Reconhecimento de Saberes e Competências, também cria a nova carreira de analista técnico do Poder Executivo Federal, cria o regime de plantão, e ficou de fora as 30 horas, né, que faz parte do acordo de greve de 2024, e ficou de fora também a questão dos aposentados. Everaldo, o que a publicação da Lei 15.367 interfere na pauta da greve de 2026?
3: A Lei 15.367, no seu artigo de 39 a 42, ela estabelece o plantão 12/60, mas, ao mesmo tempo, no artigo 42, ele cria um empecilho a você ter as 30 horas para todos. Isso quer dizer o seguinte, ele coloca lá que esse plantão de 12 horas será para quem trabalha com atendimento ao público externo. A interpretação de público externo não é somente docente. Nós temos uma outra interpretação que está até disposto no artigo 5º da nossa lei de carreira, que é a lei 11.091, que dispõe que o nosso atendimento é a todos os públicos. Então, há um conflito de legislação e que hoje todo normativo deve ser revisto. E às 30 horas volta a ser uma disputa local, porque a gente vai ter que fortalecer as comissões internas de carreira e refazer as discussões local por local, provando que há um atendimento ao público, que o público não é só o aluno, mas os diversos usuários da universidade.
2: Eu sei que em relação ao RSC, com a publicação da Lei 15.367, o que está faltando agora seria a regulamentação, bem como a regulamentação da jornada de plantão, né?
3: Falta a regulamentação do RSC, né? Como eu já disse, ele está lá na Casa Civil, nós negociamos uma parte. Assim que sair esse decreto, a gente monta as comissões internas aqui na universidade para abrir os processos. Com relação às 30 horas, é o que eu disse a você, nós vamos ter que, a partir da interpretação da lei, do que está, aí sim a gente vai ter que ver uma nova visão, um novo trabalho sobre a legislação, os normativos internos da universidade, da flexibilização de jornada de trabalho.
2: Prezado ouvinte, não estranhe se nossa programação estiver um pouco diferente. É que nós, técnicos administrativos em educação, estamos em greve desde o dia 23 de fevereiro de 2026. Reivindicamos que o governo cumpra com todos os pontos do acordo da última greve de 2024. A Rádio Paulo Freire mantém seu compromisso com a formação dos alunos de comunicação e com os produtores independentes. Então, os programas da chamada pública e ao vivo serão exibidos normalmente.
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0: 23:50.
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2: Nós, técnicos administrativos em educação, estamos em greve desde o dia 23 de fevereiro de 2026. Em 2024, paramos para reivindicar a reestruturação da carreira, dentre outras demandas. Após meses de negociação, assinamos um acordo entre a categoria e o Ministério da Gestão e Inovação, que em dezembro publicou a medida provisória número 1286/2024. Em 2026, os técnicos administrativos em educação estão em greve para que o governo cumpra com o acordo em sua totalidade.
3: Eu estou aqui no auditório Professor Jorge Lobo, no Centro de Ciências da Saúde, neste dia 10 de junho de 2026. E eu estou também aqui com o Everaldo Araújo, ex-dirigente do Sintufep, e ele também faz parte do comando de greve. Quais seriam esses pontos que ainda não foram cumpridos?
4: Questão da paridade, temos a questão da reabertura dos grupos de trabalho para a discussão dos cargos vagos e a vagar, a nomenclatura, né, e o aperfeiçoamento dos cargos. Nós temos a racionalização, nós temos a questão dos aposentados que não entraram no PCC, tá, e eles ficaram de fora, são muito, muito pouco, mas o governo transige em não querer colocar o pessoal. São mais os 12 pontos de pauta, mas esses são os mais fundamentais, porque mexem diretamente com a carreira, sem grandes impactos orçamentários.
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0: 0 hora e 15 minutos.
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2: Os técnicos administrativos em educação são os profissionais que atuam nas universidades e institutos federais. O principal desafio da categoria é a alta evasão que acontece principalmente por causa da disparidade da remuneração nos diferentes poderes. A greve de 2024 buscou reestruturar a carreira, com o objetivo de diminuir a evasão e dar melhores condições aos servidores ativos e aposentados. Agora, em 2026, estamos em greve para que o governo cumpra com o acordo de 2024.
3: Estou aqui com o Everaldo Araújo, ex-dirigente do Sintufep, e ele também faz parte do comando de greve, neste dia 10 de junho de 2026. Tu explica pra gente o que seria a questão da paridade e a questão da racionalização?
4: A paridade, já praticamente, ela está resolvida com a Lei 15.367, que foi aprovada agora, o artigo 5, ele aprovou o fim da lista tríplice. Né? Mas aí a gente está querendo que o governo feche conosco um grupo de trabalho para que tenha um decreto e que tranquilize a toda a comunidade universitária com relação aos processos eleitorais para reitores, as consultas sejam paritárias e não mais o modelo 70-15-15. A gente quer essa tranquilidade. A outra parte é a racionalização. É porque existe uma injustiça dentro da nossa carreira. Você tem alguns cargos, como, por exemplo, o auxiliar de administração, o auxiliar de enfermagem. Eles fazem atividades cotidianas praticamente iguais à dos técnicos. E no final do mês eles têm uma diferença salarial de quase R$1.200. Nós queremos o quê? Nós queremos que, ao ser analisado o fazer, tenha uma equiparação salarial da classe C com a classe D. Né? E que a gente resolva por aí, sem entrar nas questões que são jurídicas colocadas hoje. São fatores impeditivos, né, que colocam como provimento derivado, né, uma ação anticonstitucional. E aí a gente quer sair desse antro estreito e colocar o pessoal numa discussão do fazer cotidiano.
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0: nós, boateiros, somos igual os jornalistas, né? O jornalista, quando vê, quando acontece uma coisa, eles correm em cima, igual, bem assim a gente que compõe do lado, né? Quando acontece, quando vem o acontecimento, a gente, com aquilo, a gente faz uma toada, entendeu? E assim vai.
1: On the other hand, because of the way this society is organized, because of the violence that exists on the surface everywhere, you have to expect that there are going to be such explosions. You have to expect things like that as reactions.

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2: 0:43.
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4: Os técnicos administrativos em educação são os profissionais que atuam nas universidades e institutos federais. O principal desafio da categoria é a alta evasão que acontece principalmente por causa da disparidade da remuneração nos diferentes poderes. A greve de 2024 buscou reestruturar a carreira, com o objetivo de diminuir a evasão e dar melhores condições aos servidores ativos e aposentados. Agora, em 2026, estamos em greve para que o governo cumpra com o acordo de 2024.
5: Eu estou aqui no auditório Professor Jorge Lobo, no Centro de Ciências da Saúde, neste dia 10 de junho de 2026. E eu estou também aqui com o Everaldo Araújo, ex-dirigente do Sintufep, e ele também faz parte do comando de greve. Everaldo, essa greve atual de 2026 começou no dia 23 de fevereiro. Tu acha que essa greve ainda pode durar mais tempo?
6: Essa greve pode sim durar mais tempo, depende da iniciativa do governo abrir um canal de negociação. O governo fechou propositadamente todas as portas do MGI, né, e estranhamente abriu uma perspectiva de diálogo com o MEC, tá, mas sem uma densidade para a resolutividade de nossos problemas, que é o fechamento dos últimos pontos da pauta que não foram cumpridos. Nós queremos, estamos lutando pelo cumprimento integral do acordo.
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0: 1 hora e 18 minutos.
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2: Nós, técnicos administrativos em educação, estamos em greve desde o dia 23 de fevereiro de 2026. Em 2024, paramos para reivindicar a reestruturação da carreira, dentre outras demandas. Após meses de negociação, assinamos um acordo entre a categoria e o Ministério da Gestão e Inovação, que em dezembro publicou a medida provisória número 1286/2024. Em 2026, os técnicos administrativos em educação estão em greve para que o governo cumpra com o acordo em sua totalidade.
3: Estamos conversando sobre a greve nacional dos técnicos administrativos em educação. Por isso, contamos com a presença aqui em nosso estúdio de Celson de Paulo, coordenador-geral do SINTUFEP, o Sindicato dos Trabalhadores das Universidades Federais de Pernambuco, na sessão da UFPE. Quais foram os tópicos que foram ou não cumpridos deste acordo de 2024?
4: 30 horas e o RC foram pontos-chave. Eu vou explicar um pouquinho melhor o que é RC, para quem não entende, né, e por que ele tem incomodado tanto. Os técnicos administrativos em educação, para chegar ao topo da sua carreira, eles têm que fazer o seu incentivo à qualificação. Tem que fazer graduação, especialização, seu mestrado e doutorado. E assim, cada nível que você alcança, você aumenta um percentual X, né, podendo chegar a 75% do seu salário. Mas apenas 4% de toda a categoria, que são 235 mil pessoas em todo o Brasil, que chega no topo. Então, o RSC é um mecanismo que nos concede uma forma de atingirmos esse Q máximo de doutorado sem precisar fazer o doutorado. Uhum. E o que isso quer dizer? Se você tiver um mestrado e em sua vida laboral dentro das universidades poder pontuar dentro de um barema e pleitear o seu RSC, você com o seu mestrado pode reivindicar um RSC de doutorado. Então, assim, isso foi um dos maiores ganhos da greve, porque a gente vinha lutando em um período de 6 anos com o congelamento total dos nossos salários, desde o governo Temer, 2 anos, e 4 anos de Bolsonaro. Então, assim, o RSC ele foi desconfigurado após 8 meses de trabalho da CNSC, que quando leva o projeto do RSC para o MGI e o governo nos traz de volta dentro da PL, ele desconfigurou totalmente o RSC. Ele foi concebido, mas atinge apenas, do jeito que ele foi para o Congresso, 75% da categoria, tirando totalmente a isonomia. Ao invés de ser 100% das pessoas poderem pleitear um RSC, apenas 75% das pessoas vão poder pleitear.
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0: 1h48.
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2: Estou aqui com o Everaldo Araújo, ex-dirigente do Sintofep, e ele também faz parte do comando de greve. E assim que foi deflagrada a greve, no dia 23 de fevereiro de 2026, o governo publicou a Lei 15.367, no dia 31 de março, e essa lei reestrutura parte do Serviço Público Federal, também cria o RSC, que é o Reconhecimento de Saberes e Competências, também cria a nova carreira de analista técnico do Poder Executivo Federal, cria o regime de plantão, e ficou de fora as 30 horas, né, que faz parte do acordo de greve de 2024, e ficou de fora também a questão dos aposentados. Everaldo, o que a publicação da Lei 15.367 interfere na pauta da greve de 2026?
3: A Lei 15.367, no seu artigo de 39 a 42, ela estabelece o plantão 12 por 60, mas, ao mesmo tempo, no artigo 42, ele cria um empecilho a você ter as 30 horas para todos. Isso quer dizer o seguinte, ele coloca lá que esse plantão de 12 horas será para quem trabalha com atendimento ao público externo. A interpretação de público externo não é somente docente. Nós temos uma outra interpretação que está até disposto no artigo 5º da nossa lei de carreira, que é a Lei 11.091, que dispõe que o nosso atendimento é a todos os públicos. Então, há um conflito de legislação e que hoje todo normativo deve ser revisto. E às 30 horas volta a ser uma disputa local, porque a gente vai ter que fortalecer as comissões internas de carreira e refazer as discussões local por local, provando que há um atendimento ao público, que ao público não é só o aluno, mas os diversos usuários da universidade.
2: Eu sei que em relação ao RSC, com a publicação da Lei 15.367, o que está faltando agora seria a regulamentação, bem como a regulamentação da jornada de plantão, né?
3: Falta a regulamentação do RSC, como eu já disse, ele está lá na Casa Civil, nós negociamos uma parte. Assim que sair esse decreto, a gente monta as comissões internas aqui na universidade para abrir os processos. Com relação às 30 horas, é o que eu disse a você, nós vamos ter que, a partir da interpretação da lei, do que está, aí sim a gente vai ter que ter uma nova visão, um novo trabalho sobre a legislação, os normativos internos da universidade, da flexibilização de jornada de trabalho.
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0: 2 horas e 25 minutos.
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2: Eu estou aqui no auditório Professor Jorge Lobo, no Centro de Ciências da Saúde, neste dia 10 de junho de 2026. Everaldo Araújo, que é do Comando de Greve e ex-dirigente do Sintufep, na tua opinião, quais foram os ganhos desses mais de 100 dias da greve dos técnicos administrativos em educação de 2026?
3: Bom, até agora a gente está aguardando o ganho para a gente poder sair unificado. Não tem aquilo que a gente possa se assegurar que foi ganho efetivo nessa greve. Não há unidade de dizer, olha, a gente ganhou isso, porque nesse dia de hoje, no dia 11, né, de junho, nós não temos a publicação do decreto do RSC. Nós não sabemos como vem essa literatura, né, como vai ser interpretado. Né, e aí, como é que eu posso dizer que a gente tem algum ganho? Então, ainda está em suspenso e estamos na luta e vamos continuar.
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0: 2 horas e 52 minutos.
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2: Eu estou aqui no auditório Professor Jorge Lobo, no Centro de Ciências da Saúde, neste dia 10 de junho de 2026. E eu estou também aqui com o Everaldo Araújo, ex-dirigente do Sintufep, e ele também faz parte do comando de greve. Everaldo, essa greve atual de 2026 começou no dia 23 de fevereiro. Tu acha que essa greve ainda pode durar mais tempo?
3: Essa greve pode sim durar mais tempo, depende da iniciativa do governo abrir um canal de negociação. O governo fechou propositadamente todas as portas do MGI, né, e estranhamente abriu uma perspectiva de diálogo com o MEC, tá, mas sem uma densidade para a resolutividade de nossos problemas, que é o fechamento dos últimos pontos da pauta que não foram cumpridos. Nós queremos, estamos lutando pelo cumprimento integral do acordo.
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0: 3 horas e 22 minutos.
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2: Estamos conversando sobre a greve nacional dos técnicos administrativos em educação. Por isso, contamos com a presença aqui em nosso estúdio de Celson de Paulo, coordenador-geral do Sintofep. Eu quero saber se existe uma previsão, né, de quanto tempo essa greve vai durar. Vocês têm ideia ou estão, assim, peito aberto para qualquer tempo aí?
3: É, depende muito do diálogo. Na minha leitura pessoal da conjuntura atual, o governo não vai deixar essa greve se estender. Ele vai ser aberto ao diálogo, porque ele não vai querer queimar seu filme em ano eleitoral.
2: Uhum.
3: Nossa última greve durou 104 dias.
2: Uhum.
3: Né? Então, a gente pretende não se estender tanto, né, com esse tempo, mas a gente está aqui firme e forte para buscar os nossos direitos, que é o cumprimento total e restrito do Acordo de Greve 2024.
4: Prezado ouvinte, não estranhe se nossa programação estiver um pouco diferente. É que nós, técnicos administrativos em educação, estamos em greve desde o dia 23 de fevereiro de 2026. Reivindicamos que o governo cumpra com todos os pontos do acordo da última greve de 2024. 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

0: 3:44.
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2: Nós, técnicos administrativos em educação, estamos em greve desde o dia 23 de fevereiro de 2026. Em 2024, paramos para reivindicar a reestruturação da carreira, dentre outras demandas. Após meses de negociação, assinamos um acordo entre a categoria e o Ministério da Gestão e Inovação, que em dezembro publicou a medida provisória número 1286/2024. Em 2026, os técnicos administrativos em educação estão em greve para que o governo cumpra com o acordo em sua totalidade.
3: Eu estou aqui no auditório Professor Jorge Lobo, no Centro de Ciências da Saúde, neste dia 10 de junho de 2026. Everaldo Araújo, que é do Comando de Greve e ex-dirigente do Sintfep, na tua opinião, quais foram os ganhos desses mais de 100 dias da greve dos técnicos administrativos em educação de 2026?
4: Bom, até agora a gente está aguardando o ganho para a gente poder sair unificado. Não tem aquilo que a gente possa se assegurar que foi ganho efetivo nessa greve. Não há unidade de dizer, olha, a gente ganhou isso, porque nesse dia de hoje, no dia 11, né, de junho, nós não temos a publicação do decreto do RSC. Nós não sabemos como vem essa literatura, né, como vai ser interpretado. Né, e aí, como é que eu posso dizer que a gente tem algum ganho? Então, ainda está em suspenso e estamos na luta e vamos continuar.
3: Prezado ouvinte, não estranhe se nossa programação estiver um pouco diferente. É que nós, técnicos administrativos em educação, estamos em greve desde o dia 23 de fevereiro de 2026. Reivindicamos que o governo cumpra com todos os pontos do acordo da última greve de 2024. 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

0: foi uma ação ajuizada pelo governo de São Paulo, que brigava pela área para conceder a empresas privadas.
1: Prevaleceu a postura anti-indigenista do governo Temer.
2: Índios da tribo Guarani tomaram a área onde ficam antenas que transmitem sinais de telefonia celular e de TV, lá no Pico do Jaraguá.

E eu creio que pelo Brasil inteiro vai levantar, ou já levantou, índios esclarecidos, levantará sua voz em prol da sua raça.

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Resistência, povo!

0: mulher dele sair pra bater com você perto da peito. Eu não ia levar nem os terrenos, não. Era só nós, mulher. Vamos trabalhar agora, oi!
1: A fé que você, José de Anchieta, representa foi a nossa morte.
2: Brasil, precisa ser exorcizado dos fantasmas, dos bandeirantes e dos jesuítas.

0: 4:15.
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2: Estamos conversando sobre a greve nacional dos técnicos administrativos em educação. Por isso, contamos com a presença aqui em nosso estúdio de Celson de Paulo, coordenador-geral do SINTUFEP, o Sindicato dos Trabalhadores das Universidades Federais de Pernambuco, na sessão da UFPE. Quais foram os tópicos que foram ou não cumpridos deste acordo de 2024?
3: 30 horas e o RSC foram pontos-chave. Eu vou explicar um pouquinho melhor o que é RSC, para quem não entende, né, e por que que ele tem incomodado tanto. Os técnicos administrativos em educação, para chegar ao topo da sua carreira, eles têm que fazer o seu incentivo à qualificação. Tem que fazer graduação, especialização, seu mestrado e doutorado. E assim, cada, né, nível que você alcança, você aumenta um percentual X, né, podendo chegar a 75% do seu salário. Mas apenas 4% de toda a categoria, que são 235 mil pessoas em todo o Brasil, que chega no topo. Então, o RSC é um mecanismo que nos concede uma forma de atingirmos esse Q máximo de doutorado sem precisar fazer o doutorado. Uhum. E o que isso quer dizer? Se você tiver um mestrado e em sua vida laboral dentro das universidades poder pontuar dentro de um barema e pleitear o seu RSC, você com o seu mestrado pode reivindicar um RSC de doutorado. Então, assim, isso foi um dos maiores ganhos da greve, porque a gente vinha lutando em um período de 6 anos com o congelamento total dos nossos salários, desde o governo Temer, 2 anos, e 4 anos de Bolsonaro. Então, assim, o RSC ele foi desconfigurado após 8 meses de trabalho da CNSC, que quando leva o projeto do RSC para o MGI e o governo nos traz de volta dentro da PL, ele desconfigurou totalmente o RSC. Ele foi concebido, mas atinge apenas, do jeito que ele foi para o Congresso, 75% da categoria, tirando totalmente a isonomia. Ao invés de ser 100% das pessoas poderem pleitear um RSC, apenas 75% das pessoas vão poder pleitear.
4: Prezado ouvinte, não estranhe se nossa programação estiver um pouco diferente. 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
6: Família, primeiramente eu queria deixar bem claro que eu não tô aqui pra representar o rap feminino não, certo? Muito menos o masculino. Eu tô aqui pra representar o rap nacional. E eu peço que respeitem a minha identidade de gênero, demorou? Ficou mais ou menos assim.

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O medo dita, e contra o medo, só a coragem é eficaz. Só a coragem é a ponte entre o medo e a liberdade.

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0: 4:47.
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2: Os técnicos administrativos em educação são os profissionais que atuam nas universidades e institutos federais. O principal desafio da categoria é a alta evasão que acontece principalmente por causa da disparidade da remuneração nos diferentes poderes. A greve de 2024 buscou reestruturar a carreira, com o objetivo de diminuir a evasão e dar melhores condições aos servidores ativos e aposentados. Agora, em 2026, estamos em greve para que o governo cumpra com o acordo de 2024.
3: Prezado ouvinte, não estranhe se nossa programação estiver um pouco diferente. 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

mente e os corações de todos. 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Não vamos perder nossa fé. 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
1: 5 horas e 19 minutos.
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3: Os técnicos administrativos em educação são os profissionais que atuam nas universidades e institutos federais. O principal desafio da categoria é a alta evasão que acontece principalmente por causa da disparidade da remuneração nos diferentes poderes. A greve de 2024 buscou reestruturar a carreira, com o objetivo de diminuir a evasão e dar melhores condições aos servidores ativos e aposentados. Agora, em 2026, estamos em greve para que o governo cumpra com o acordo de 2024.
4: O STF define. Greve é a paralisação coletiva e temporária do trabalho a fim de obter, pela pressão exercida em função do movimento, as reivindicações da categoria ou mesmo a fixação de melhores condições de trabalho. Greve é um direito do trabalhador garantido pela Constituição de 88 e regulamentado pela Lei de número 7.783. Nesta segunda-feira, 23 de janeiro, foi dado início à greve dos técnicos administrativos em educação, que desde 2024 está lutando por melhorias da classe. E quem veio para nosso estúdio esclarecer dúvidas e falar sobre a greve é o coordenador-geral do Sindicato dos Trabalhadores das Universidades Federais de Pernambuco, o SINTUFEP, e membro na liderança do coletivo Travessia e Tais na Luta em Pernambuco, Celton de Paula. Eu gostaria de reforçar que a greve que está acontecendo agora em 2026 ocorre devido à falta de cumprimento de tópicos do acordo de greve de 2024. Celton, quais foram os tópicos que foram ou não cumpridos deste acordo de 2024?
5: Eu vou citar primeiramente os dois principais. Não é que eles não tenham sido cumpridos. O RSC ele segue no nosso projeto de lei que já passou pelo Congresso e pelo Senado e agora vai para a sanção presidencial, que é o reconhecimento de saberes e competências. Inclusive, esse foi talvez o ponto principal para nós termos encerrado a greve 2024. E não só o RSC, como também 30 horas para todos, sem redução salarial. Então, assim, as 30 horas e o RSC foram pontos-chave.
1: Prezado ouvinte, não estranhe se nossa programação estiver um pouco diferente. É que nós, técnicos administrativos em educação, estamos em greve desde o dia 23 de fevereiro de 2026. Reivindicamos que o governo cumpra com todos os pontos do acordo da última greve de 2024. 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
7: Antigamente não existia forró, não existia som pro pessoal dançar, que hoje agora tudo é som. 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

0: 5 horas e 50 minutos.
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2: Nesta segunda-feira, 23 de janeiro, foi dada início à greve dos técnicos administrativos em educação, que desde 2024 está lutando por melhorias da classe. E quem veio para nosso estúdio esclarecer dúvidas e falar sobre a greve é o coordenador-geral do Sindicato dos Trabalhadores das Universidades Federais de Pernambuco, o SINTUFEP, e membro na liderança do coletivo Travessia e Tais na Luta em Pernambuco, Celton de Paula. Como é que o sindicato enxerga os motivos que levariam para esses descumprimentos?
3: Eu vou fazer uma leitura de conjuntura, talvez, atual. A gente veio de um governo que deixou um rombo. E a gente veio com novas propostas do governo, a criação de arcabouço fiscal, todos esses entraves orçamentários que o Brasil adquiriu para poder gerir a sua economia, também refletiu em educação, segurança e saúde. Mas eu não engulo a desculpa de que o governo não tem dinheiro, porque na calada da noite o Congresso está votando super salário, né? No nosso ano de greve, eles deram aumento sem nem ter feito greve à PRF, PF... E outras instituições. Então, a educação, que é a bandeira de prioridade do governo, sempre fica em último plano. Uhum. Então, a equiparação dos salários, ela nem chegou a ser contemplada, porque nós ganhamos 9,5% em 2025, e agora, em abril de 2026, vai vir mais 4,5%, certo? Uhum. Então, a gente teve um aumento de 14%, enquanto a defasagem já era de 36%. Então, assim, o alicerce de uma nação soberana, né, que é a educação, ela tem que ser respeitada.
4: Prezado ouvinte, não estranhe se nossa programação estiver um pouco diferente. 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
1: Brasileiros da América, boa tarde. Americanos, boa tarde. 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
1: Antes de começar, eu quero explicar uma coisa a todas vocês. Eu acho que quem dá na cara de uma outra pessoa ofende a Deus. Portanto, na frente de todas vocês, eu queria pedir desculpas à gorda. Gorda, você me desculpa?
2: Você bate e depois pede desculpas.
1: Vocês estão vendo? Não se pode tratar bem a uma mulher.

Romper silêncios é o primeiro passo para a cura. Quanto tempo você não escuta o som da própria voz? Por medo de incomodar, a gente cala as justiças. Mas dá para promover mudanças no conforto? Assumimos, então, que trazemos narrativas de incômodo. Queremos que nossas palavras cortem como navalha sua indiferença. Deixe sua consciência intranquila, cause conflitos e tempestades. Epa, rei! Desconforto é incômodo necessário. O som das nossas rimas vai perturbar o teu sono, desestabilizar a sua calma.

mesmo tempo, mostrar a nós a força da quebra, a felicidade de se autodefinir. 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
1: 6 horas e 21 minutos.
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3: Eu estou aqui no auditório Professor Jorge Lobo, no Centro de Ciências da Saúde, neste dia 10 de junho de 2026. E eu estou também aqui com o Everaldo Araújo, ex-dirigente do Sintufep, e ele também faz parte do comando de greve. Quais seriam esses pontos que ainda não foram cumpridos?
4: Questão da paridade, temos a questão da reabertura dos grupos de trabalho para a discussão dos cargos vagos e a vagar, a nomenclatura, né, e o aperfeiçoamento dos cargos. Nós temos a racionalização, nós temos a questão dos aposentados que não entraram no PCC, tá, e eles ficaram de fora, são muito, muito pouco, mas o governo transige em não querer colocar o pessoal. São mais os 12 pontos de pauta, mas esses são os mais fundamentais, porque mexem diretamente com a carreira, sem grandes impactos orçamentários.
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0: nada, absolutamente nada. E só vai mudar, infelizmente, quando um dia nós partimos para uma guerra civil aqui dentro. Né? E fazendo um trabalho que o regime militar não fez. Matamos 30 mil. Começando com o FHC. Não deixar pra fora, não. Matando. Se vai morrer alguns de nós, tudo bem.
1: Pela memória do coronel Carlos Alberto Brilhante Ustra, o pavor de Dilma.
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0: tô, tá mais pra mamador, mamando em nossa teta há mais de 28 anos.
1: A plateia composta de 100% gays, lésbicas, bissexuais, travestis, transexuais e transgênero. Essa turma toda reunida nessa comissão de direitos humanos e minoria, me dá asco de referir essa comissão.
2: Agora você de casa contrataria um motorista gay pra levar seu filho na escola? Tá na cara que não. Eu não gostaria de ter vizinho meu, um casal homossexual, morando ali com meus filhos pequenos em casa. No meu tempo era coisa rara pra encontrar um gay, ali não tinha outro nome, uma bicha na rua, que era o comum tu falar, né? Era um viadinho.
3: O filho começa a ficar meio assim, meio gayzinho, leva um couro, ele muda o comportamento dele.
4: E se começa a ter uma amizade gay, tem tudo pra ser um gay no futuro. E eu olho pra você e falo o seguinte: vocês querem que o teu filho no futuro tenha a minha cara ou a cara do meu colega aqui do lado?
5: Agora, gostar de homossexual? Ah, vai lá, ninguém gosta.

Vai.

0: Me chame zumbi.
1: Eu não empregaria com meu salário. Sem problema. Ah, mas tem muita mulher que é competente.

0: Segurança, quero ver se eu tô de peça, resolvo fazer a cobrança.
1: A maioria é uma coisa, a minoria é outra. A minoria tem que se calar, se curvar a maioria. 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

0: 6:52.
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2: Você sabia que o ajuste anual do salário mínimo é garantido por lei? E você sabia que os servidores do Poder Executivo, como nós, técnicos administrativos em educação, não temos uma lei equivalente? Infelizmente, existe a falsa ideia de que todo funcionário público recebe altos salários. Na verdade, a maioria dos servidores públicos são do Poder Executivo e trabalham na educação, saúde e serviços essenciais. E a média salarial não é alta como a dos funcionários dos poderes Legislativo ou do Judiciário.
3: Estamos conversando sobre a greve nacional dos técnicos administrativos em educação. Por isso, contamos com a presença aqui em nosso estúdio de Celson de Paulo, coordenador-geral do Sintofep.
4: A gente sabe que nem sempre a sociedade encara a greve com bons olhos, porque ele já tem o funcionário público, na visão dele, e eles já são que nós somos parlamentares, que nós moramos em apartamentos de luxo, temos carro para nos buscar e nos trazer, mas nós somos classe trabalhadora. E o executivo, dentro do âmbito nacional e federal, é a pior remuneração do serviço público. Então, o que a gente briga hoje é justamente para fazer com que isso aqui ainda exista. A educação e o que você vê aqui como base estrutural só é o que é hoje por conta dos movimentos paredistas. Se a gente não reivindicar, inclusive, brigar, né, inclusive incentivar os reitores a brigar por orçamento, isso aqui fecha. Então, enquanto a gente estiver aqui lutando, fazendo greve e querendo reivindicar nossos direitos, a gente está lutando também, principalmente pelos estudantes.
2: Prezado ouvinte, não estranhe se nossa programação estiver um pouco diferente. 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
2: 7:21.
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4: Estou aqui com o Everaldo Araújo, ex-dirigente do Sintufep, e ele também faz parte do comando de greve. E assim que foi deflagrada a greve, no dia 23 de fevereiro de 2026, o governo publicou a Lei 15.367, no dia 31 de março, e essa lei reestrutura parte do Serviço Público Federal, também cria o RSC, que é o Reconhecimento de Saberes e Competências, também cria a nova carreira de analista técnico do Poder Executivo Federal, cria o regime de plantão, e ficou de fora as 30 horas, né, que faz parte do acordo de greve de 2024, e ficou de fora também a questão dos aposentados. Everaldo, o que a publicação da Lei 15.367 interfere na pauta da greve de 2026?
5: A Lei 15.367, no seu artigo de 39 a 42, ela estabelece o plantão 12 por 60, mas, ao mesmo tempo, no artigo 42, ele cria um empecilho a você ter as 30 horas para todos. Isso quer dizer o seguinte, ele coloca lá que esse plantão de 12 horas será para quem trabalha com atendimento ao público externo. A interpretação de público externo, né, não é somente docente. Nós temos uma outra interpretação que está até disposto no artigo 5º da nossa lei de carreira, que é a lei 11.091, né, que dispõe que o nosso atendimento é a todos os públicos. Então, há um conflito de legislação e que hoje todo normativo deve ser revisto. E às 30 horas volta a ser uma disputa local, porque a gente vai ter que fortalecer as comissões internas de carreira e refazer as discussões local por local, provando que há um atendimento ao público, que ao público não é só o aluno, mas os diversos usuários da universidade.
4: Eu sei que em relação ao RSC, com a publicação da Lei 15.367, o que está faltando agora seria a regulamentação, bem como a regulamentação da jornada de plantão, né?
5: Falta a regulamentação do RSC, né? Como eu já disse, ele está lá na Casa Civil, nós negociamos uma parte. Assim que sair esse decreto, a gente monta as comissões internas aqui na universidade para abrir os processos. Com relação às 30 horas, né, é o que eu disse a você, nós vamos ter que, a partir da interpretação da lei, do que está, aí sim a gente vai ter que ter uma nova visão, um novo trabalho sobre a legislação, os normativos internos da universidade, da flexibilização de jornada de trabalho.
4: Prezado ouvinte, não estranhe se nossa programação estiver um pouco diferente. É que nós, técnicos administrativos em educação, estamos em greve desde o dia 23 de fevereiro de 2026. Reivindicamos que o governo cumpra com todos os pontos do acordo da última greve de 2024. 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

0: 7:52.
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2: Nós, técnicos administrativos em educação, estamos em greve desde o dia 23 de fevereiro de 2026. Em 2024, paramos para reivindicar a reestruturação da carreira, dentre outras demandas. Após meses de negociação, assinamos um acordo entre a categoria e o Ministério da Gestão e Inovação, que em dezembro publicou a medida provisória número 1286/2024. Em 2026, os técnicos administrativos em educação estão em greve para que o governo cumpra com o acordo em sua totalidade.
3: Estamos conversando sobre a greve nacional dos técnicos administrativos em educação. Por isso, contamos com a presença aqui em nosso estúdio de Celson de Paulo, coordenador-geral do Sintufep. Eu quero saber se existe uma previsão, né, de quanto tempo essa greve vai durar. Vocês têm ideia ou estão, assim, peito aberto para qualquer tempo aí?
4: Depende muito do diálogo. Na minha leitura pessoal da conjuntura atual, o governo não vai deixar essa greve se estender, ele vai ser aberto ao diálogo, porque ele não vai querer queimar seu filme em ano eleitoral.
3: Uhum.
4: Nossa última greve durou 104 dias.
3: Uhum.
4: Né? Então, a gente pretende não se estender tanto, né, com esse tempo, mas a gente está aqui firme e forte para buscar os nossos direitos, que é o cumprimento total e irrestrito do Acordo de Greve 2024.
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1: 8 horas e 23 minutos.
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3: Estou aqui com o Everaldo Araújo, ex-dirigente do Sintofep, e ele também faz parte do comando de greve, neste dia 10 de junho de 2026. Tu explica pra gente o que seria a questão da paridade e a questão da racionalização?
4: A paridade, já praticamente, ela está resolvida com a Lei 15.367, que foi aprovada agora. O artigo 5, ele aprovou o fim da lista tríplice. Né? Mas aí a gente está querendo que o governo feche conosco um grupo de trabalho para que tenha um decreto e que tranquilize a toda a comunidade universitária com relação aos processos eleitorais para reitores, as consultas sejam paritárias e não mais o modelo 70-15-15. A gente quer essa tranquilidade. A outra parte é a racionalização. Porque existe uma injustiça dentro da nossa carreira. Você tem alguns cargos, como, por exemplo, auxiliar de administração, ou auxiliar de enfermagem. Eles fazem atividades cotidianas praticamente iguais às dos técnicos. E no final do mês eles têm uma diferença salarial de quase R$1.200. Nós queremos o quê? Nós queremos que, ao ser analisado o fazer, tenha uma equiparação salarial da classe C com a classe D. Né? E que a gente resolva por aí, sem entrar nas questões que são jurídicas colocadas hoje. São fatores impeditivos, né, que colocam como provimento derivado, né, uma ação anticonstitucional. E aí a gente quer sair desse antro estreito e colocar o pessoal numa discussão do fazer cotidiano.
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0: 8:53.
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2: Eu estou aqui no auditório Professor Jorge Lobo, no Centro de Ciências da Saúde, neste dia 10 de junho de 2026. E eu estou também aqui com o Everaldo Araújo, ex-dirigente do Sintufep, e ele também faz parte do comando de greve. Everaldo, essa greve atual de 2026 começou no dia 23 de fevereiro. Tu acha que essa greve ainda pode durar mais tempo?
3: Essa greve pode sim durar mais tempo, depende da iniciativa do governo abrir um canal de negociação. O governo fechou propositadamente todas as portas do MGI, né, e estranhamente abriu uma perspectiva de diálogo com o MEC, tá? Mas sem uma densidade para a resolutividade de nossos problemas, que é o fechamento dos últimos pontos da pauta que não foram cumpridos. Nós queremos, estamos lutando pelo cumprimento integral do acordo.
2: Prezado ouvinte, não estranhe se nossa programação estiver um pouco diferente. 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

0: 9:07.
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2: Nós, técnicos administrativos em educação, estamos em greve desde o dia 23 de fevereiro de 2026. Em 2024, paramos para reivindicar a reestruturação da carreira, dentre outras demandas. Após meses de negociação, assinamos um acordo entre a categoria e o Ministério da Gestão e Inovação, que em dezembro publicou a medida provisória número 1286/2024. Em 2026, os técnicos administrativos em educação estão em greve para que o governo cumpra com o acordo em sua totalidade.
3: Eu estou aqui no auditório Professor Jorge Lobo, no Centro de Ciências da Saúde, neste dia 10 de junho de 2026. E eu estou também aqui com o Everaldo Araújo, ex-dirigente do Sintufep, e ele também faz parte do comando de greve. Quais seriam esses pontos que ainda não foram cumpridos?
4: Questão da paridade, temos a questão da reabertura dos grupos de trabalho para discussão dos cargos vagos e a vagar, a nomenclatura, né, e o aperfeiçoamento dos cargos. Nós temos a racionalização. Nós temos a questão dos aposentados que não entraram no PCC TA e eles ficaram de fora. São muito pouco, mas o governo transige em não querer colocar o pessoal. São mais os 12 pontos de pauta, mas esses são os mais fundamentais porque mexem diretamente com a carreira, sem grandes impactos orçamentários.
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0: 9 horas e 12 minutos.
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2: Eu estou aqui no auditório Professor Jorge Lobo, no Centro de Ciências da Saúde, neste dia 10 de junho de 2026. Everaldo Araújo, que é do Comando de Greve e ex-dirigente do Sintofep, na tua opinião, quais foram os ganhos desses mais de 100 dias da greve dos técnicos administrativos em educação de 2026?
3: Bom, até agora a gente está aguardando o ganho para a gente poder sair unificado. Não tem aquilo que a gente possa se assegurar que foi ganho efetivo nessa greve. Não há unidade de dizer, olha, a gente ganhou isso, porque nesse dia de hoje, no dia 11, né, de junho, nós não temos a publicação do decreto do RSC. Nós não sabemos como vem essa literatura, né, como vai ser interpretado, né, e aí como é que eu posso dizer que a gente tem algum ganho? Então, ainda está em suspenso e estamos na luta e vamos continuar.
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0: 9:39.
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2: Eu estou aqui no auditório Professor Jorge Lobo, no Centro de Ciências da Saúde, neste dia 10 de junho de 2026. E eu estou também aqui com o Everaldo Araújo, ex-dirigente do Sintufep, e ele também faz parte do comando de greve. Everaldo, essa greve atual de 2026 começou no dia 23 de fevereiro. Tu acha que essa greve ainda pode durar mais tempo?
3: Essa greve pode sim durar mais tempo, depende da iniciativa do governo abrir um canal de negociação. O governo fechou propositadamente todas as portas do MGI, né, e estranhamente abriu uma perspectiva de diálogo com o MEC, tá, mas sem uma densidade para a resolutividade de nossos problemas, que é o fechamento dos últimos pontos da pauta que não foram cumpridos. Nós queremos, estamos lutando pelo cumprimento integral do acordo.
4: Prezado ouvinte, não estranhe se nossa programação estiver um pouco diferente. 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

0: 9:56.
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4: Estamos conversando sobre a greve nacional dos técnicos administrativos em educação. Por isso, contamos com a presença aqui em nosso estúdio de Celson de Paulo, coordenador-geral do SINTUFEP, o Sindicato dos Trabalhadores das Universidades Federais de Pernambuco, na sessão da UFPE. Quais foram os tópicos que foram ou não cumpridos deste acordo de 2024?
5: 30 horas e o RC foram pontos-chave. Eu vou explicar um pouquinho melhor o que é RC, para quem não entende, né, e por que ele tem incomodado tanto. Os técnicos administrativos em educação, para chegar ao topo da sua carreira, eles têm que fazer o seu incentivo à qualificação. Tem que fazer graduação, especialização, seu mestrado e doutorado. E assim, cada nível que você alcança, você aumenta um percentual X, podendo chegar a 75% do seu salário. Mas apenas 4% de toda a categoria, que são 235 mil pessoas em todo o Brasil, que chega no topo. Então, o RSC é um mecanismo que nos concede uma forma de atingirmos esse Q máximo de doutorado sem precisar fazer o doutorado. Uhum. E o que isso quer dizer? Se você tiver um mestrado e em sua vida laboral dentro das universidades poder pontuar dentro de um barema e pleitear o seu RSC, você com o seu mestrado pode reivindicar um RSC de doutorado. Então, assim, isso foi um dos maiores ganhos da greve, porque a gente vinha lutando em um período de 6 anos com o congelamento total do nosso salário, desde o governo Temer, 2 anos, e 4 anos de Bolsonaro. Então, assim, o RSC ele foi desconfigurado após 8 meses de trabalho da CNSC, que quando leva o projeto do RSC para o MGI e o governo nos traz de volta dentro da PL, ele desconfigurou totalmente o RSC. Ele foi concebido, mas atinge apenas, do jeito que ele foi para o Congresso, 75% da categoria, tirando totalmente a isonomia. Ao invés de ser 100% das pessoas poderem pleitear um RSC, apenas 75% das pessoas vão poder pleitear.
6: Prezado ouvinte, não estranhe se nossa programação estiver um pouco diferente. 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
9: Olá, ouvinte da Rádio Paulo Freire e você que nos acompanha pelo YouTube. Eu sou Daniel Alexandre, estudante de jornalismo da UFPE. Está começando O que tem para hoje. O bioma Caatinga contém uma das maiores biodiversidades do planeta. É um ecossistema endêmico da nossa região nordeste do Brasil, ou seja, é um patrimônio biológico que só pode ser encontrado aqui. A Caatinga ocupa uma área de cerca de 10% do território nacional, tendo uma predominância nos 9 estados da região nordeste e no norte do estado de Minas Gerais, na região sudeste. Cerca de 28 milhões de pessoas habitam a região, ocupada por esse bioma, que abriga cerca de 6 mil espécies entre animais e plantas. Mas o bioma Caatinga está entre os ecossistemas mais vulneráveis às mudanças climáticas e pode perder até 90% de sua biodiversidade nos próximos 60 anos, caso o atual ritmo de degradação ambiental seja mantido. Isso foi apontado por especialistas em evento organizado pelo Ministério Público Federal na Paraíba, em abril de 2020. 2026. Assim, tornam-se necessárias ações no ampliamento de áreas de preservação e no combate a locais degradados a fim de reflorestar esses territórios. Para o programa de hoje, eu entrevistei Aldo Salles. Ele é graduado em zootecnia pela Universidade Federal da Paraíba e especialista em ecologia e gestão ambiental. Aldo Salles é integrante do projeto Caatinga Climate Week, que consiste no trabalho de ampliar esses debates acerca do bioma. O grupo também segue aos interiores da Caatinga explorando ações que são implementadas no semiárido. Essa entrevista foi gravada e editada por mim, Daniel Alexandre.
10: Quais os objetivos do projeto Caatinga Climate Week?
11: A Caatinga Climate Week, ela nasce como uma iniciativa que busca atrair o olhar dos diferentes setores e de diferentes outros atores que atuam sobre as mudanças climáticas, mas que não são do bioma. Então, se nós colocássemos apenas Semana do Clima da Caatinga, ficaria algo bastante corriqueiro e dentro não seria tão atrativo para as pessoas de fora do bioma virem participar. Então, nós seguimos o mesmo modelo de outros eventos que ocorrem fora do Brasil, que dão esse nome dessa semana de observação acerca de como as mudanças climáticas estão afetando determinadas regiões, como é o caso da Semana do Clima de Nova York, da Semana do Clima de Mumbai, da Semana do Clima de Londres. Então, e aí nós pegamos esse começo, né, Climate Week, e aí colocamos a nossa Caatinga para trazer esse aspecto internacional ao evento.
10: Entendi. O tema de 2026, né, foi a Caatinga falando para o mundo. Quais são os significados por trás dessa ideia?
11: O que nós acreditamos com esse evento e os cenários de mudança climática revelam que o mundo vai se tornar cada vez mais quente, com a redução do volume de precipitação, com a redução do volume de água disponível para as populações, com o aumento da temperatura. Face a esse cenário, o que nós observamos é que toda essa realidade que o mundo passará a viver a partir das mudanças climáticas, o caatingueiro, o sertanejo, já vive. Então, o que nós queremos trazer é que todas essas tecnologias que foram desenvolvidas junto com o conhecimento popular, com o conhecimento acadêmico, para a convivência com a seca, com a falta de água, a Caatinga já vem desenvolvendo ao longo de décadas. Então, essa foi trazer evidências para todas essas tecnologias que nós já trabalhamos e que podem servir de referência para o mundo ou para o novo normal a partir da perspectiva do aumento das temperaturas com a mudança climática.
10: Quantas pessoas são responsáveis hoje por fazer esse projeto da Caatinga acontecer?
11: O evento ele demanda uma equipe transdisciplinar, né? E aí é um número superior a 40 pessoas, né? Cabe destacar que 90% ou 95% das pessoas que trabalham hoje na Caatinga Climate Week fazem parte do Centro Sabiá, e a partir daí temos parceiros como as universidades e como outras instituições, ONGs, órgãos de fomento, que podem apoiar. Então posso dizer que é algo em torno de 50 pessoas.
10: Entendi. Como o bioma Caatinga é retratado nos meios midiáticos no contexto de mudança climática? Vocês percebem que o bioma recebe a devida atenção pelos meios de comunicação?
11: Eu acho que a Caatinga passa, na sua história recente, a ganhar mais evidência no meio midiático. Nós precisamos destacar que aquela visão de outrora da Caatinga como um bioma fragilizado, como pessoas que passavam fome, como um bioma que necessita de uma atenção especial, isso já foi colocado por água abaixo. E a pesquisa vem mostrando, o conhecimento popular vem mostrando que os caatingueiros, eles conseguiram desenvolver uma forma de se adaptar a viver nesse bioma e essa relação do homem da Caatinga com a sua região já começa a ser retratada cada vez mais na literatura, então, e aí na mídia de uma forma geral. Então, o que a gente consegue perceber é que, embora ainda insuficiente, mas a Caatinga já começa a entrar em evidência e isso é bastante positivo. A Caatinga Climate Week se propõe a isso, a trazer essas experiências exitosas do bioma cada vez mais ficar em evidência e que possam ser espalhadas para todas as regiões do nosso Brasil, né?
10: Neste ano de 2026, foi confirmado por climatologistas a ocorrência do fenômeno Super El Niño, né? Que acende um alerta para o bioma Caatinga, por ser um fenômeno que causa escassez de chuvas na região, né? Em anos anteriores, como 2023, 2024 e 2015, 2016, entre esses anos, o El Niño causou longos períodos de estiagem e o aumento das temperaturas. Para este ano de 2026, projeções sugerem que o El Niño pode ser mais forte em que esses anos que se passaram. Como isso foi abordado no evento? Existe alguma ideia do que vai se fazer mais para frente?
11: Isso é um ponto super interessante que merece destaque a discussão. Como esse evento é um super El Niño, nós temos pouquíssimas informações de como o bioma vai se comportar em relação a esse fenômeno climático extremo. O El Niño é parte dos ciclos naturais do bioma Caatinga, do Sim. clima semiárido. Ocorre, e quando ele ocorre, acontece secas severas. O que se espera é que ocorra seca extrema no Nordeste do Brasil. Isso foi ponto de bastante debate dentro do bioma, dentro do evento. Já se cria comitês para debater isso de forma mais direta. Nós mandamos um documento que vai ser disponibilizado para os agentes públicos, mostrando a necessidade de se criar estratégias de adaptação a esse fenômeno climático extremo, mas é algo ainda bastante incerto de como isso vai acontecer, porque os super El Niños, eles só ocorrem em períodos geológicos ou em períodos de tempo que ainda não foi muito claro, não tínhamos tantas variáveis técnicas ou instrumentos para medir quando isso ocorreu lá em épocas passadas. Então a gente não sabe bem como esse fenômeno vai se comportar nesse momento. O que se sabe é que nós teremos muito, muito, muito menos chuvas do que o habitual na região.
10: Por que a Caatinga é estratégica para combater os efeitos das mudanças climáticas, né? Que eu tenho um dado importante aqui, segundo dados de pesquisadores do Observatório da Caatinga, apontam que em anos chuvosos a Caatinga chega a capturar 50% do carbono que é absorvido no Brasil.
11: Esses dados são bastante interessantes. Quando você. Esses dados eu tenho até um certo receio de como publicizar eles, porque
10: Sim.
11: depende muito da análise, como você vai. Da interpretação desses dados, sabe?
10: Sim.
11: Da interpretação desses dados. O que eu gosto de dizer é: a Caatinga, ela é um importante sumidouro de carbono, assim como os outros biomas brasileiros também são, assim como a Amazônia também é, assim como a Mata Atlântica também é, a Caatinga também é. Nós estamos numa fase de emergência climática. Nós não podemos perder mais nem 1 metro de área florestada, seja ele em qual bioma for, né? A Caatinga tem um dado mais agravante que, quando você perde vegetação, você estimula ou você predispõe aquela área para um fenômeno chamado

0: eu gosto de trazer sobre a seguinte perspectiva, reforçando. No cenário atual, nós não podemos perder mais nenhum metro de floresta, seja ele em qual bioma for. A Caatinga é o nosso coraçãozinho, então, especialmente na Caatinga.
1: A gente percebe um preconceito, né, em relação ao bioma nordestino ainda hoje. Muitas vezes resumem a Caatinga seca. Quais saberes as pessoas desconhecem sobre o bioma?
0: Olha, o bioma Caatinga, do ponto de vista de evolução biológica, por exemplo, viu, Daniel? Ele é um bioma
1: Sim.
0: muito mais evoluído do que os biomas que se mantêm todo o tempo verde. Olha que interessante, né? Então, muitas vezes a gente vê um cacto de aparência totalmente diferente do habitual da Mata Atlântica, né? Da região aí metropolitana do Recife, e
1: Sim.
0: acha aquela vegetação um pouco feia, diferente. Mas aquilo ali tem uma adaptação ambiental extrema. São plantas extremamente evoluídas do ponto de vista biológico que se adaptaram para viver numa condição de pouca água. Então, a Caatinga ensina todos os dias. Nós temos inúmeros e inúmeros extratos derivados de plantas da Caatinga com alto potencial para a produção de medicamentos, de princípios nutracêuticos, né, que são aqueles que têm a função não somente de nutrir, mas também de entregar alguma propriedade farmacológica. Então, tem um potencial todo em aberto para ser explorado na Caatinga que pouca gente conhece, né? A Caatinga, ela é um dos semiáridos mais populosos do mundo, sem sombra de dúvida. É um semiárido mais rico do mundo em termos culturais, em termos econômicos. E toda essa riqueza, eu acho que se em algum dado momento ela foi tratada de uma forma pejorativa, nos últimos anos ela começa a ganhar uma evidência de algo muito singular. É tanto que nós conseguimos observar isso dentro do que é TV, vídeo, né? Cada vez mais você começa a ver música nordestina, música da Caatinga entrando no cenário nacional. Aí temos vários compositores, vários músicos aqui de Pernambuco que já canta no Brasil e no mundo todo, né? Nós temos João Gomes ganhando um Emmy, né? Isso é bastante, ganhando um Grammy, quer dizer, bastante interessante. Nós temos várias novelas atualmente na TV que retratam a realidade do povo da Caatinga, filmes, documentários e por aí vai. Então, eu acho que essa vitrine de que colocaram há tempos atrás, de que a Caatinga era um bioma, o patinho feio dos biomas brasileiros, isso começa aí abaixo. E eu estou muito feliz com esse momento tão efervescente da cultura nordestina e da cultura do semiárido.
1: Percebendo essas questões nesse cenário atual, né? Quais são os desafios na preservação do bioma Caatinga?
0: Esse é uma excelente pergunta, viu, Daniel? O bioma Caatinga, ele já perdeu aproximadamente 40% da sua vegetação natural. Ou seja, o que nós temos hoje é 60% daquilo que já foi um dia, outrora, já foi devastado. Porque nós precisamos lembrar que o que nós temos hoje de áreas de Caatinga, em algum dado momento, a grande maioria dela já foi cortada lá pela década de 30 para a cultura do algodão, que foi tão forte dentro do semiárido. Então, o que nós temos hoje são áreas que estão se recuperando de forma muito lenta e pouquíssimas áreas de mata que são matas que nunca foram cortadas, né? Então, que nós precisamos aumentar a área de floresta na Caatinga, aumentar a área que hoje é coberta por floresta, né? Por essa floresta sazonal seca, né? Que é a Caatinga, muita gente chama, não vê a Caatinga como uma floresta, ela é uma floresta, só que ela é uma floresta que durante o período seco ela perde as suas folhas para poder esperar o novo ciclo de chuva. Ali não tem nenhuma planta morta, tá todas elas vivas, somente esperando o próximo ciclo de pujança, o novo ciclo de quando a água vem, tudo se regenera. Então, esse é um ponto. O segundo ponto é que as áreas que hoje estão sendo desmatadas geralmente são áreas próximas a cursos de rios. Por quê? Porque na Caatinga o fator que limita o crescimento da vegetação é a água. Então, hoje, a grande parte do desmatamento que ocorre no bioma estão nas áreas próximas ao Rio São Francisco, né? Que é o nosso principal efluente de água. Então, as áreas próximas aos rios precisam ser de uma proteção ainda maior,

0: quando comparada com as outras áreas que não têm tanta água disponível. Então, o que a gente se concentra é revegetar as áreas que hoje são desmatadas e que são áreas impróprias ou que não estão sendo utilizadas para a agricultura e dar uma proteção especial para as áreas de borda do Rio São Francisco, porque nós queremos que o rio continue vivo e forte, para que as águas da transposição do Rio São Francisco possam chegar por muito e muito tempo para todas as cidades do semiárido.
1: Por meio de expedições, o evento Caatinga Climate Week segue sua trajetória rumo ao interior de Pernambuco, buscando caminhos e soluções que são desenvolvidas por comunidades indígenas, quilombolas, produtores rurais, que se adaptam a áreas semiáridas da região. Quais as experiências que vocês visitaram durante a expedição na Caatinga que chamaram mais atenção da equipe?
0: Pois bem, o evento Caatinga Climate Week, ele foi dividido em 3 dias. No primeiro dia, o grupo como um todo se reuniu em Recife para entender melhor sobre o bioma, entender os desafios do bioma e como ele pode ensinar para o mundo como conviver com um clima mais seco e mais quente. No segundo dia, os participantes se dividiram ao longo de várias experiências na Caatinga. Se eu não me engano, foram 9 experiências ou foram 10 por dia, né? Eu, particularmente, tive a oportunidade de participar de uma experiência que fica lá no município de Jataúba, no sítio Sobrado. Nessa região, cabe destacar, Daniel, é onde começa a nascente do rio Capibaribe, que é um rio tão importante para Pernambuco. E chega grandão aí na cidade do Recife, né? Então nós fomos conhecer as nascentes do rio Capibaribe, lá nesse sítio Sobrado. Lá, desde 2006, uma associação chamada Associação de Pequenos Agropecuaristas do Semiárido Brasileiro, a PASA, desenvolve um grupo de iniciativas muito interessantes de adaptação climática. Eles se uniram para produzir e comercializar produtos agroecológicos. Eles partiram para recuperar parte das nascentes do Capibaribe, que já estavam perdendo a sua capacidade de colocar água dentro do rio. E foi uma experiência muito incrível, porque nós tivemos a oportunidade de entender que a regeneração da Caatinga, ela também pode ser pensada sob a perspectiva de regenerar as pessoas que vivem no bioma, mas também de criar florestas produtivas. E as florestas produtivas são aquelas onde você mantém a vegetação, mas você também pode colocar plantas que vão ser utilizadas pelas comunidades para alimentar a população e também para comercializar nas feiras livres que fazem parte ou que estão no entorno daquelas comunidades. Então, foi uma série de experiências nesse sentido, né? Teve experiências relacionadas à luta das mulheres negras na perspectiva da justiça climática. Outro grupo foi lá para Jucati conhecer troca de experiências na rede de sementes do semiárido, na rede Semean. Teve o pessoal que visitou a Serra do Ororubá para conhecer a cultura do povo Xucuru através de suas raízes de reza, dos movimentos de resistência em relação aos aspectos culturais. Teve grupos que foram visitar os problemas das eólicas, que, embora as energias renováveis tenham o seu aspecto positivo de gerar uma energia mais limpa, mas ela traz uma série de aspectos do ponto de vista pejorativo, do ponto de vista ambiental e da qualidade das pessoas que moram no entorno dessas torres eólicas. Então foi uma experiência muito viva. Teve uma experiência muito legal das mulheres lá do sítio Carneirinho, que se reuniram, um grupo de mulheres que se reuniram no entorno para poder comercializar os seus produtos. Enfim, teve uma série de práticas ao longo de 2 dias que as pessoas que moram em outros biomas tiveram a oportunidade de conhecer e de saírem mais ricas do ponto de vista sociocultural e técnico de como poder conviver sob o possível cenário de mais calor e menos água disponível.
1: Sim. Para você que chegou agora, estamos conversando com Aldo Sales, graduado em Geotecnia pela Universidade Federal da Paraíba, especialista em Ecologia e Gestão Ambiental. E Aldo integra o projeto Caatinga Climate Week e nos explica como o projeto funciona e como a Caatinga resiste perante as mudanças climáticas. Aldo, que exemplos de adaptação ao clima semiárido da Caatinga vocês encontraram nas comunidades que foram visitadas pela caravana do Caatinga Climate Week?
0: Olha, essa é uma boa pergunta também, Daniel. Você faz ótimas perguntas, por sinal. Aqui, só para destacar, nós aprendemos, nós tivemos contato com tecnologias que já estão bem consolidadas, como é o caso das cisternas de placa, né, que já é uma tecnologia que já vem sendo espalhada pelo seminário por décadas e que já passa de 1 milhão e 200 mil cisternas espalhadas e que trouxe soberania hídrica para as famílias que antes tinham que caminhar quilômetros e quilômetros pelo acesso à água e agora, a partir da água coletada nos seus telhados, elas podem ter água suficiente para beber e para uso doméstico durante o período de seca. Nós vivemos a experiência da restauração através dos quintais agroecológicos, onde as famílias podem, ao redor da casa, utilizando a água que já foi utilizada, ou água de reuso, né, na pia ou no banho, elas conseguem irrigar frutíferas, elas conseguem irrigar plantas forrageiras que vão ser utilizadas para o gado, para as galinhas. Então, nós vimos uma série de tecnologias nesse sentido. Tivemos a oportunidade de conhecer sistemas agroflorestais, tivemos a oportunidade de conhecer aspectos relacionados à produção de alimentos a partir de plantas do semiárido. Tivemos a oportunidade de conhecer como os agricultores se organizaram para produzir mel de forma bastante eficiente no semiárido, sem precisar degradar o bioma. Então, vimos uma série de manifestações também folclóricas que nós consideramos como parte do bioma Caatinga. O povo que ali reside também representa como a sua cultura. Então, foram muitas tecnologias. Ficaria difícil para que eu pudesse, dentro desse curto tempo que nós temos, poder elencar. Isso é apenas um panorama geral daquilo que eu lembro, né? Mas certamente foram mais que isso.
1: Entendi. Na prática, como essas populações que vivem no bioma Caatinga têm sentido os impactos das mudanças climáticas?
0: Olha, as mudanças climáticas elas se manifestam de diferentes formas dentro do bioma. Nós precisamos dizer que quanto menor for a renda da família rural do semiárido, maior é o impacto do clima, desses fenômenos climáticos sobre ele, né? O que a gente observa é que menos chuva na região e essa menor quantidade de precipitação faz com que os agricultores já tem uma maior dificuldade de obter lucro através do milho, do feijão, dos roçados que são plantados todos os anos. Então, isso já é uma evidência. A probabilidade agora, a média dos últimos 15 anos, é de cada 5 anos o agricultor consiga colher milho e feijão de forma interessante em apenas um dele. Então, reduz a possibilidade de colheita do milho e do feijão, que são as duas culturas principais de subsistência do homem do semiárido. Menor quantidade de água nos reservatórios, então tem menor quantidade de água disponível para que eles possam utilizar para irrigação ou para os animais ou até mesmo para casa, né? E o que é que a gente também muito vê mais é a caatinga ficando cada vez mais vulnerável, né? A gente começa a perder também plantas que demandam uma maior quantidade de água, como são as plantas arbóreas, né? As árvores. A caatinga, por mais que ela tenha vegetação mais baixinha, mas ao longo dela você consegue ver grandes árvores. E essas árvores, elas estão sofrendo mais, porque elas são extremamente dependentes desses anos que têm maior precipitação. Se já não vem anos com chuva tão boa, as árvores da caatinga tendem a sofrer mais. E essas são as evidências que a gente consegue observar. De uma forma geral, se eles não podem mais colher, se eles não têm água mais para poder fazer agricultura irrigada nas áreas, e a caatinga começa a ficar menos produtiva dessa maneira, não podendo mais sustentar o gado, que é a principal fonte de renda da região, de uma forma geral, o homem da Caatinga fica com menor poder aquisitivo, um menor poder econômico em função desses fenômenos climáticos.
1: Preocupante muito.
0: Muito.
1: O evento, Semana do Clima da Caatinga, aconteceu nos 3 primeiros dias de julho de 2026. Na edição passada, vocês também embarcaram nessa jornada rumo aos interiores da Caatinga. Como a viagem dessa edição difere da expedição anterior?
0: Ah, foi um pouco diferente. No ano passado, nós tivemos. Foram 4 dias no ano passado, né? E os 4 dias foram concentrados. Começou em Caruaru, e de aqui de Caruaru foi que o evento se espalhou. Esse ano, como era um ano de muitos eventos, né? Seja do ponto de vista de Copa, eleições, e um tantão de coisa, e São João, que veio também pertinho, né? O evento
1: Sim.
0: foi um pouquinho mais curto, foi de 3 dias. E aí, o evento, no ano passado, a gente teve a possibilidade de visitar também essas experiências. O evento funcionou da mesma forma, no mesmo modelo, só que o evento começou em Caruaru. Esse ano, por questão de logística, nós optamos por começar esse evento em Recife, e daí do Recife, e para o interior. Então foi um evento mais denso, um pouco mais compacto, mas que teve o mesmo foco: colocar em evidência tudo aquilo que está sendo feito de positivo no bioma Caatinga.
1: Sim. Quais os grupos de comunidades locais que o projeto conseguiu acompanhar?
0: Olha, aí eu precisaria de uma boa, de bom mais tempo, viu? Nós tivemos a oportunidade de conviver com muitos grupos, como tu falava, né? Desde comunidades, povos tradicionais, agricultores familiares, povos indígenas, uma série de organizações da sociedade civil. Então, o evento, ele é bem diverso, né? Transversalmente, ele abrange várias camadas da sociedade, desde os órgãos públicos, a ONGs de atuação no semiárido, universidades, como é o nosso caso, e as diferentes classes sociais do povo da Caatinga. Então, é bastante diverso. Não caberia aqui eu sair escutando ou elencando eles, porque eu poderia me comprometer e esquecer de alguém. Ficaria feio para mim depois.
1: Então abrange uma grande parte da sociedade.
0: Ah, claro, é muito diverso, muito diverso. Olha, essa é uma característica do Caatinga Climate Week. Ele é um evento que consegue cobrir todas as esferas da sociedade. Ele é bem democrático nesse aspecto, e que eu acho isso muito legal do evento.
1: Bem, o que seriam áreas críticas de degradação na Caatinga a partir dessas expedições? Vocês já presenciaram esse cenário?
0: Claro, claro, claro. As áreas críticas, elas são áreas que estão entrando dentro de um processo de degradação ecológica. E aí deixa eu explicar para você e para os seus ouvintes, Daniel. Existem algumas áreas que, quando ela começa a área, ela começa a ser perturbada, começa a ser degradada, ela vai perdendo a sua capacidade de se regenerar. Entretanto, quando essa degradação, ela é muito forte, a caatinga, ela já não tem mais força para tal, porque a perturbação foi muito forte. Tal como uma pessoa, né, que pode sofrer um acidente, mas se o acidente for muito grave, infelizmente ela vai a óbito. Do mesmo jeito, a ecologia também funciona assim, na Caatinga ou em qualquer outro bioma. Se a perturbação for muito forte, ela já não consegue se recuperar. E hoje nós temos uma grande parte da Caatinga que está sob esse processo, no processo chamado de desertificação. Ela sozinha já não consegue mais se recuperar. Tentar regenerar essas áreas é um desafio. O próprio governo federal abriu agora um edital para reflorestar essas áreas que estão sob forte risco de desertificação, e essas áreas são consideradas como pontos críticos ou hotspots. E é isso que é o nosso foco de trabalho em termos de áreas a serem restauradas, porque essas áreas que estão em processo de desertificação, elas estão aumentando, aumentando ano após ano. Daí o nosso olhar, uma atenção especial para essas áreas onde estão correndo sério risco de ficar desertos, verdadeiros desertos do ponto de vista biológico. Não deserto como bioma, tá? O deserto, como os biomas, o deserto de Chihuahua, lá no México, o deserto de Sonora, nos Estados Unidos, o deserto do Atacama, no caso da América do Sul, esses aí são biomas e eles são extremamente interessantes. Nós estamos falando do deserto causado pelo homem, que é toda a perda da vida, toda a perda da biologia daquela área, que fica uma área literalmente morta do ponto de vista biológico. E é desse fenômeno que nós estamos preocupados e não queremos que mais nenhum hectare da Caatinga entre nesse processo.
1: E quando chega essa desertificação, é provável que não tenha uma reversão, né?
0: Exato. Você pode até tentar regenerar. Certamente, o bioma ele vai encontrar um novo normal. Só que isso pode levar muito tempo, centenas de anos, né? Séculos, né? Vamos colocar assim, né? E além disso, milhares e milhares de reais. Então, é muito mais salutar, é muito mais lógico você não permitir que as áreas entrem nesse processo do que você deixar que ela entre e que é aí que venha a intervir. Então, porque o processo, quando ele ocorre, é muito difícil. Existem algumas experiências que mostram que é possível reverter esse cenário, mas é muito custoso e pode levar até centenas de anos.
1: Complicado. E existe a possibilidade de ter um equilíbrio entre a preservação ambiental e o desenvolvimento econômico na região?
0: Claro, isso é totalmente possível. É aí onde a Caatinga Climate Week mostra para o mundo como viver de forma harmônica com o ambiente, né? Através desses 2 dias, nós tivemos experiências de relação harmônica com o bioma Caatinga, onde é possível produzir, mas sem degradar o bioma. Onde é possível produzir, mas sem afetar a fauna, sem afetar a flora, sem afetar as relações culturais daquela região e respeitando o bioma, entendendo que para que nós possamos ter produção de alimentos é necessário respeitar a floresta. Então, é totalmente possível. Sistemas agroflorestais, os sistemas de cultivo, de policultivo, as barragens subterrâneas, existe uma série de iniciativas que mostram de convivência com o semiárido, que foram desenvolvidas a partir do conhecimento popular e do conhecimento científico gerado nas academias, né, o UFPE, aqui em Pernambuco, o FRPE, o UPE, o CERTA, o Univasf, e tantas outras, o IEFES, e tantas outras, o FAP em Garanhuns, e tantas outras que juntam, aliam o conhecimento popular com o conhecimento científico e mostra que é possível falar para o mundo que pode se produzir em biomas secos sem precisar degradar. Foi isso a proposta da Caatinga Climate Week em 2026.
1: Bem, já existe alguma política pública pensada para a preservação do bioma, para diminuir os efeitos da desertificação?
0: Claro, que isso é uma boa pergunta. Foi promulgada agora esse ano, mês passado, a lei que trata da proteção do bioma Caatinga, né? E que busca regenerar o bioma. A partir disso, já existe uma série de iniciativas, editais abertos no momento, que buscam regenerar essas áreas que estão em processo de desertificação e proteger aquelas que correm um sério risco. Então, sim, nós somos o primeiro bioma brasileiro a ter uma política de proteção do bioma na sua integralidade, e isso é bastante positivo, né? Nós demos um passo inicial e que certamente essa iniciativa irá para outros biomas. Então, o bioma Caatinga, mais uma vez em evidência como o primeiro bioma que trata de uma política nacional de preservação e de regeneração.
1: A
0: Vamos lá.
1: partir dos dados coletados nessas edições, quais os próximos passos que vocês, do Centro Sabiá, do Instituto Socioambiental e outros grupos, claro, irão seguir?
0: Olha, ainda é muito cedo para definir qual o passo para o próximo ano, né? O que a gente tem pensado é que a Caatinga Climate Week ela possa ser um evento de periodicidade de todos os anos, vamos colocar dessa forma, ela possa ocorrer todos os anos, porque nós queremos manter essa evidência para os órgãos de fomento, para outras regiões do Brasil acerca da importância de preservar a Caatinga e toda a sua identidade sociocultural. Então, a ideia é que nós possamos manter esse evento. Não se pensou ainda qual vai ser o mote ou qual vai ser o tema para o próximo ano, Mas certamente o evento ocorrerá em 2027.
1: Entendi. Então, com essa, estamos chegando à parte final da entrevista. Eu queria agradecer muito a Aldo por ter participado.
0: Ótimo, muito obrigado, Daniel, por essa oportunidade de poder falar para pernambucanos e outros que possam nos ouvir, né, através das ondas da web rádio do Paulo Freire, e dizer que o bioma Caatinga, aquela visão que antes nós tínhamos de um bioma fragilizado, de algo muito triste, marcado pela pobreza, ela mudou. Nós precisamos lembrar que a Caatinga não é um bioma condenado pela seca. É um bioma onde a seca mostra que é possível se adaptar às mudanças climáticas, que é um território vivo, que é um território diverso, que é um território cheio de possibilidades, e não um território como um passivo, como foi colocado no passado para a nação brasileira, né? E aí, algo que é bastante importante que a Caatinga Climate Week traz é que o futuro dessa região dependerá da capacidade de unir ciência, de unir políticas públicas e os saberes populares para transformar tudo isso que no passado era mostrado como vulnerabilidade, mas e que nós entendemos que hoje é expressões de resistência e adaptação, especialmente no cenário de mudanças climáticas, como é esse que se coloca para os anos futuros.
1: Mais uma vez, obrigado pela participação de
0: Nada, Daniel.
1: e até breve, se Deus
0: Foi um
1: quiser.
0: prazer falar contigo. Precisando, estamos aqui, viu? Qualquer assunto relacionado à Caatinga, estamos aqui em Caruaru para falar com você.
1: Obrigado.
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3: A gente conversou, acabou de ouvir Aldo Sales, que nos explicou como aconteceu a segunda edição do evento Climate Week 2026. Ele nos alertou também que hoje é vital que a gente não perca nem mais um metro do bioma Caatinga, pois reverter esse quadro é quase impossível. Agora vamos para um breve intervalo. Já já voltamos com reportagem, notas sobre a Caatinga e ainda música para você.
4: 10:38.
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3: Estamos de volta com o que tem para hoje, pelas ondas da Rádio Universitária Paulo Freire. Para você que chegou agora, eu sou Daniel Alexandre, estudante do curso de jornalismo da UFPE, e apresento esta edição. No primeiro bloco do programa, a gente ouviu a entrevista com Aldo Salles. Ele é especialista em ecologia e gestão ambiental. E ele nos explicou como funciona o projeto Caatinga Climate Week e sua trajetória pelo interior da Caatinga, abordando a sustentabilidade e a valorização de saberes e tradições de comunidade, e como se adaptam às condições do semiárido. Se você perdeu a entrevista, ela ficará gravada no YouTube da Rádio Paulo Freire e poderá ser acessada facilmente. Apesar de sua biodiversidade única e importância ecológica, a Caatinga tem menos de 2% de sua área sob proteção integral e ainda enfrenta um avanço alarmante da desertificação. O bioma Caatinga é um dos biomas brasileiros mais vulneráveis às mudanças climáticas e é um dos menos protegidos, de acordo com o relatório anual de desmatamento do MAP Biomas, publicado em 2024. A Caatinga foi o terceiro bioma mais desmatado no ano anterior, 2023. Além do desmatamento para a expansão agropecuária e mineração, o bioma também sofre pressão de grandes empresas para projetos como energia solar e eólica. Diversas espécies sofrem com a caça, incêndios florestais e ainda com o tráfico de animais silvestres, o que contribui para a perda da biodiversidade. Hoje, o tatu-bola, o soldadinho do Araripe, a onça-parda e muitos outros animais já correm risco de extinção. É preciso um olhar mais atento para as questões climáticas, principalmente quando vemos números alarmantes sobre esse bioma exclusivamente brasileiro e que é essencial para a manutenção de chuvas e para a captura de gases de efeito estufa. A palavra Caatinga vem do tupi e significa mata branca, uma referência ao aspecto de sua vegetação durante a estação seca, quando muitas árvores perdem suas folhas e os troncos claros ficam em destaque. Uma das árvores mais conhecidas pelas pessoas que habitam a região é o umbuzeiro, que é extraída a fruta umbu. A planta chega a armazenar centenas de litros de água em raiz e nas suas raízes. E durante períodos secos, elas perdem suas folhas para que o consumo seja ainda menor, mantendo-se firme durante todo o período de estiagem. A Caatinga possui cavernas que estão entre as maiores da América do Sul, em regiões calcárias, como no Vale do Catimbau, entre Buíque, Tupanatinga e Bimirim. Por lá existem diversas cavernas, cânions e formações rochosas que datam milhares de anos. O Vale do Catimbau é o segundo maior parque arqueológico do país e sua vegetação é coberta pelo bioma Caatinga. O bioma Caatinga está entre os ecossistemas mais eficientes do planeta na captura e armazenamento de carbono. Estudos apontam que em anos chuvosos na região Nordeste, a Caatinga chega a absorver cerca de 50% de todo o carbono que é capturado no Brasil. Além disso, pesquisadores do Observatório Caatinga afirmam que o bioma é a segunda floresta seca mais eficiente do mundo no sequestro de carbono. A Caatinga, com suas fases bem definidas entre períodos de seca e chuvas, é estratégica para a retenção de gases nocivos para a atmosfera. Em períodos chuvosos, a Caatinga captura mais carbono pela sua imensidão verde, que ressurge a partir da floresta cinza em períodos de seca. As mudanças climáticas atingem diretamente nessas fases definidas entre chuvas e secas, o que dificulta a eficiência do bioma na função de regular os ecossistemas e de purificar o ar que respiramos. Infelizmente, estamos chegando ao fim do programa. Esta edição foi produzida e apresentada por mim, Daniel Alexandre, estudante do curso de jornalismo da UFPE. Este programa teve a supervisão do técnico da Rádio Paulo Freire, Igor Cabral. Na operação de áudio, Gabriela Paz. E no stream do YouTube, Igor Cabral. Para finalizar, vamos ouvir um som do dia. Esse é sobre Bione, rapper e poeta pernambucana, conta com mais de 7 anos de carreira. Hoje, ela é uma das principais artistas do Nordeste no segmento rap e slam. Quem nos conta melhor sua trajetória é Catarina Poloni. Um abraço e até o próximo que tem para hoje.
13: Quando a gente pensa em crise climática, geralmente vem à cabeça o calor extremo, as chuvas fortes, a seca...

0: 10 horas e 46 minutos.
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2: Eu estou aqui no auditório Professor Jorge Lobo, no Centro de Ciências da Saúde, neste dia 10 de junho de 2026. E eu estou também aqui com o Everaldo Araújo, ex-dirigente do Sintufep, e ele também faz parte do comando de greve. Everaldo, essa greve atual de 2026 começou no dia 23 de fevereiro. Tu acha que essa greve ainda pode durar mais tempo?
3: Essa greve pode sim durar mais tempo, depende da iniciativa do governo abrir um canal de negociação. O governo fechou propositadamente todas as portas do MGI, né, e estranhamente abriu uma perspectiva de diálogo com o MEC, tá? Mas sem uma densidade para a resolutividade de nossos problemas, que é o fechamento dos últimos pontos da pauta que não foram cumpridos. Nós queremos, estamos lutando pelo cumprimento integral do acordo.
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5: Tivemos um probleminha com o som, mas agora você vai ouvir Bione. Ela é rapper e poeta pernambucana, conta com mais de 7 anos de carreira. Hoje é uma das principais artistas do Nordeste no segmento Rap Slam. Quem nos conta melhor sua trajetória é Catarina Poloni. Um abraço e até o próximo que tem pra hoje.
6: 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É que tamo dominando tudo, fazendo crescer o negócio. 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Eu tive uma ideia do lado da plateia, senti que o palco era meu lugar também. E vê se fica esperto, amor por poesia concreto. Sou impaciente demais pra ter paciência pelo tempo certo, mas não quero sucesso. Respeito é o que eu peço e eu tô fazendo protesto através de cada verso. Eu faço promessa com prece, já não me interessa quando eu vou cumprir. Tô juntando peça com peça e tudo começa a evoluir. Eu faço de tudo para prosseguir, quando dizem que eu não vou conseguir, tudo que eu faço é pelo meu espaço, atropelando o macho que quer me impedir. Agora eu domino sem crime, sou protagonista do filme. Por favor, não me subestime, ouça minha poesia sublime. Se for pra julgar antes de me escutar, quando for pra jogar, nem entra no meu time. E agora, derrubando o muro, MC Modinha, mudo, que a qual tu me acuda, pois cada irmão eu acudo. Ninguém nunca me iludiu, sempre sou eu que me iludo. Não me iludo muito, pois meu pensamento já me confirmou que agora eu posso tudo. E pra quem desacreditou, isso não foi sorte nem o destino. É que o bonde das minas cansou de ouvir que rap é só pra menino. Subindo braba, tipo abracadabra, já tão com domínio. Só pra deixar avisado, tal, vê se tu não tem anotado isso. Espero que fique ligado que o comando agora já é feminino.
7: A gente ouviu Bione recitando no evento na rua, lá no Alto do Pereirinha. Isso foi gravado em 2018. Bione sempre faz questão de dizer que é cria da Zona Oeste do Recife. Bione conta que começou a escrever com 11 anos, com 14 anos começou a participar das batalhas de rap e ficou conhecida nacionalmente por conta do Slam das Minas. Em 2019, Bione lançou o livro Furtiva.
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Em 2019, quando Bione tinha 16 anos, além do livro Furtiva, ela lançou a primeira mixtape, que tem 5 faixas, e a gente ouviu a primeira música chamada Sai da Frente.

0: 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Deixa as garotas brincar é talvez a música mais conhecida de Beyoncé. A artista gosta de falar sobre machismo, xenofobia, racismo, misoginia e sobre as várias opressões vividas pelas pessoas marginalizadas. Beyoncé é um artista consciente e que sabe usar a rima para alcançar o público.
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0: Em 2022, Beyoncé lança seu primeiro álbum chamado Ego. O disco tem produção do experiente DJ Big. A gente ouve agora a música que dá nome ao disco, Ego.
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1: Bione rima as injustiças sociais, sem esquecer das pessoas que estão juntas nessa batalha. A gente ouve agora delas, música que fecha o primeiro álbum chamado Ego.

0: 10:56.
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2: Você sabia que o ajuste anual do salário mínimo é garantido por lei? E você sabia que os servidores do Poder Executivo, como nós, técnicos administrativos em educação, não temos uma lei equivalente? Infelizmente, existe a falsa ideia de que todo funcionário público recebe altos salários. Na verdade, a maioria dos servidores públicos são do Poder Executivo e trabalham na educação, saúde e serviços essenciais. E a média salarial não é alta como a dos funcionários dos poderes Legislativo ou do Judiciário.
3: Prezado ouvinte, não estranhe...
0: 10:57.
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2: Eu estou aqui no auditório Professor Jorge Lobo, no Centro de Ciências da Saúde, neste dia 10 de junho de 2026. E eu estou também aqui com o Everaldo Araújo, ex-dirigente do Sintufep, e ele também faz parte do comando de greve. Everaldo, essa greve atual de 2026 começou no dia 23 de fevereiro. Tu acha que essa greve ainda pode durar mais tempo?
5: Essa greve pode sim durar mais tempo, depende da iniciativa do governo abrir um canal de negociação. O governo fechou propositadamente todas as portas do MGI, né, e estranhamente abriu uma perspectiva de diálogo com o MEC, tá? Mas sem uma densidade para a resolutividade de nossos problemas, que é o fechamento dos últimos pontos da pauta que não foram cumpridos. Nós queremos, estamos lutando pelo cumprimento integral do acordo.
2: Prezado ouvinte, não estranhe se nossa programação estiver um pouco diferente. É que nós, técnicos administrativos em educação, estamos em greve desde o dia 23 de fevereiro de 2026. Reivindicamos que o governo cumpra com todos os pontos do acordo da última greve de 2024. A Rádio Paulo Freire mantém seu compromisso com a formação dos alunos de comunicação e com os produtores independentes. 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

0: 11:27.
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2: Estamos conversando sobre a greve nacional dos técnicos administrativos em educação. Por isso, contamos com a presença aqui em nosso estúdio de Celson de Paulo, coordenador-geral do Sintofep. Eu quero saber se existe uma previsão, né, de quanto tempo essa greve vai durar. Vocês têm ideia ou estão, assim, peito aberto para qualquer tempo aí?
3: É, depende muito do diálogo. Na minha leitura pessoal da conjuntura atual, o governo não vai deixar essa greve se estender. Ele vai ser aberto ao diálogo, porque ele não vai querer queimar seu filme em ano eleitoral.
2: Uhum.
3: Nossa última greve durou 104 dias.
2: Uhum.
3: Né? Então, a gente pretende não se estender tanto, né, com esse tempo, mas a gente está aqui firme e forte para buscar os nossos direitos, que é o cumprimento total e irrestrito do Acordo de Greve 2024.
4: Prezado ouvinte, não estranhe se nossa programação estiver um pouco diferente. É que nós, técnicos administrativos em educação, estamos em greve desde o dia 23 de fevereiro de 2026. Reivindicamos que o governo cumpra com todos os pontos do acordo da última greve de 2024. A Rádio Paulo Freire mantém seu compromisso com a formação dos alunos de comunicação e com os produtores independentes. Então, os programas da chamada pública e ao vivo serão exibidos normalmente.
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0: 11:49.
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2: Nós, técnicos administrativos em educação, estamos em greve desde o dia 23 de fevereiro de 2026. Em 2024, paramos para reivindicar a reestruturação da carreira, dentre outras demandas. Após meses de negociação, assinamos um acordo entre a categoria e o Ministério da Gestão e Inovação, que em dezembro publicou a medida provisória número 1286/2024. Em 2026, os técnicos administrativos em educação estão em greve para que o governo cumpra com o acordo em sua totalidade.
3: Eu estou aqui no auditório Professor Jorge Lobo, no Centro de Ciências da Saúde, neste dia 10 de junho de 2026. Everaldo Araújo, que é do Comando de Greve e ex-dirigente do Sintofep, na tua opinião, quais foram os ganhos desses mais de 100 dias da greve dos técnicos administrativos em educação de 2026?
4: Bom, até agora a gente está aguardando o ganho para a gente poder sair unificado. Não tem aquilo que a gente possa se assegurar que foi ganho efetivo nessa greve. Não há unidade de dizer, olha, a gente ganhou isso, porque nesse dia de hoje, no dia 11, né, de junho, nós não temos a publicação do decreto do RSC. Nós não sabemos como vem essa literatura, né, como vai ser interpretado. Né, e aí, como é que eu posso dizer que a gente tem algum ganho? Então, ainda está em suspenso e estamos na luta e vamos continuar.
3: Prezado ouvinte, não estranhe se nossa programação estiver um pouco diferente. É que nós, técnicos administrativos em educação, estamos em greve desde o dia 23 de fevereiro de 2026. Reivindicamos que o governo cumpra com todos os pontos do acordo da última greve de 2024. 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
1: 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Boa tarde, prezados ouvintes. Seguiremos o programa de hoje com In Nebel, um concerto para trompete e orquestra do compositor japonês Toshio Hosokawa. O compositor estudou na Alemanha e depois retornou ao Japão, e a partir de então passou a se inspirar nos princípios da arte japonesa para compor. Ele diz: "Apreciamos cada nota em seu processo contínuo de surgimento e desaparecimento. Uma paisagem sonora de contínuo vir a ser, animada em sua impermanência." O compositor, sendo natural de Hiroshima, também compôs um oratório em homenagem às vítimas da bomba nuclear, em que se utiliza de sons de sopro, percussão não convencional e outros recursos experimentais. O concerto In Nebel foi inspirado por um poema de Hermann Hesse com o mesmo título. O trompete representa o homem e a orquestra a natureza. A obra sugere a solidão da caminhada do homem e a lembrança do seu passado glorioso. Ouviremos agora de Toshio Hosokawa o concerto In Nebel para trompete e orquestra, na versão para trompete e piano, executado por Augusto França ao trompete e Raquel Casado ao piano.

Ouviremos agora a sonata de Daniel Schneider para trombone baixo. É executada por Thomas Barros no trombone e Fernando Miller no piano. Daniel é compositor e saxofonista suíço e nasceu em 1961. Tem inúmeras peças comissionadas por diversos grupos camerísticos e atua mesclando jazz, música de câmara e improvisação. Atualmente ele vive nos Estados Unidos.

A peça seguinte é Fly or Die, de Gilles Rocha, nascido em 1988. O compositor é suíço e toca eufônio. Aliás, quase todos os compositores tocados por Thomas no trombone são suíços. Ouviremos agora Fly or Die, de Gilles Rocha, executado ao trombone por Thomas Barros e ao piano por Fernando Miller.

0: e minha base todinha como trombonista vem do professor João, que ele que me deu a base, o início de tudo como professor regular. Eu passei vários anos tendo aula com ele lá no Centro de Música. Depois vim aqui para a universidade ser aluno de extensão. Eu tinha aula de extensão com ele. Assim, praticamente minha vida de estudos de trombone, o professor tem 90% de participação. Como ele também sempre fala aqui, que na minha época de recital de formatura, que tem mais gente, né, se formando agora, a Nerisvanda tá prestes a se formar. Aí ele diz a ela sempre: venha para a aula, porque antes da formatura de Thomas, pré-recital, ele morava na universidade. Ele morava aqui, ele estava comigo todo dia, de manhã, tarde e noite, porque precisava fazer isso. E o que eu pretendo para frente é não parar. Eu não pretendo parar. Eu pretendo ingressar no mestrado. Eu já tenho um tema da tese, já tenho um tema para doutorado. Já tenho tudo pronto, eu só vou fazer, só estou começando a fazer o pré-projeto e decidindo ainda para onde ir, porque o que eu pretendo fazer mestrado em performance, e aqui no Brasil são pouquíssimos lugares que tem, se eu não me engano na Bahia, eu não sei se em São Paulo tem, aí eu não sei como eu faço, se eu vou para fora, se eu vou para a Europa, se eu tento ir para a Europa, se eu tento ir para os Estados Unidos, eu não sei o que eu vou fazer ainda, mas o que eu sei é que eu pretendo fazer um mestrado e pretendo partir para um doutorado, e o céu é o limite.
1: Vamos agora para um breve intervalo e voltamos logo em seguida. Estamos apresentando Musicac.
2: 12 horas e 27 minutos.
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4: Enquanto isso, na bodega de seu Mané, os casos de intolerância política.
5: Oi, Andrade, oi.
6: Eita, Chico, uma hora dessa, tu já tá bebo, homem.
5: Como é essa, mané? Fala aqui desse outro lado, que eu não tô ouvindo nada desse lado aqui, não, homem.
6: Pronto, e agora tá ficando moco também.
5: Roco? Tô não, seu mané, olha.
6: Eu falei moco, Chico, não foi roco, não.
5: Ah, seu mané, entendi mal.
6: Mas o que foi, homem? Tá em rodopiando aí, mais parece uma carrapeta. E ainda sem ouvir nada de um lado.
5: Seu mané, que nós tava conversando ontem na barbearia do Joca sobre política, não sabe?
6: Sei, tem que ter a barbearia de Joca no meio, não é mesmo?
5: Calma, seu mané, deixa eu concluir.
6: Vá, diga!
5: Aí Joca tava defendendo Zeca Fumaça, Toninho Mão de Marreta defendendo Severino Bolso Furado, e Cif da Motosserra defendendo Dona Madalena do Doce.
6: Isso é uma barbearia ou um debate eleitoral?
5: Olha, seu mané, aí a conversa foi se alterando. Cada um que defendesse seu candidato. Do nada, seu mané, Tom e Mão de Marreta se levanta e diz: só quem presta é Severino Bolso Furado, o resto nenhum presta.
6: Vixe Maria, Chico!
5: Homem, seu mané, Joca mais Cis da Motosserra se levantaram e começou a confusão.
6: Chico, oi, realmente isso é uma coisa que tá ficando muito séria, meu amigo. E que tem acontecido cada vez com mais frequência. É a tarde da intolerância política.
5: Intolerância política? Como assim, seu mané?
6: É quando uma pessoa não respeita a opinião e a posição política da outra. Chico, nós temos que aprender a conviver com as pessoas que pensam diferente da gente. Ainda mais nós que vivemos numa democracia, que sempre tem gente que vai pensar diferente de eu, diferente de tu e diferente de outras pessoas. Olha, é muito importante nós defender as nossas ideias e a nossa visão, mas sempre com consideração aos outros. Até para que nossas ideias também sejam consideradas pelas outras pessoas, homem. As discussões e os debates devem ser feitos numa boa, na base da conversa, Chico. Sem provocação e sem intimidação. Partir pra qualquer forma de violência não dá certo, né, meu amigo? Tem que se respeitar o outro ser humano que pensa diferente.
5: É, seu mano, é verdade.
6: E digo mais, meu amigo, isso não é só na política, não, vice. É na religião, na orientação sexual, no futebol, em tudo que nós temos que conviver com as diferenças. Eu não preciso concordar com o modo que tu vive ou que tu pensa, mas eu preciso respeitar, Chico.
5: É, Samanda, porra, o pessoal lá na barbearia tá precisando desse discurso aí, ó.
6: Pois é, Chico, mas vem cá, tu falaste de todo mundo e da confusão na barbearia ontem, mas não falaste pro que é que tu tá enrudupiando aí feito uma carrapeta e moco de um ouvido.
5: Ah, Samanda, que na hora que o povo se levantou, eu me levantei pra correr. Aí eu fui, eu me escorreguei mesmo na casca de banana. Aí já sabe, né, homem? Tô aí, mano, marreta veio me segurar com a mãozada.
6: Vixe Maria, Chico!
5: Eu tô desde de ontem, Samanda, rodando feito um peão. Esse ouvido aqui só faz...
6: Eita, meu amigo, aí a corra tá feia mesmo. Mas por que tu não fosse pra casa, homem?
5: Porque eu ainda não encontrei o rumo, Samanda.
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1: Voltamos a apresentar Musicac. Seguiremos com um concertino para trompete e orquestra do compositor francês André Jolivet, nascido em 1905 e que faleceu em 1974. Jolivet foi um compositor muito versátil, que escreveu tanto obras experimentais para instrumentos bem pouco conhecidos, como o Onde Martenot, que era um instrumento elétrico que soava como uma sirene, como também música para teatro, a partir do seu posto como diretor musical da Comédie Française. Escreveu concertos para vários instrumentos, como flauta, percussão, violoncelo, violino, fagote, harpa e piano, sempre exigindo muito virtuosismo dos seus executantes. Seu concerto para trompete e orquestra é de 1954, mas a peça que vamos ouvir a seguir, para trompete e piano, é de 1948. É uma peça que exige bastante dos solistas, como vocês ouvirão a seguir, e será executada ao trompete por Augusto França e ao piano por Raquel Casado.

0: Além de atuar na música erudita, você toca em orquestra de frevo. Quais as diferenças entre tocar esses dois tipos de música? Você acha importante que um trompetista domine ambos ou acha que ele deve se especializar em um só?
1: Bom, eu acho importante o trompetista dominar todo gênero possível, né? Porque a tendência mundial é unificar tudo, né? Um trompetista hoje, ele pode tocar numa caixa de frevo, como eu faço. Eu posso ser professor aqui da universidade, posso tocar em orquestra sinfônica e numa orquestra de frevo. É, também toco no GIB, no Grupo Instrumental Brasil. Se trata de um grupo de metais e percussão. A gente faz o repertório pernambucano e erudito também. Então, também é uma vertente aí de área de trabalho, que é música de câmara, que é bastante importante. E lá a gente faz repertório erudito e popular. Então, não tem algo que me impeça de fazer isso. E qualquer um pode fazer. Eu acho que a gente não pode mais se limitar, principalmente no nosso cenário aqui, principalmente por isso. Fora do país, os músicos têm a opção, né? Você é um músico de orquestra, então ele vai ser um músico de orquestra. Então, lá tem várias orquestras para ele trabalhar, para desenvolver o trabalho dele e tal. Você é um músico de big band, você é um músico só de big band. Aí, então ele fica só fazendo aquilo, mas tem trabalho para ele desenvolver. Aqui, a gente tem que fazer meio que tudo, né? Infelizmente ou felizmente, para mim eu acho bom, eu acho ótimo. Então, eu acho muito importante que o aluno tenha essa vivência com a música popular e com a música erudita, né? Eu coloquei na ementa do curso de trompete que a gente deve trabalhar todo tipo de música que possibilite o trompete de executar. Então, isso não existe uma música que a gente não possa executar no trompete. Toda música a gente pode tocar. Então, eu trabalho choro, trabalho frevo, trabalho repertório de trompete, os métodos. E não tem nada que impeça. Eu acho que todos os alunos, eles adoram tocar de tudo, né? Aqui. Então, acho que eu estou preparando os alunos para o mercado de trabalho. Eu acho que eles vão sair daqui profissionais e aptos para trabalhar no que aparecer, né? Dentro do nosso cenário, que é esse. A gente tem que fazer de tudo. A gente não tem muitas orquestras, só tem uma aqui em Recife, por exemplo. Banda sinfônica só tem uma também. Orquestra de frevo tem muitas, mas profissionais não tem tantas, acho que poucas, né? Que façam trabalho o ano todo e tal, né? É muito importante que o aluno tem essa vivência. As diferenças é de linguagem, né? Até tecnicamente, a orquestra de frevo e a orquestra sinfônica, por exemplo, tecnicamente não tem tanta diferença, mas é de estilo, né? Estilo muda muito, né? Então, o staccato do frevo é diferente do staccato de um repertório sinfônico. Essas coisas que não impedem o músico de saber tocar o frevo e saber tocar em orquestra, ou de saber tocar um repertório de recital, por exemplo. Porque está tudo dentro da técnica.
0: Você já participou de inúmeros encontros, festivais, concursos, tendo obtido o segundo lugar em um deles. Como foi essa experiência para você?
1: Ah, essa experiência foi muito enriquecedora. Foi um divisor de águas na minha carreira, porque dali a gente... Um concurso é muito importante, né? Você participar de um concurso dentro de um festival internacional é muito importante, porque você se coloca à prova, né? Eu acho que o espírito é de aprendizado, de experiência, e colocar em prática tudo que você tem, né? O que você tem de melhor. Você escolhe o repertório para fazer. A preparação é muito importante, porque você para aprontar um repertório para um concurso. É muito importante isso. Eu aprendi a me organizar melhor, organizar melhor meus estudos, ter um melhor aproveitamento, um menor desgaste e um melhor aproveitamento. Eu aprendi também, por causa desse concurso, que eu tinha pouco tempo para preparar um repertório, super difícil. E o concurso, foi no, do, nos moldes internacionais mesmo, né? Apesar que foi aqui no Rio Grande do Norte, porque eu encontrei internacional, o repertório foi dos mais difíceis. Tiveram vários inscritos, mas só 4 se classificaram para semifinal e final. Foi eu aqui, do Nordeste só eu. Teve outro trompetista de Curitiba e outro do Rio Grande do Sul. E mais um que mora, acho que no México, toca numa orquestra do México. E eu consegui tocar, me apresentar lá bem, fui para a final e fiquei com o segundo lugar. O primeiro lugar foi um amigo meu lá, conheci, fiz novos amigos, grandes trompetistas, experientes. Eu era o mais, apesar de não ser tão novo, mas eu era o menos experiente lá dos que estavam participando do grupo. E eu aprendi demais com eles, assim, fez uma amizade boa. Concurso me fez desenvolver a performance, de enxergar uma performance de outra forma, né? Me organizar para isso e ter aquele cuidado, ser bem, tentar ser o mais refinado possível, né? E é isso, é muito importante, foi muito importante, foi uma experiência ótima. Eu incentivo os alunos a participarem de festivais e de concursos que está tendo aqui pelo país aí.
0: Vamos ouvir agora Psicodelia de Bertrand Morin. E será tocada ao trombone por Thomas Barros e ao piano por Fernando Müller. Suíço, Bertrand nasceu em 1976. Graduou-se primeiramente em piano e depois passou a estudar trombone. Possui mais de 60 obras para bandas de sopros.

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2: 12 horas e 57 minutos.
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0: Olá, está começando mais um programa Educação e Humanidades, um espaço de diálogo, reflexão e construção do pensamento crítico sobre os grandes temas da educação, da cultura e da sociedade contemporânea. Meu nome é Luca Pacheco, estou na coordenação da Licenciatura em Ciências da Religião da Unicap e no episódio de hoje vamos conversar sobre um tema urgente e profundamente humano: literatura infantil e diversidade. Como educar crianças para conviverem com as diferenças de forma respeitosa, leve e acolhedora? Como superar estereótipos de gênero desde a infância? E qual o papel da escola, da família, da literatura infantil e da universidade na construção de uma cultura mais inclusiva e igualitária? O Educação e Humanidades é um programa da Escola de Educação e Humanidades da Universidade Católica de Pernambuco, em parceria com o Instituto Humanitas Unicap, transmitido pela Rádio Paulo Freire AM e pela Rádio Universitária FM. Um programa que traz até você os principais temas debatidos nas universidades e que repercutem no seu cotidiano. Para essa conversa, recebemos duas convidadas muito especiais: a professora Maria do Rosário da Silva, coordenadora do curso de História da Universidade Católica de Pernambuco e professora do programa de pós-graduação em História da Unicap, o mestrado em História da Universidade Católica de Pernambuco, e Thaisa Bastos. Ela é pedagoga, historiadora, mestre em História pela Unicap e autora do livro infantil Zé Brinca do que Quiser, uma obra que aborda de forma leve e sensível a desconstrução dos estereótipos de gênero na infância. Sejam muito bem-vindas ao Educação e Humanidades.
1: Eu agradeço o convite e deixo um abraço às pessoas ouvintes desse programa.
2: Também deixo aqui meu abraço a todos os ouvintes.
0: Para a gente é uma grande alegria recebê-las aqui no Educação e Humanidades. Vamos começar o nosso diálogo com a professora Rosário. Professora, quando falamos em literatura infantil e diversidade, que é o tema do nosso programa de hoje, do que estamos exatamente falando no campo da educação e da formação humana?
1: Antes de responder a pergunta, eu gostaria de contar um pouquinho a história de como é que esse livro ele é escrito num processo de orientação. A Thaisa esteve como minha orientanda no programa de pós-graduação em História, o mestrado profissional da Unicap. E é importante dizer que o mestrado profissional, além de um relatório técnico, que é um texto semelhante a uma dissertação, a pessoa, que está no processo de mestrado, ela precisa também construir o que a gente chama de produto técnico, que pode ser também um produto pedagógico. E a Thaisa resolveu escrever um livro infantil. Então, eu sempre digo: Thaisa, você saiu daqui com duas formações, o título de mestra em História e também como autora, da literatura infantil. E a história, do Zé Brinca do que Quiser, ela chega junto com a necessidade que Thaisa percebe, porque ela é alguém que trabalha com educação infantil, com creches, e ela percebe que existe uma ausência de materiais, principalmente de livros infantis, que tratem da questão que a gente entende como o cerne do Zé Brinca do que Quiser, que são as relações de gênero, entre as crianças no contexto de creche, no contexto da educação infantil. E percebemos que esse material ele é de fundamental importância, porque ele é um instrumento para que a criança ela comece a partir da brincadeira, a partir dessa dimensão lúdica que o livro infantil apresenta, comece a fazer as reflexões sobre as possibilidades e a diversidade de relações entre meninos e meninas.
0: Olha que bacana, hein? Então, vamos ouvir de Thaisa, A Thaisa pode compartilhar, então, com a gente a partir da própria experiência de ter escrito essa obra dentro de um mestrado profissional em História. Olha que bacana. O livro, Thaisa, com o título Zé Brinca do que Quiser, nasce de uma experiência muito próxima da infância e da maternidade, pelo que a gente percebe né, na leitura do livro. Como surgiu a ideia da obra e qual a mensagem central que você deseja transmitir às crianças e às famílias?
2: Isso mesmo, o livro nasceu diante da pesquisa acadêmica, né, que foi realizada, sendo orientada pela professora Maria do Rosário, e eu, sendo coordenadora de um espaço, né, de bebês e crianças bem pequenas, comecei a querer entender um pouco mais como é que se davam as relações de gênero nesse espaço, né? E aí, a partir de toda essa pesquisa, eu fui percebendo que dentro do espaço que eu coordenava, as relações de gênero eram vividas de modo desconstruído, e pude perceber que dentro da minha casa também essas relações eram vividas dessa forma, né? Então, a partir disso, juntando a experiência como coordenadora e a experiência como mãe, eu pude perceber que nesses espaços as relações eram vividas de modo desconstruído. E aí, como levar para outros locais essas relações? Então, surgiu a ideia do livro, fui encorajada pela professora Maria do Rosário a escrever esse livro, e aí veio essa ideia, né, que surgiu e pus no papel, trouxe para a professora avaliar, ela gostou muito da ideia, e ela disse, Thaís, isso vai ser um instrumento muito valioso, né, para ser trabalhado com as crianças. E aí, o personagem principal é inspirado no meu filho, né, que hoje ele tem 8 anos, e inspirado nas vivências que tínhamos na creche, né? E aí surgiu o enredo da história, Zé Brinca do Que Quiser.
0: Então, professora Maria do Rosário, historicamente, muitos papéis sociais foram rigidamente definidos para meninos e meninas, né? E como esses estereótipos foram construídos culturalmente ao longo do tempo?
1: É uma pergunta bem complexa, né? Que envolve já um conjunto de estudos que nós temos hoje no âmbito do que a gente conhece como estudo, né, das relações de gênero. O Brasil é uma área bem desenvolvida. Mas acho que é importante a gente pensar, né, do ponto de vista das relações humanas, elas estão colocadas aí como um processo que é construído culturalmente, né? A nossa sociedade, do ponto de vista histórico, né, algumas autoras e autores colocam que essa relação construída a partir da ideia de muitas vezes, né, de propriedade e também a partir da ideia de inferioridade por parte das mulheres, ela se constitui junto com aquilo que a gente entende, né, que é o capitalismo, essa constituição das relações sociais, e a gente tem vários estudos sobre as relações de gênero que mostram como é que isso começa, né, do ponto de vista histórico. E hoje a gente tem um movimento que é muito interessante a gente buscar compreender, que é de apontar para a necessidade de construção da igualdade de gênero. E nós entendemos também que, historicamente, esse lugar de construção, ele passa tanto pelos espaços educativos, principalmente os espaços, né, formais e os informais, que é também a parte, né, que a família tem nessa construção, porque é na brincadeira, é na forma como o menino aprende a ser menino, é na forma como a menina aprende a ser menina que as relações de gênero vão se constituindo, né? Muitas vezes se estabelece como algo naturalizado, mas não é natural, é parte da construção das relações sociais.
0: Nós estamos conversando hoje sobre diversidade, infância e educação, refletindo sobre como construir uma sociedade mais humana, acolhedora e democrática desde os primeiros anos da formação das crianças. Então vamos continuar o nosso diálogo agora com Thaísa. Thaísa, no livro o personagem Zé brinca livremente sem a imposição dos limites tradicionais de gênero. Por que ainda causa estranhamento em alguns contextos que crianças simplesmente possam brincar do que quiserem?
2: Como a professora bem falou, né, ratificando a fala dela, esse processo, né, da construção da identidade da criança, ela é algo realmente construído, né? Então, assim, a criança, ela vem de muitos contextos familiares onde, infelizmente, a gente percebe esse reforço machista mesmo, de que o menino não pode brincar com determinadas cores, ou não pode usar determinadas fantasias, ou que ele não pode fazer tais coisas, tais atitudes são ditas como femininas ou masculinas. né? Então, no meu livro, eu tentei trazer um menino livre, né? Que ele percebe que dentro da casa dele, quem cuida dele, quem faz o cuidado,

0: livro, né, de como essa história ela pode chegar nas crianças e ela pode tocar essas crianças e que elas cresçam com outro tipo de pensamento, um pensamento desconstruído para que a gente chegue realmente a essa igualdade de gênero. Então, no livro, o personagem principal, ele, como eu falei, ele é cuidado pelo pai e ele é questionado por outra criança. Por que que ele estava brincando daquela brincadeira que é dita como feminina? Mas ele passou a refletir, conversou com seu pai e disse assim: não, mas o meu pai é que cuida de mim. Então, se o meu pai cuida de mim e é homem, eu quero ser igual a ele, né? E aí o pai traz uma fala interessante, né, que foi vista, né, nos autores que embasaram a pesquisa, de que na família deles eles fazem diferente, né? Então, essa tentativa de trazer padrões que não sejam esses pré-estabelecidos, né? Que os homens, eles podem também estar dentro dessa cultura do cuidado, não só as mulheres. Não é? Eu costumo dizer que o livro, em palestras que eu dou, em rodas de conversas com os professores, que o livro, ele fala de uma paternidade desconstruída. Né? Assim, o foco principal do livro é essa paternidade mais afetiva, mais efetiva, né? Essa tentativa de trazer o pai como uma paternidade mais assim assertiva, mais cuidadora mesmo.
1: Que é algo tão necessário
0: Sim.
1: nos dias de hoje, né? Professora Rosário, e qual é a importância da escola e dos professores na construção de ambientes educativos que respeitem as diferenças e combatam preconceitos desde cedo?
2: Eu compreendo que nós, professores, somos responsáveis, né? Por promover e provocar uma educação que contribua para a igualdade, né? Para a igualdade de gênero, para a igualdade racial. Então, é responsabilidade nossa, né? Do ponto de vista de se pensar o que é um educador, o que é uma educadora que entende a sua responsabilidade social, né? E nesse sentido, importante compreender que não se pode repetir, né, as ações que levam para uma validação da desigualdade de gênero, né? Então, isso é de fundamental importância. E aí, nesse contexto, eu queria trazer um pouco da história do livro mais uma vez, porque nós não somos da área de literatura, né? Nem eu e nem Thaísa. Então foi um desafio bem grande, porque nós estávamos pensando o livro a partir da relação com conhecimento da história, porque, né, a partir do mestrado em história, pensado como um produto pedagógico, que é justamente para subsidiar os professores, porque a gente percebe que existe uma lacuna, né, de produção dessa literatura, e a gente não é da área de literatura, mas assim, fomos buscar conhecer como é que se constrói um livro infantil, a linguagem, né? Por isso que a gente tem também um papel fundamental, que o livro infantil, ele precisa dessa linguagem, né, das cores, precisava de alguém para fazer uma ilustração que mostrasse, a partir da ilustração, já essa construção da igualdade, né? O menino tem uma camisa rosa, o menino brinca com brinquedos de várias cores, né? Então, o livro tem essa proposta de já levar para o educador e para a educadora que vai trabalhar com ele uma estética que já questiona, né, o que foi colocado muitas vezes como o que seria a regra, menino com azul, menina com rosa, que a gente já sabe que essa discussão não leva a nada, né? Então, é muito interessante a gente perceber isso. É fundamental o papel da escola, dos educadores, porque somos nós os responsáveis por promover uma educação que seja construtora da igualdade, né? E claro que isso vai gerar conflitos na nossa sociedade. Essa construção, ela não é harmoniosa, ela é conflituosa, né? Extremamente conflituosa, porque envolvem diversos projetos, né? Projetos políticos. Então, o nosso papel é um papel de criticar e de apresentar a possibilidade da diversidade e da construção da igualdade, né? E sem educadores críticos e responsáveis nesse sentido, a gente vai demorar mais para construir a igualdade, né?
1: Thaísa, a obra ela fala de diversidade com naturalidade e esperança. Como trabalhar temas sensíveis com crianças sem transformar o debate

0: combate em algo pesado ou distante da realidade infantil?
1: Bom, como já foi falado, né, o livro ele foi inspirado, né, na minha prática pedagógica de coordenadora de bebês e crianças bem pequenas. Então a gente percebe que essas crianças, elas estão se inaugurando no mundo. Então elas, um bebê, uma criança de 1 ano, de 2 anos, ela não percebe essa dicotomia de que isso é de homem, isso é de mulher, essa cor. Ela é feminina, é masculina, esse brinquedo não é para um menino, esse brinquedo é para uma menina. Eles não percebem isso. Então, nós no, na creche fomos trabalhando de modo bem natural. Então, se a gente fazia uma massinha rosa, todo mundo brincava com essa massinha. A gente não separava isso por cores, não é? Quando era oferecido brinquedos, eram oferecidos brinquedos e não brinquedos para meninos ou para meninas. Se era um momento de fantasiar-se, a gente deixava essas fantasias livres para a criança escolher o que ela quisesse ser. Então, eu acho que quando a gente vai tratando os temas de forma natural, de forma tranquila, inserido dentro de um contexto, de um bom planejamento, né, as coisas fluem muito bem. E eu estou tendo a oportunidade de fazer a contação da história em escolas públicas, né, para crianças. E o que eu percebo, né, que eu levo minha história, né, conto de forma lúdica, brinco, né, canto músicas e depois eu peço um feedback das professoras, né? O que é que as crianças acharam da história? E aí a história toca tanto, né, as crianças, porque nós tivemos esse cuidado, como o Rosário falou, de fazer a pesquisa estética, da letra adequada, do tamanho adequado, né, das ilustrações. Então, assim, o livro toca muito as crianças, né? O personagem principal, ele é negro. O objetivo do livro não são as questões raciais, mas isso aproxima das crianças, né? O personagem principal, ele é atípico, ele é neurodiverso, assim, ele tem TDAH, ele conversa muito, ele pergunta muito, ele é muito agitado, ele brinca muito. Então, foram questões que foram agregadas ao livro para aproximar das crianças. Então, o feedback que eu venho recebendo das professoras é que as crianças, a questão do brincar do que quiser, as crianças acabam tendo atitudes, principalmente os meninos, que eles não tinham antes, como ajudar a professora na organização da sala. Eles se sentem mais livres para brincar do que eles desejam. Eles brincam mais com as meninas. E isso está sendo fantástico para mim, porque está acontecendo o que a gente deseja, que é quebrar esses padrões, né, para que essas crianças cresçam percebendo o mundo de outra forma.
0: Nós estamos com as nossas convidadas, né, no programa de hoje, a professora Maria do Rosário da Silva, que é coordenadora do curso de História da Universidade Católica de Pernambuco e professora do programa de pós-graduação em História da Unicap. E também com Thaisa Bastos, que é pedagoga, historiadora, mestra em História pela Unicap e autora do livro Zé Brinca do Que Quiser. E hoje refletimos sobre a importância de educar para o respeito, para a convivência democrática e para a valorização da diversidade desde a infância. Conversamos sobre o tema da literatura infantil, a formação humana, a igualdade e sobre a necessidade de construir espaços educativos mais acolhedores e sensíveis à diferença. Vamos continuar com a professora Rosário. Professora, como a universidade, especialmente nas áreas de história, educação e humanidades, pode contribuir para a construção de uma cultura democrática baseada no respeito às diferenças?
2: Ouvindo Thaisa, né? Eu já fiquei pensando aqui e trazendo um pouco da conversa no início, de que eu disse assim: Thaisa, você vai sair, né, do mestrado em História da Unicap com o título de mestra e com, né, uma nova profissão, a de autora de livros infantis. E à medida que ela vai conversando, né, sobre as respostas que ela tem nos processos, né, de contação da história, principalmente nas escolas públicas, né, a gente já percebe aí que pode surgir, por exemplo, um projeto de doutorado para que ela possa trazer, né, materiais desse processo, né, desse retorno da escola, de como o livro chega para as crianças, né? Então, a gente tem aí um processo para responder a pergunta, né, que é a construção de um conhecimento que se organiza a partir de uma pesquisa acadêmica, no sentido, né, de uma pesquisa desenvolvida em um mestrado profissional que tem como objetivo apresentar um produto pedagógico. A gente tem o livro, que aborda todas essas temáticas que a gente mencionou, e também a gente tem a possibilidade desse encontro, né, à medida que Thaisa, enquanto autora, enquanto professora, ela leva para as escolas esse produto e apresenta numa roda de diálogo. Então, ele é um produto que cumpre com a sua função social, com a função social da pesquisa, né? E a forma como ele chega para os leitores, né? Aí a gente vai poder, de certo modo, dimensionar como os leitores recepcionam essa obra, né, que é uma dimensão muito importante da publicação de textos, né, da publicação de livros, porque a gente escreve, mas não é para a gente escreve para um público leitor, né, de leitores e leitoras. Então, nesse percurso, a gente tem um processo completo, porque envolve a pesquisa, envolve o processo de escrita de um trabalho, né, e essa dimensão da relação com a escola, que tem uma dimensão da extensão também, né? Então, a gente tem aí um processo bem completo e interessante para a gente refletir sobre como uma pesquisa em um mestrado profissional ele pode chegar enquanto retorno social, à medida que desenvolve, né, essas temáticas, pensando nesse Zé, que é um menino bem contemporâneo, é um menino que está na escola, né? É um menino que pode ser forma de uma criança que está na escola se identificar com esse Zé, que brinca do que quiser, né? Então, acho que é esse percurso que a gente faz, de pensar a pesquisa com esse retorno social.
0: Então, nós estamos chegando no final do nosso programa e eu gostaria de pedir para a Thaisa dizer para os nossos ouvintes, eu sei que certamente vários já estão querendo saber, né? Como que eu posso adquirir esse livro? Quais são os caminhos aí para quem tem interesse em conhecer essa obra?
1: Bom, eu vendo o meu livro de forma independente, né? Então, eu vendo diretamente no meu Instagram, que é @bastosthaisa. Lá tem um link para compra virtual ou para o WhatsApp, que também eu vendo pelo WhatsApp.
0: Ótimo. Gostaria de agradecer, né, muito a presença, né, de vocês, né, professora Rosário, professora Thaisa também, né, autora do livro Zé Brinca do Que Quiser. E agradecer também aos nossos ouvintes, né? A você que nos acompanhou até agora, né? O nosso muito obrigado pela companhia. Continue conosco em nossas próximas edições, sempre promovendo o diálogo entre educação, cultura e humanidade. Então, muito obrigado a vocês.
2: Eu que agradeço a oportunidade de compartilhar essa experiência, que tanto é uma experiência de orientação, quanto a experiência de pensar uma publicação, né, e de, ao mesmo tempo, ver essa publicação sendo lida, sendo discutida, né, tanto por professores quanto por crianças.
1: Também gostaria de agradecer a oportunidade de estar aqui, né, e dizer que é muito valoroso para nós egressos, né, do curso de mestrado, ver a nossa pesquisa viva. Não é? Porque geralmente nos mestrados acadêmicos a gente tem a nossa publicação, porém, muitas vezes ela não ganha essa dimensão que o mestrado profissional ganha. Então, foi um produto pensado, né, para atingir mesmo as crianças, não só as crianças, os educadores também. É um livro infantil, porém, que ele atinge os educadores também, para ele ter como uma base para trabalhar esse tema. Não é que, como a gente falou aqui, tem pouco material. Então, para mim, é muito valoroso contribuir, né, para a disseminação desse tema, que é tão importante para a nossa sociedade.
0: Nosso agradecimento à nossa equipe de produção, os professores Danilo Vascurado, Carlos Vieira e Edson Souza, e a você, ouvinte, pela companhia, né? Agradecemos mais uma vez. O programa Educação e Humanidades é uma produção da Escola de Educação e Humanidades da Universidade Católica de Pernambuco, em parceria com o Instituto Humanitas Unicap, com transmissão pela Rádio Paulo Freire e pela Rádio Universitária FM. Até o próximo programa, um grande abraço e paz a todos.
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4: 13 horas e 27 minutos.
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13: Estamos conversando sobre a greve nacional dos técnicos administrativos em educação. Por isso, contamos com a presença aqui em nosso estúdio de Celson de Paulo, coordenador-geral do SINTUFEP, o Sindicato dos Trabalhadores das Universidades Federais de Pernambuco, na sessão da UFPE. Quais foram os tópicos que foram ou não cumpridos deste acordo de 2024?
14: 30 horas e o RC foram pontos-chave. Eu vou explicar um pouquinho melhor o que é RC, para quem não entende, né, e por que que ele tem incomodado tanto. Os técnicos administrativos em educação, para chegar ao topo da sua carreira, eles têm que fazer o seu incentivo à qualificação. Tem que fazer graduação, especialização, seu mestrado e doutorado. E assim, cada, né, nível que você alcança, você aumenta um percentual X, né, podendo chegar a 75% do seu salário. Mas apenas 4% de toda a categoria, que são 235 mil pessoas em todo o Brasil, que chega no topo. Então, o RSC é um mecanismo que nos concede uma forma de atingirmos esse Q máximo de doutorado sem precisar fazer o doutorado. Uhum. E o que isso quer dizer? Se você tiver um mestrado e em sua vida laboral dentro das universidades poder pontuar dentro de um barema e pleitear o seu RSC, você com o seu mestrado pode reivindicar um RSC de doutorado. Então, assim, isso foi um dos maiores ganhos da greve, porque a gente vinha lutando em um período de 6 anos com o congelamento total do nosso salário, desde o governo Temer, 2 anos, e 4 anos de Bolsonaro. Então, assim, o RSC ele foi desconfigurado após 8 meses de trabalho da CNSC, que quando leva o projeto do RSC para o MGI e o governo nos traz de volta dentro da PL, ele desconfigurou totalmente o RSC. Ele foi concebido, mas atinge apenas, do jeito que ele foi para o Congresso, 75% da categoria, tirando totalmente a isonomia. Ao invés de ser 100% das pessoas poderem pleitear um RSC, apenas 75% das pessoas vão poder pleitear.
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17: Família, primeiramente eu queria deixar bem claro que eu não tô aqui pra representar o rap feminino não, certo? Muito menos o masculino. Eu tô aqui pra representar o rap nacional. E eu peço que respeitem a minha identidade de gênero, demorou? Ficou mais ou menos assim.

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0: 13 horas e 58 minutos.
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7: Olá, ouvinte da Rádio Paulo Freire, que nos acompanha pelo site do orelha.rádio livre ou pelo YouTube. Seja muito bem-vindo a esta edição do programa O que tem para hoje. Eu sou Celina Bittencourt, aluna de Estudos de Mídia da UFPE, e apresento esta edição. Você já parou para pensar em como a história muitas vezes é contada a partir de nomes masculinos? Enquanto muitos homens viram estátuas, biografias e capítulos de livros, muitas mulheres também ajudaram a transformar o país, mas acabaram ficando à margem da história ou em segundo plano. Resgatar essas trajetórias é também um exercício de memória. Elas sobrevivem nas cartas, nos poemas, nas fotografias e nos documentos, mas também na decisão de devolver a essas mulheres o lugar que sempre mereceram na história do Brasil. Entre elas está Alexina Crespo, escritora, intelectual, militante internacionalista e liderança política. Ela atuou nas ligas camponesas, defendeu a democracia, os direitos dos trabalhadores e foi uma das fundadoras da Federação das Mulheres de Pernambuco. Durante a ditadura militar, enfrentou 18 anos de exílio sem abandonar a luta por justiça social. 100 anos depois de seu nascimento, o legado de Alexina é marcado por exposição, exibição de filmes e pelo lançamento do livro Alexina Crespo, Os Poemas de Apolo e Outros Escritos, reforçando que preservar a memória também é fortalecer a democracia. Por isso que nesta edição do Que Tem Pra Hoje, conversamos com Raul de Paula, bisneto de Alexina Crespo e Francisco Julião, organizador do livro e um dos curadores da exposição do Centenário. Raul, seja muito bem-vindo à Rádio Paulo Freire.
8: Obrigado, Celina. É um prazer enorme sempre estar aqui.
7: Também recebemos Camila Maria Santos, museóloga, antropóloga, pesquisadora e uma das curadoras da exposição Vermelho Brasil, 100 anos de Alexina Crespo. Camila, seja muito bem-vinda.
9: Obrigada, Celina. É um privilégio estar aqui.
7: Bom, para começar, Raul, você é bisneto de Alexina e também um dos responsáveis por resgatar essa história para a construção do Centenário. Quem foi Alexina Crespo para a tua família e para você?
8: Olha, para nós é outra história, né? A gente sempre tenta focar muito na personalidade política dela, que vem sendo cada vez menos esquecida, ainda bem, diante justamente de certas coisas que a gente tem conseguido viabilizar no sentido de resgatar a personalidade de uma pernambucana que realmente tem uma biografia única. Olha, Alexina, antes de tudo, eu acho que fundamentalmente é uma militante e foi uma guerrilheira, realmente recebeu treinamento, inclusive militar e tudo mais. uma grande feminista, uma das grandes precursoras do feminismo em Pernambuco e no Brasil, uhum, sobretudo das instituições em que o feminismo pode se manifestar politicamente, e uma mãe, uma avó e uma bisavó absolutamente carinhosa. E, inclusive, muitas pessoas que tiveram a sorte de conhecê-la, quando veem certas fotos, quando sabem de certos momentos da biografia dela, acabam ficando... Não consigo nem imaginar ela assim, uhum, ela fazendo essas atividades, esse tipo de... recebendo esse tipo de treinamento. Então, eu acho que é importante a gente fazer o resgate de uma pessoa como ela, sobretudo num momento como esse, num momento político como o que o Brasil vem atravessando. Então, o resgate da memória, claro, passa por homenageá-la, mas homenageá-la é, sobretudo, inclusive um subterfúgio para a gente conseguir falar de... distintas necessidades que nós temos no Brasil e que ainda não foram abordadas, né? A gente não contabiliza, por exemplo, as vítimas reais do regime militar, por, sim, exemplo. A gente, claro, desfruta de um acervo enorme que pode contar essa história, ao mesmo tempo que centenas de pessoas não tiveram a chance de deixar as memórias em nada, porque não tiveram a chance, inclusive, de viver, né? O regime, uhum, militar assassinou muita gente diretamente e colateralmente também. A maior parte dos camponeses que foram reprimidos no início do golpe, os indígenas na abertura da Transamazônica, uhum, entre outros grupos, não são contabilizados justamente naquele momento.
7: Uhum. Camila, você é museóloga, antropóloga e também uma das curadoras da exposição, mas como é que começou esse seu contato com Alexina Crespo?
9: Então, Celina, eu fazia parte da massa que sabia quem era Francisco Julião e sabia que ele tinha tido uma esposa chamada Alexina, uhum, né? Não tinha muito além disso. E aí eu recebi o convite, né, de Raul e de Elaine Santana do O, que é a outra curadora, para participar, integrar a equipe, e inclusive tive dificuldade, né? Quando você começa a pesquisar, você dá um Google nela, você encontra, infelizmente, apenas a esposa de Julião. Sim. Você tem uma dificuldade de encontrar relatos históricos oficiais sobre Alexina Crespo. E aí eu fui me debruçando e pesquisando no próprio acervo, né? Uhum. Eu acho que fui formada em Alexina pela própria Alexina. Né, foi mergulhando nela, mergulhando nas fotos, nas cartas, nos poemas, em que eu consegui dar conta da imensidão que ela foi e que ela é. Né, eu acho que não dá nem para a gente botar ela só no passado, porque ela se faz muito presente ainda.
7: Sim, ela é uma imensidão mesmo. Raul, quando a gente fala das ligas camponesas, muita gente lembra imediatamente de Francisco Julião, João Pedro Teixeira, mas qual foi o papel de Alexina na organização desse movimento na luta pela reforma agrária?
8: Toda, absolutamente. Se não fosse por ela, muito seguramente as ligas não teriam tido nem sequer metade da capacidade que teve. Porque, veja, as ligas surgiram a partir mais ou menos de 55, não é? Apesar de terem a sede formal, obviamente, na Galileia, onde, no município de Vitória de Santo Antão, a casa de Julião e de Alexina acabou virando uma espécie de um QG político desse, uhum, movimento. Entre outras coisas, porque nos jardins da casa de Cruz Macedo 99, na Várzea, aqui na Várzea, aliás, onde eles viviam, recebeu-se e tratou-se de centenas e centenas de camponeses que chegavam lá com distintas queixas, né? Uhum. Praticamente todas vinculadas à violência praticada pelos donos da terra, pelos latifundiários do estado de Pernambuco, que, se bem ainda são assim, naquela época eram ainda mais... duros nesse sentido com relação aos direitos do camponês. Então, há distintos relatos. Por exemplo, certa vez chegou na casa deles um camponês com alguma queixa e falou alguma coisa, parece que para o próprio Julião, e ele, como sempre, né, disse: olha, chame ali a Alexina que ela vai ver como é que está, não sei o que, vai lhe atender. Aí ele foi falar com ela e, quando ela perguntou: o que é que você tem? Quando ele tirou o chapéu assim, ele estava sem o tampo do crânio.
7: Caramba!
8: Porque foi fazer uma reclamação ao senhor da sua terra e recebeu, né, de volta a ordem de ser assassinado com uma foiçada. E na hora da foiçada ele se abaixou e pegou aqui no, na cabeça e arrancou. Então ele chegou lá com o crânio, o cérebro pulsante, vivo, assim, basicamente. Entre inúmeros outros relatos. Então, se não fosse pela atuação dela, Julião não teria conseguido fazer o que fez, sobretudo no atendimento a essas pessoas, nem na mobilização, na capacidade de mobilizar uma massa tão importante e tão desmobilizada como era no início dos anos 50. Alexina foi praticamente secretária-geral das ligas, digamos assim. Ela batia na máquina todos os documentos relativos àquele esquema. Foi segurança, guarda-costas pessoal de Julião. E isso é um negócio que não se lembra, basicamente. Do final dos anos 50 até a ditadura militar, ela exerceu como segurança privada no momento em que Julião era uma das pessoas mais visadas e ameaçadas do país. E não por comandos oficiais, né? Mas por milícias privadas, na mão de latifundiários, violentíssimos e perigosíssimos. E justamente nesse momento, talvez por ser uma personagem insuspeita de conseguir defendê-lo e tudo mais, era ela que saía no encalço de Julião em cada comício, em cada ato, tanto no interior quanto no Recife. Mais do que isso, ela foi, dentro das ligas camponesas, uma mobilizadora do vetor feminino dentro desse movimento, que talvez seja uma das primeiras organizações políticas brasileiras a, de fato, ter uma linha voltada para as mulheres, de ter um grupo no seu interior em que o protagonismo feminino poderia ser exercido. Então, depois que ela recebeu esse treinamento em Cuba, ela retorna ao Brasil para formar comandos de ação das ligas camponesas femininos, tanto no sentido de elas conseguirem, porque né, muitos dos maridos lavradores saíam, passavam o dia fora, e essas mulheres passavam o dia em casa, muitas vezes com filhos, etc. Então, tanto no sentido de se defenderem dessas milícias privadas, desses latifundiários, quanto no sentido de se precaver na possibilidade de um golpe militar. Então, além de tudo, eram grupos femininos voltados para a resistência e, em última instância, para a defesa da democracia, que acabou sendo violada, né, em 64. Então, é uma personalidade muito grande que passa por muitos espectros da política progressista brasileira. Ela foi vinculada clandestinamente ao Partido Comunista. Ela é a primeira secretária de Finanças do Partido Socialista. É uma das fundadoras do trabalhismo, das refundadoras do trabalhismo no Brasil a partir dos anos 80. E uma personalidade, sobretudo, independente da de Julião, porque a militância dela começa clandestinamente anterior à vinculação de ambos ao Partido Socialista, por exemplo. Então, tem muita coisa a ser resgatada, tem muita coisa a ser escrita e estudada sobre ela ainda. É uma personagem pouco explorada, mas riquíssima da história política brasileira e pernambucana.
7: É, sem dúvidas, um vetor feminino muito importante na luta das ligas camponesas e na luta feminista também do país. Bom, falando sobre isso de tratamento militar, treinamento militar que ela fez em Cuba, ela acabou desenvolvendo um manuseio de armas muito diferente do que era esperado para as mulheres durante o período do exílio, né? Então, falando sobre esse processo de resistência à ditadura nesse treinamento, até que ponto esse preparo conversava com as expectativas impostas às mulheres naquela época? Camila, se puder começar.
9: Nossa, ela esteve num lugar que eu acho que talvez, eu, como disse a Raul, eu vejo a Alexina como um exponencial. Ela talvez tenha sido a figura internacional mais importante do país à época. E essa questão do armamento, da milícia, ela não houve uma barreira por conta do sexo, por conta do gênero. Né? Então, ela tem fotos, né, dela fazendo guarda com vassouras, mas ela participou da milícia. Tem o relato dela no documentário falando que sim, aprendeu a atirar, aprendeu a manusear a arma. Então, não houve, ela não se colocou nesse lugar de eu vou esperar, né, vou deixar que alguém resolva para mim. E a gente tentou iluminar, né, com o rico material que a gente teve, né, do acervo,

0: para ser recebido por ele, que era deputado e tudo mais, e muito ameaçado, né? A pessoa entrava de tal forma que ficava de frente para ele e com quem estava falando com ele, né? E com o escritório dele às costas. E ela tinha uma pequena recâmara no escritório, onde ela botava cortinas especificamente pensadas para que ela própria coubesse ali no meio, e escutava, né? Acompanhava a reunião. E qualquer movimento suspeito ela poderia interceder, digamos assim, pelo marido, render a pessoa que estivesse cometendo algum tipo de atentado, alguma coisa do tipo. Então, no documentário, ela acaba dizendo isso. Ficava escondida, né, atrás de uma cortina, e qualquer coisa eu puxava minha bereta, que é uma arma muito pequena, mas muito eficaz se bem acionada.
1: Era uma personagem extremamente preparada.
0: Mas sobre a questão das armas, deixa eu só acrescentar mais uma coisa. Quando a gente fala dela, a gente invariavelmente cai na questão da luta armada, né? Que é uma questão muito levantada, muito debatida até hoje, sobretudo. E aí a gente recebe de muitas pessoas, aliás, pessoas absolutamente comprometidas com o progresso da humanidade, com a memória das violações daquele momento, mas muitas vezes falam, talvez não seja uma boa falar da questão das armas, etc., porque hoje em dia a questão das armas é uma pauta da extrema-direita, não é verdade? Mas aí eu acho que era interessante ressaltar uma questão. É muito diferente o fetiche com o objeto armamento que hoje em dia é nutrido. As pessoas querem ter arma por conta de uma fetichização mesmo, né? De uma sensação de poder pessoal, etc. E algo muito diferente é a atuação política consequentemente com os tempos em que você está vivendo. E nos anos 60... tanto é efetivo, tanto era real o apelo às armas, que o exército derrubou pelas armas a democracia. Uhum. Então, para combatê-lo, necessariamente, justamente para manter a coerência, era fundamental que você conseguisse bater-se contra forças objetivas de maneira objetiva. Então, não é pela arma, né? Era por uma bandeira política. Era por uma bandeira política que foi violada através de forças objetivas. Uhum. Tinha que ser defendida assim também.
2: Eu acho que é como a própria Alexina disse, uma questão de coerência. Não dava para não ser assim, né? Ela, eu acho muito bonito quando ela fala que ela não... perguntando, né, se ela foi uma grande revolucionária, ela diz que ela foi coerente, e é isso. Ela foi coerente. Então, estar armada naquele momento era uma questão de coerência. Não era um abuso de poder, não era um fetiche, era uma coerência.
1: E toda essa... esse convívio dela com essa questão também das armas, mas ao mesmo tempo de pacificação internacional, nacional, dentro das ligas é possível de ser visto pela exposição também, os próprios depoimentos das outras pessoas que estão dentro dos registros da exposição. Acho bem bacana. Falando sobre isso da exposição, além da militância política, os escritos de Alexina revelam uma mulher profundamente ligada à poesia e à literatura, né? E aí na exposição tem um dos poemas muito bonitos, inclusive intitulado Revolução, né? Muito bonito. E o que esses textos reunidos na exposição e no livro dela, que você reuniu, Raul, nos permitem conhecer sobre a Alexina, que talvez a história política dela sozinha não conseguiria contar?
0: Olha, eu acho que o que ela escreveu acaba relatando tanto facetas da personalidade dela, quanto, como toda a biografia dela, o devir do próprio século XX, né? A maneira como o século XX foi acontecendo e se assentando na cabeça das pessoas que o protagonizaram, em muitos sentidos, como ela foi também. Então, eu acho que abre um espaço para você conseguir olhá-la a partir de uma dimensão mais pessoal, mais profunda, ao mesmo tempo, porque os textos que estão reunidos no livro são poemas e escritos de entre 1980 e 2010. Ela faleceu em 2013, quer dizer, são textos do retorno ao Brasil, da anistia, até praticamente o falecimento dela, né? Além dessa dimensão pessoal, eu acho que esses textos revelam muito do momento e da maneira como toda essa história se sedimentou na cabeça das pessoas. Então, há textos mais esperançosos, digamos assim, e há textos muito duros também com relação à realidade que eles encontraram quando voltaram para o Brasil. As consequências da política econômica da ditadura militar, por exemplo, que descambaram na hiperinflação, o que fez da vida deles um inferno, basicamente, quando voltaram ao Brasil. Todos os esforços pela redemocratização, a permanência de um regime militar, mesmo após a anistia. Então, hoje em dia, a gente já encontrou documentos que revelam que toda a família esteve estritamente vigiada até a desmobilização.

0: mobilização do Departamento de Ordem Política e Social, né, o famigerado DOPS, estiveram, inclusive, os netos adolescentes dela, que tinham 15, 16 anos. Tem o cotidiano descrito por agentes à paisana que você, lendo o relatório, consegue entender que estavam ali, nos arredores dos prédios, dos edifícios onde eles moravam, anotando o ir e vir dessas pessoas. A gente sabe que a reintrodução profissional de Alexina aqui foi veementemente combatida, foi sabotada mesmo, de forma que ela teve que sobreviver sempre de projetos mais assim pessoais, né, como atriz e tudo mais. Ela conseguiu desenvolver trabalhos nesse sentido, mas foi muito difícil conseguir se manter no Brasil nesse meio tempo. Mas tanto as poesias quanto a nota biográfica que vem no livro, eu acho que dão um pouco conta de toda essa história, e quem conseguir se aproximar dessas poesias vai encontrar uma boa introdução na nota biográfica e na apresentação que Cida Pedrosa fez do livro. A orelha é de Marcelo Mário de Mello, também um dos nossos grandes poetas, então, nesse sentido, eu acho que é uma edição bastante rica, tanto literariamente quanto sobre a figura que a gente está abordando.
1: Aproxima também completamente essa figura que não é tão vista, tão reconhecida como deveria, né? Falando sobre esse retorno dela do exílio por Cuba, Suécia, enfim, ela encontrou essas dificuldades, né, de reintegração profissional e continuou sendo vigiada pelos órgãos de repressão. Camila, eu queria saber o que isso mostra sobre esses impactos na ditadura para quem lutou pela democracia e como aproximar o público dessas marcas dentro da exposição.
2: Eita, Fê. A gente ainda se choca, né? Eu pelo menos, fiquei chocada. Todas as vezes que eu peguei um documento desse, para chegar fazendo as legendas junto com o Raul, vou chamar de espionagem do Estado, né? Porque, de fato, é o que foi. E é chocante você ver a violência do Estado sobre um indivíduo que estava tentando tornar aquele lugar um lugar melhor, né? Que aquelas pessoas estavam se mobilizando por uma vida coletiva melhor. Então, é muito impactante, é muito chocante. E a tentativa dentro e o que a gente almejou na exposição foi que as pessoas conseguissem dar conta tanto da Alexina pessoa, e é nesse lugar que entra a profundidade dos poemas, a carta à Aurora, eu não consegui ler sem chorar, né? É muito forte quando o relato dela, a escrita à mãe, que já falecida, ao mesmo tempo a força de lutar contra um Estado inteiro. Então imagina, você teve a sua vida retirada de qualquer mínimo conforto, de qualquer mínima estrutura, por 18 anos. Você teve que basicamente lutar para não ser morta, não deixar seus filhos e netos serem mortos, não esquecerem quem são, porque também tinha esse lugar. Ela poderia muito bem ter dito, não, vamos ficar em Cuba e vamos esquecer o Brasil? Vamos deixar tudo isso para trás e a vida agora é daqui para frente. Mas ela fez questão de lembrar quem eles eram. Ela fez questão de se manter vinculada ao Brasil, de manter essa história. E aí você voltar e o Estado continuar te perseguindo, continuar, é um lugar muito sofrido, muito doído. Eu realmente não sei de onde a Alexina tirava tanta força para fazer essa. E aí na exposição tem uma área especial só com o calhamaço, né, dos documentos do DOPS dela, tem uma área, e com os relatos. Tem um documento lá que você consegue ver o cara dizendo que horas saiu, com quem saiu. E aí eu acho que também interessante é o avô do Raul, né, que está no... que está descrito. E aí é colocado de maneira pejorativa, porque ele estava estudando e era professor universitário. Isso é descrito como se fosse uma coisa ruim, sabe? Então, a pessoa que está almejando uma contribuição social como o professor universitário e é descrito como comum, assim, é muito pejorativa a forma, né, como ele é apresentado. Então, o Estado deve muito a Alexina. O Estado brasileiro deve muito a Alexina.
0: E a todas as vítimas do regime militar, né? Sobretudo as que não tiveram, é difícil dizer isso assim, mas a sorte de poder viver, que é algo que está expresso, eu acho, no texto da curatorial. O grande privilégio que nós tivemos nesse sentido é o de poder estar aqui, é o de poder viver no Recife, participar na vida de Pernambuco, etc, etc. Olha, se você faz o cálculo direitinho assim, das quatro últimas gerações da nossa família, só a última, no caso a minha, não esteve exilada. As três anteriores foram expulsas desse país e viveram quase 20 anos como apátridas. Não receberam documentação brasileira, pediram em Cuba, pouco depois do golpe, a renovação dos passaportes e foi negado. Tiveram que ser identificados a partir de passaportes expedidos pela autoridade suíça, por força das Nações Unidas, porque ficou encarregada dos negócios do Brasil em Cuba naquele momento. Então, tudo isso está absolutamente vivo. A gente não está falando necessariamente ou exclusivamente do passado, né? A gente está falando de coisas que acontecem e continuam acontecendo hoje. E, sobretudo, trazendo sempre à luz as coisas que até hoje não puderam, as personalidades, as vidas que ficaram apagadas naquele momento. E ao contrário de Alexina. Foi muita sorte nesse sentido. Estão todos vivos, estão todos, viveram todos, puderam retornar, contar suas histórias e deixar esse legado, inclusive material. E aí é um negócio interessante, porque é justamente a partir desse acervo monumental, né, Camila? Que ela deixou e que, enfim, toda a família reuniu, que a gente pôde chegar a construir um processo detalhado de construção dessa exposição, uma narrativa específica sobre a vida dela, que culminou nessa exposição, que foi muito detalhadamente elaborada, sobretudo por uma equipe muito mais profissional do que eu próprio, que estou envolvido né, pessoalmente, mas Camila, Elaine, Alberto, Luana, que foram expógrafos, toda a equipe de iluminação, João Guilherme, que é primo meu, aliás, também é da família de Julião, no caso.
2: André, Fábio, que também, Fábio e a equipe dele que fizeram a montagem, os designers, todo mundo contribuiu assim de maneira muito bonita mesmo. Não foi fácil chegar nesse produto, no produto que vocês veem. Foi necessário que todo mundo abdicasse de alguma maneira, né, que abrisse mão de algo para que o trabalho pudesse florescer, né? Então, aproveito até para deixar agradecimento público a toda a equipe. Foram imprescindíveis, assim, né? Dos horários estendidos, algumas coisas que estava tudo certo no planejamento, na hora de montar dava errado. E aí teve dias, assim, de eu ir embora com a cara de choro. Mas no outro dia estava todo mundo lá persistindo para que o projeto saísse. E aí só para voltando só um pouco e para ilustrar essa questão da presença violenta do Estado na vida deles, tem uma foto que me marca muito, que é uma foto que todo mundo tira em Olinda, na Sé, com Recife ao fundo. E aquilo ali que para a gente é um lugar de levar turista e todo mundo tem inúmeras fotos dessa, aquela foto para eles é a foto de conhecer Olinda. É a foto da mãe de Raul conhecendo Olinda. Então, imagina, a neta finalmente conhecendo Olinda, uma coisa que para a gente é tão corriqueira.
0: A geração dela, né, a geração de minha mãe, no caso, nasceu em Cuba. Outros primos nasceram em Cuba, alguns nasceram no Chile. Então, a anistia não os devolveu ao Brasil, né? Trouxe os pais deles, devolveu os pais deles ao Brasil e para eles simplesmente foi uma chegada, conhecer um lugar novo. E no caso de quem volta, a situação também é muito delicada. A Alexina sempre falou, se olhe, a gente nunca acabou o nosso exílio, nem nunca vai acabar, porque nunca vão nos devolver aquilo que nos foi tirado. O Recife que a gente deixou não existe mais. A situação política, a situação econômica do Estado é completamente outra. A casa, a qual ela tinha imenso apego, sobretudo a biblioteca da família, isso também é pouquíssimo conhecido, foi invadida nos primeiros dias do golpe militar. A casa foi completamente saqueada e a biblioteca foi incendiada no quintal. Um crime absurdo. Então eu acho que tem certas coisas assim importantes de serem lembradas nesse sentido.
1: Importantíssimas. E para você que chegou agora, este é o programa que tem para hoje. Nesta edição estamos conversando sobre o centenário de Alexina Crespo, sua trajetória nas ligas camponesas e na luta pela democracia e pelo direito dos trabalhadores e das mulheres. Por isso contamos com a presença aqui em nosso estúdio de Raul de Paula, bisneto de Alexina Crespo e organizador do livro da exposição do centenário, e de Camila Maria Santos, museóloga, antropóloga e uma das curadoras da exposição Vermelho Brasil, 100 anos de Alexina Crespo. Falando sobre essa trajetória do exílio de Alexina, ela conviveu com algumas figuras importantíssimas da política mundial do século XX, né? Como Che Guevara, Fidel Castro, Mao Tse-Tung. Tem até a história dela abrindo o mapa do Brasil no chão, né? E mostrando para Che Guevara qual seria a melhor estratégia para a luta camponesa no país. Queria saber, Raul, o que esse episódio e esses encontros mostram sobre a capacidade de articulação política dela na luta das ligas camponesas e na luta militante dela.
0: Uhum. Eu acho que se ela não tivesse demonstrado muito claramente naquele momento grande capacidade de mobilização política e social, o próprio governo cubano não teria dado a ela a atenção que deu, que foi imensa, né? A partir de 62, muitas ameaças rondavam a família, já fazia muito tempo. Então, em 62, numa das visitas que Julião e Alexina fazem a Cuba, eles acabam levando os quatro filhos e é oferecido pelo governo cubano, pessoalmente por Fidel Castro, a possibilidade de que os quatro filhos recebessem bolsas de estudo e ficassem residindo em Cuba para permitir que Alexina e Julião pudessem voltar para o Brasil e atuar sem o risco de algum tipo de atentado, né, à vida dos filhos. A Alexina mesmo, isso a gente relatou na nota biográfica e tudo mais, ela chegavam muitas cartas anônimas na casa deles no final dos anos 50 e uma delas dizia que tivessem muito cuidado, porque a qualquer momento, quando acordassem, os quatro filhos poderiam estar enforcados nas árvores do quintal e caramba, que eles iriam começar enforcando o mais novo. E aí, sempre que relatava essa história, a própria Alexina dizia que o filho mais novo, Anacleto Julião, na mesma hora levantou-se e disse: mas isso é muito injusto, tem que começar pelo mais velho. Tá entendendo? Então, as coisas são sérias e familiares, assim, ao mesmo tempo. Sim. É tudo muito entrecortado. A relação com Fidel era de amizade mesmo. Eles eram amigos, conviveram durante vários anos em Cuba com muita proximidade. Com o Che, ela sempre relatou que foi uma aproximação mais política, realmente. Eles conviviam, claro, mas não mantinham esse contato muito próximo e tudo. E com o Mao foi uma recepção formal, né? Ela foi recebida na capital, né, em Pequim e tudo, e teve essa conferência a portas fechadas, não só com ele, mas com Chou Enlai, com o ministro das Relações Exteriores da China também, esteve na Coreia Popular, na União Soviética, enfim, fez um grande périplo nesse sentido, conheceu Salvador Allende, que depois foi presidente do Chile, Toá, que depois foi ministro do Interior do Chile, vários comandantes do alto comando revolucionário, Almeida Bosque, entre tantos outros, mas que ela sempre mencionou. E, claro, muitas das militantes femininas também, né? Vilma Espina, uma das principais nesse sentido. Então, realmente, é uma coisa grande e importante, assim, e eu acho que exatamente por isso é um negócio que a gente tem que fazer um esforço para conseguir estar trazendo à tona o tempo todo, né? Porque é uma referência que muitas vezes nos falta.
1: Sim.
0: A gente tem muitos homens, de fato, lembrados, etc., mas talvez não mulheres.
1: Olhando para esse olhando para esse aspecto feminista dela, muitas das conquistas das mulheres no Brasil nasceram da organização coletiva, né? Em Pernambuco, ela foi uma das fundadoras da Federação das Mulheres de Pernambuco, promovendo campanhas como a do Prato Vazio, né? E rolou uma perseguição ali, né? Policial, do DOPS, e até a invasão da sede aconteceu, né? Da Federação. Hoje, esse cenário de violência contra as mulheres ainda persiste, né? A gente pode perceber nesse primeiro trimestre de 2026 que a onda de feminicídio, por exemplo, foi bem alta. O que a trajetória de Alexina tem a ensinar sobre a importância da organização das mulheres diante desses desafios e como isso transparece na exposição, Camila?
2: Nossa, eu acho que o primeiro lugar de Alexina é de uma inspiração, né? De você olhar a força mesmo, a força de vida dela e de como ela conseguiu articular. Porque, por exemplo, tudo isso que Raul falou, não é possível simplesmente o lugar da esposa, só a companheira articular tudo isso. Tanto é que essa presença se fez por ela. E não foi Julião quem foi. Julião sequer foi, né? E Alexina, para as mulheres de hoje, além desse lugar de inspiração, esse lugar da necessidade de se articular com outras mulheres. Porque foi uma coisa que ela fez questão em todos os espaços por onde passou. Né? Então, ela se articulou com as mulheres em Cuba, ela se articulou com as mulheres no Chile, mesmo no exílio da Suécia, ela estava articulada com outras mulheres. Então, por exemplo, ela vai para a China, ela é recepcionada por Mao Tse-tung, mas ela faz questão de também se encontrar com a Federação de Mulheres na China. Então, é essa coisa do juntas a gente vai mais longe, sabe? De esquecer esse lugar perverso que o machismo constrói, de que mulheres competem, de que mulheres precisam estar... Assim, é possível apenas que uma passe. Não, não é apenas uma. Né? Ela mostrou esse lugar da articulação, da necessidade de estar junto com outras mulheres, uhum. desde a Liga até o retorno ao Brasil, o teatro... A forma como Maristela, que é a diretora do documentário...
0: Estela Mari, perdão.
2: Fala no documentário, tem um podcast em que ela fala dessa vivência do documentário. É muito bonito, uhum. né? Do quanto a presença de Alexina na vida dela foi impactante. Então, eu acho que o que a Alexina mostra pra gente é a força vital dela, mas também a necessidade de estar junto com outras mulheres.
1: Sim.
0: E mulheres importantíssimas e pouquíssimo lembradas da história uhum. política pernambucana, como acho que ela conviveu, por exemplo, Júlia Santiago, a primeira vereadora mulher e negra da cidade do Recife, uhum. Adalgisa Cavalcante, uma operária, a primeira deputada estadual mulher eleita aqui em Pernambuco, Ida Marinho do Rego, Naide Teodósio. Naide Teodósio tinha que ser lembrada todos os dias por todos os pernambucanos. É uma mulher responsável por salvar a vida de centenas de milhares de pessoas quando inventa o Protemol, né? Um suplemento alimentar feito à base de sangue de boi que enfim, permitiu a existência de gerações inteiras de nordestinos. Uhum. Então, essa articulação, nesse sentido, realmente, eu acho que é a mais fundamental. Nise da Silveira, porque esteve presente em muitos congressos uhum. no Rio de Janeiro, Alexina, e se aproximou de Nise da Silveira. Isso, muitas vezes, também não é lembrado. Então, não é só ela, é como eu digo, é o lembrar dela, o verdadeiro ato de memória é utilizar a memória sobre ela para uhum. lembrar de um espectro enorme da uhum. existência política brasileira que a gente acaba varrendo para debaixo do tapete.
1: Sim. Falando sobre esse olhar para a memória e para a Alexina e de outras mulheres, houve também na cerimônia do centenário a inauguração, a exibição de documentários, né? Brasil, The Trouble Land e Alexina, Memórias de um Exílio. A gente sabe que também tem documentário, por exemplo, Cabra Marcado para Morrer, que fala sobre as ligas camponesas da Paraíba, João Pedro Teixeira e Elizabeth Teixeira. Tem outros filmes que vêm reacendendo esse tema da ditadura com mulheres. Eu ainda estou aqui com o protagonismo de Eunice Paiva. Queria saber, Raul, qual a importância dessas diferentes linguagens, como do audiovisual, por exemplo, para manter viva a memória de mulheres como Alexina, que ajudaram a fortalecer a democracia do país?
0: Olha, é importantíssimo, né? Sobretudo porque cada vez mais se consome esse tipo de produto e tem atraído muita atenção, né? Tanto de produtores quanto de ouvintes, etc. Então é importantíssimo e muita coisa tem sido feita nesse sentido. E falando justamente sobre isso, eu acho que a construção da exposição que Camila e Elaine construíram, basicamente, né? Deram todo o apoio técnico, científico, de fato, para que conseguisse, a gente conseguisse construir, acaba mostrando muito dessa importância e da capacidade que muitas mulheres, no caso, têm de conseguirem elaborar essas histórias de um ponto de vista vantajoso, né? Porque você está falando de si também quando uhum. você está falando de uma outra mulher com uma personalidade como Alexina. Eu acho que nesse sentido o processo de construção dessa exposição fosse algo que a gente pudesse abordar, que acaba dando um pouco conta do que tu me perguntas.
2: A exposição, quando nós três sentamos, né, Raul, com uma vastidão assim de acervo, é aquela coisa de você olhar e não saber nem por onde começar, uhum. né? Que bom que tínhamos, né, todo esse material. Mas a ideia inicial era ir por dois caminhos. Tanto ter uma Alexina, aquela sensação que eu te falei, né, de casa de vó, de uhum. chegar e mexer no álbum, e olhar a foto, e olhar o detalhe, e olhar que a foto tá rasgadinha no canto, que tem umas anotações, né? A gente manteve as anotações que tinham ao redor das fotos. Então, dá esse caráter íntimo, uhum. mas, ao mesmo tempo, iluminar o aspecto histórico mesmo, uhum. que foi negado à Alexina, que uhum. foi negado a tantas outras mulheres. Então, a gente tentou construir esse caminho paralelo, mas tão de dimensões tão diferentes, né? Uhum. E aí também é nesse sentido que a gente chama Abniel Nascimento para compor a exposição. É o artista convidado. E Abniel, ele vem de uma família do interior, né, uhum. de uma família rural, e a arte dele, ela tem essa conexão com a terra, com aquilo que foge da esfera humana necessariamente, né? Uhum. Ele se propõe a olhar um outro olhar.
1: Uhum.
2: E eu acho que ele ficou perfeito na exposição. A gente trouxe a Alexina para a contemporaneidade com a Biniel no sentido de que eles puderam iluminar coisas que outras pessoas estavam se negando a enxergar, né? Então, tá
0: aspectos
2: lá.
0: Aspectos diferentes do mesmo esforço, da mesma luta, no fundo, isso. Não é? Uma coisa vista desde aquela época e uma coisa vista a partir de hoje.
2: É isso. Então, lá, por exemplo, tem a boca. A gente até queria uma outra obra que, né, falava da gestação, é a Barriguda, uma outra obra de Abinel que não foi possível pôr em exposição. Mas a boca deu conta, né, que está lá com as leguminosas, uhum, e essa relação forte com o campo. E esse gestar, que também se faz muito presente na figura de Alexina. Ela gestou a vida inteira.
1: Com certeza.
2: Né? Ela não foram apenas os filhos gestados, uhum, foi uma vida inteira gestada e parida com muito esforço.
1: Uhum.
0: Isso está muito presente nos escritos dela.
1: Isso,
0: também.
1: Eu ia falar isso. Está muito presente nos poemas, nas cartas, na carta para a mãe, né, falando, uhum, que é uma grande gestação, essa questão de lidar com tudo, com os sonhos, né? Enfim, a memória. A gente está se encaminhando para o fim, mas eu antes queria deixar esse espaço para vocês. Qual a forma do público ter acesso à exposição Vermelho Brasil, quais os canais de contato e do livro também?
2: A exposição está em cartaz até o dia 29 de julho, na Galeria Maçangana, na Fundagem. Uhum. É o prédio da 17 de agosto, é aquele do Museu do Homem do Nordeste. A exposição a gente está buscando a itinerância para ela, espero todos os dedinhos cruzados para que aconteça.
1: Uhum.
2: E para além disso, a gente tem o perfil da Alexina Lins Crespo, no Instagram. E vocês também podem acompanhar, e aí eu acho que é uma leitura deliciosa, recomendo muito, que é os poemas de Apolo, que aí isso. É pela CEP.
0: Isso, a Companhia Editora de Pernambuco nos deu a alegria de publicar. Acho muito importante que tenha sido por uma editora pública, uhum, que esse livro saiu, feito em tempo recorde, aliás, para que a gente conseguisse lançar o livro exatamente no dia da inauguração da exposição e da exibição desses dois documentários, uhum, que foram feitos, de fato, no dia 30 de junho de 2026, no dia exato em que ela faria 100 anos, né?
1: Sim.
0: Então, acho que a partir dessas, tanto da exposição, quanto dos filmes, quanto do lançamento do livro, a gente consegue aproximar o público de uma história crucial para a história política pernambucana e brasileira e mundial, né? Justamente, esse o perfil internacionalista dela, eu acho que acaba pesando muito nesse sentido. Então, temos feito um esforço grande no sentido de torná-la cada vez menos desconhecida.
1: E está sendo um esforço muito bonito da parte de vocês, porque é uma trajetória riquíssima mesmo. Estamos chegando ao fim da entrevista, mas eu gostaria de agradecer a presença de Raul de Paula, bisneto de Alexina Crespo, organizador do livro e um dos curadores da Exposição Vermelho Brasil. Muito obrigada, Raul.
0: Obrigado à rádio, Paulo Freire.
1: Agradeço também a Camila Maria Santos, museóloga, antropóloga e curadora da exposição que celebra o centenário de Alexina. Muito obrigada, Camila.
2: Obrigada, Celina. Obrigada, equipe. Obrigada, rádio.
1: Vamos para um rápido intervalo, mas voltamos já com o segundo bloco do que tem para hoje, com reportagens sobre a importância dos museus para a preservação da memória na ditadura, coluna sobre o que acontece no cérebro humano e muito conteúdo.
3: Quatorze horas e 41 minutos.
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1: Estamos de volta com o que tem para hoje, pelas ondas da Rádio Paulo Freire. Eu sou Celina Bittencourt, aluna do curso de Estudos de Mídia da Universidade Federal de Pernambuco e apresento esta edição do programa. No primeiro bloco, nós conversamos sobre a trajetória de Alexina Crespo, sua atuação nas ligas camponesas, na defesa da democracia, dos direitos dos trabalhadores e das mulheres, e as ações que marcam o seu centenário. O nosso papo foi com Raul de Paula, bisneto de Alexina Crespo, organizador do seu centenário e do livro Os Poemas de Apolo e Outros Escritos. E com Camila Maria Santos, museóloga, antropóloga e uma das curadoras da exposição Vermelho Brasil, 100 anos de Alexina Crespo. Se você não ouviu no ao vivo, o programa e a entrevista ficam gravados no YouTube da Rádio Paulo Freire. Se você quer curtir as férias com cinema de graça, a UFPE preparou uma programação especial para quem quer aproveitar o recesso assistindo a bons filmes. Entre os dias 30 de junho e 10 de julho, o projeto Saber e Brincar promove 26 sessões voltadas para crianças, jovens e adultos, com exibições sempre nos dias úteis. Entre os destaques da programação estão clássicos como Lilo e Stitch, Universidade Monstro, Missão Impossível, Capitães de Areia e Aquários, escolhidos a partir de sugestões do próprio público que frequenta o cinema. As sessões acontecem no cinema da UFPE, localizado no Complexo de Convenções da Universidade, e a entrada é totalmente gratuita. Para conferir a programação completa e os horários das exibições, é só acessar o Instagram @cinemaufpe. O Shopping Boa Vista entrou no clima da Copa do Mundo com a exposição gratuita Manto dos Campeões, Lendas da Copa. A mostra reúne 20 camisas históricas de seleções que marcaram a história do futebol mundial, pertencentes ao acervo do colecionador pernambucano Antônio Botelho. Entre as peças expostas estão camisas utilizadas por grandes nomes do futebol, como Ronaldo Fenômeno, Bebeto, Diego Maradona e Andrés Iniesta. As camisas representam 13 seleções diferentes, incluindo Brasil, Argentina, Holanda, Inglaterra e Uruguai. A exposição acontece em espaço montado na terceira etapa do shopping, próximo à passarela, e pode ser visitada gratuitamente até o dia 19 de julho. Além da mostra, o local também conta com espaço dedicado à troca de figurinhas da Copa do Mundo. Para mais informações sobre a exposição, é só acessar o Instagram @shoppingboavista. Preservar a memória é também uma forma de defender a democracia. Na UFPE, um debate discutiu como os museus podem ajudar a manter vivas as histórias da ditadura civil-militar e a importância de não deixar esses episódios caírem no esquecimento. Agora a gente vai ouvir a reportagem Museu na UFPE e Memória na Ditadura, produzida e apresentada por Maria Clara Fernandes. Acompanhe. Música.
9: Preservar a memória é também enfrentar o passado. Na Universidade Federal de Pernambuco, o encontro propôs a reflexão sobre as marcas deixadas pela ditadura civil-militar no Brasil e sobre o que a gente faz com essas histórias hoje. Realizado no dia 29 de abril, no auditório da ADUFEP, Associação dos Docentes da UFPE, o encontro contou com a presença de pesquisadores, estudantes e movimentos sociais em torno de uma pergunta: o que não pode ser esquecido? A iniciativa foi da Comissão da Verdade, Memória e Reparação da UFPE, que discutiu o papel dos espaços museológicos na preservação de memórias traumáticas. A historiadora, museóloga e curadora Marília Bonas foi a conferencista e destacou a importância de manter essas memórias ativas na sociedade.
10: A ideia do diálogo era exatamente trazer isso, né? Trazer a importância dessa memória ser preservada, das memórias traumáticas serem preservadas, mobilizadas com o compromisso de não só isso nunca mais acontecer, mas da gente também ter uma ação cidadã. E a grande maravilha que é termos universidades que podem trabalhar com essa memória, que tem isso como função.
9: E nesse debate sobre memória, educação e democracia, um nome aparece como referência fundamental: o educador pernambucano Paulo Freire. Reconhecido internacionalmente, ele influenciou não só a educação, mas também a forma como os museus se relacionam com a sociedade, defendendo espaços mais participativos e conectados com a experiência coletiva.
10: Na área de museus, o Paulo Freire é absoluto no mundo inteiro. Todo mundo cita o Paulo Freire no mundo inteiro. Em especial na década de 70, o Paulo Freire contribuiu, inclusive, para a definição de museus que segue como uma base até hoje, de museus a serviço da sociedade. O debate que o Paulo Freire traz para educadores latino-americanos que impacta o Conselho Internacional de Museus no nível global.
9: Mais do que revisitar o passado, o encontro também apontou para o futuro. A proposta de criação de um museu da memória na universidade surge como uma forma de transformar experiências em conhecimento. A pró-reitora de Cultura da Universidade Federal de Pernambuco, Mariana Breiner, também esteve na discussão e falou sobre a criação do museu.
11: Essa temática que a Comissão da Verdade da UFPE traz em criar um museu de memória não só traz a história do passado, né, mas traz um presente que precisa ser pensado e um futuro que precisa ser planejado.
9: A ideia é que essa memória não fique presa a datas ou eventos isolados, mas que seja ativada de forma contínua. A diretora de Patrimônio e Memória da UFPE e membro da Comissão da Memória, Ana Paula Brito, destaca a importância desse processo dentro da universidade.
12: O museu é um espaço de ativação, de democracia e de preservação contínua. Então, fazer isso dentro de um espaço museológico é, de fato, um passo muito importante que a UFPE está dando, de entender a posição acadêmica e a importância da academia para a defesa da democracia.
9: Em um mundo cada vez mais acelerado, muitos espaços passam a reproduzir uma lógica de consumo rápido de informação. O desafio, então, é transformar a memória em experiência, e não apenas em conteúdo.
10: Tem uma coisa que eu, Marília, fico muito pensando, que é essa coisa da conexão. É, isso, na sociedade de consumo, está sendo cada vez mais abreviado. Porque você só consome, aí o seu algoritmo vai te guiar por um monte de coisas que você consome, mas você não necessariamente tem tempo para pensar sobre isso. E os museus, acho que eles têm esse grande potencial. Ir para um museu é tipo ir para o cinema, né? Qual a diferença de você ir para o cinema e você ver no sofá da sua casa? Você tem uma experiência do corpo. Você sai de um lugar para ir para outro, para viver determinadas coisas, para ver, você se desloca. E esse deslocamento é um deslocamento com uma conexão com uma coisa que você não faria em outro lugar. Então eu acho que os museus, eles têm essa possibilidade de humanizar essas conexões.
9: Entre falas, silêncios e reflexões, o que fica é que lembrar não é um gesto passivo, é escolha e responsabilidade. Num país marcado por períodos de violência política, preservar a memória não é só olhar para trás, é um compromisso com o presente e com o futuro que a gente decide construir. Porque existem histórias que não podem ser repetidas e, principalmente, não podem ser esquecidas. Maria Clara Fernandes, para a Rádio Paulo Freire.
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1: Se você gosta de arte que valoriza a cultura nordestina, se liga nessa dica. A Galeria Marco Zero Recife recebe a exposição Das Graças Alcançadas, do artista Darlon. A mostra reúne obras em diferentes formatos, como telas, instalações, objetos e pinturas murais, unindo elementos da cultura popular e da memória do Nordeste. Com curadoria de Daniel Donato, a exposição convida o público a refletir sobre identidade, coletividade e as histórias que fazem parte da nossa cultura por meio da arte contemporânea. A visitação segue até o dia 31 de julho, na Galeria Marco Zero, em Boa Viagem, com entrada gratuita. Para mais informações, é só acessar o Instagram, @galeriamarcozero. Se você gosta de história, memória e cultura afro-brasileira, se liga nessa dica. O Museu da Abolição reabriu ao público no dia 15 de junho para a visitação com duas novas exposições, Que Herança Você Vai Poder e Restituir o Possível. A mostra Que Herança Você Vai Poder reúne obras de diversos artistas e convida o público a refletir sobre os impactos da abolição da escravatura e suas consequências na sociedade brasileira atual. Já Restituir o Possível apresenta parte do acervo de cultura material africana do museu, com máscaras, esculturas e outros objetos de diferentes países e povos do continente africano. Além das exposições, o público também pode visitar o Memorial do Museu, que conta a história da instituição e do Sobrado Grande da Madalena, casarão histórico que abriga o espaço. A visitação é gratuita e acontece de segunda a sexta, das 9 da manhã às 5 da tarde, e aos sábados, das 1 às 5 da tarde. Para mais informações, é só acompanhar o Instagram, @museudaabolição. E assim, chegamos ao final de mais um programa. Esta edição do Que Tem Pra Hoje foi produzida e apresentada por mim, Celina Bittencourt, aluna de Estudos de Mídia na Universidade Federal de Pernambuco. Na operação de áudio, Jennifer Luz. No streaming do YouTube, Sami Mark. Sob supervisão do técnico da Rádio Paulo Freire, Igor Cabral. Agradecemos a audiência e até o próximo programa.
14: Quatorze horas e 55 minutos.
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16: Eu estou aqui no auditório Professor Jorge Lobo, no Centro de Ciências da Saúde, neste dia 10 de junho de 2026. E eu estou também aqui com o Everaldo Araújo, ex-dirigente do Sintufep, e ele também faz parte do comando de greve. Everaldo, essa greve atual de 2026 começou no dia 23 de fevereiro. Tu acha que essa greve ainda pode durar mais tempo?
17: Essa greve pode sim durar mais tempo, depende da iniciativa do governo abrir um canal de negociação. O governo fechou propositadamente todas as portas do MGI, né, e estranhamente abriu uma perspectiva de diálogo com o MEC, tá? Mas sem uma densidade para a resolutividade de nossos problemas, que é o fechamento dos últimos pontos da pauta que não foram cumpridos. Nós queremos, estamos lutando pelo cumprimento integral do acordo.
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14: Quatorze horas e 56 minutos.
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20: Os técnicos administrativos em educação são os profissionais que atuam nas universidades e institutos federais. O principal desafio da categoria é a alta evasão que acontece principalmente por causa da disparidade da remuneração nos diferentes poderes. A greve de 2024 buscou reestruturar a carreira, com o objetivo de diminuir a evasão e dar melhores condições aos servidores ativos e aposentados. Agora, em 2026, estamos em greve para que o governo cumpra com o acordo de 2024.
8: Prezado ouvinte, não estranhe se nossa programação estiver um pouco diferente. É que nós, técnicos administrativos em educação, estamos em greve desde o dia 23 de fevereiro de 2026. Reivindicamos que o governo cumpra com todos os pontos do acordo da última greve de 2024. A Rádio Paulo Freire mantém seu compromisso com a formação dos alunos de comunicação e com os produtores independentes. Então, os programas da chamada pública e ao vivo serão exibidos normalmente.
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0: 3:28.
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6: O programa Coquetel Molotov já está de volta aqui na Rádio Universitária FM 99,9, trazendo para vocês mais meia hora com muita música boa. Então, fiquem atentos aí para o nosso playlist até as 16h.
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1: É isso aí, pessoal. O programa Coquetel Molotov de hoje está chegando aqui ao final. Obrigado a todos pela companhia, pela audiência. E logo mais a gente volta para ouvir mais música legal. Na sequência agora, fique com a programação da Rádio Universitária FM, que também tem muita coisa bacana.
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2: 3 horas e 57 minutos.
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0: As comemorações dos 70 anos da fundação de Irisópolis e dos 50 de sua elevação à cidade, cabeça de comarca e sede de município, alcançaram certa repercussão na imprensa do sul do país. Se para tanto o dinâmico prefeito despendeu verba elevada, não incorre em crítica. Tudo quanto se faça para divulgar as excelências de Irisópolis, o passado de epopeia, o presente de esplendor, merece aplauso e elogio. Além das matérias pagas, os jornais do Rio e de São Paulo divulgaram algum noticiário sobre os eventos principais que abrilhantaram os festejos, com destaque para as cerimônias, ambas solenes, da inauguração dos bustos do Coronel Prudêncio de Aguiar e do Dr. Inácio Pereira, erguidos um em cada praça, a da Prefeitura e a da Matriz. Assim começa a Tocaia Grande, romance de Jorge Amado, publicado em 84.
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9: E aqui lembrando o poeta Jacó Passarinho, veja o que ele disse. De amor a gente não muda, de ano em ano, mês em mês. Amor é como bexiga, só dá na gente uma vez. Alô Recife, alô internautas, boa tarde. Está começando a maior festa nordestina no seu rádio. É a 99.9. Rádio Universitária FM, emissora educativa da Universidade Federal de Pernambuco. É a nossa rádio pública, levando até você, forró, veste, viola, um programa com cheiro de mato e terra molhada. Eu sou Ivan Ferraz na apresentação e Alexandre Silva nos trabalhos técnicos e edição do programa. O nosso muito obrigado pela sua audiência. E agora é com você, meu amigo Alexandre Silva, o seu boa tarde aos nossos ouvintes.
10: Olá, Ivan, internautas, amigos e ouvintes. Muito boa tarde a todos e todas. Sejam bem-vindos a mais uma tarde no Forró Veste Viola. Agora é com você, amigo Ivan Ferraz, o comunicador sertanejo.
9: Boa tarde, meu amigo Alexandre Silva, e parabéns pelo seu trabalho. Assim diz a experiência popular, é pra gente refletir. Vale uma reflexão. A noite é boa conselheira. Olhe não a distância que nos separe. Você pode sintonizar o Forró Veste Viola em qualquer parte do planeta. É só acessar o nosso site. Anote www.ufpe.br/NTVRU. Você acessando esse site vai ouvir toda a programação da Rádio Universitária FM 99.9 Recife, Pernambuco, e o Forró Veste Viola de segunda a sexta-feira a partir das 16h. O nosso muito obrigado pela sua audiência. Aos internautas, o meu abraço, um abraço do tamanho do Brasil. Agora aumente o volume do seu rádio que a festa vai começar, abrindo a porteira do nosso forró com a sequência na arte da cantoria.

em sintonia com a 99.9, Rádio Universitária FM, Recife, Pernambuco, ouvindo forró, veste e viola. O nosso muito obrigado pela sua audiência. E falando sobre os violeiros repentistas, eu digo mais uma vez, muita gente precisa conhecer o valor do poeta repentista. Há versos que são verdadeiras obras-primas. Estamos com a sequência na arte da cantoria e aqui atendendo a pedidos. Vamos ouvir a dupla Moacir Laurentino e Sebastião da Silva com o tema O Café que Mãe Fazia. Em seguida, também atendendo a pedidos, vamos ouvir o poeta Maximiano Bezerra com a canção de viola muito bonita intitulada Canção da Gaga.

Leão e Helena Gonzaga, a música que tem como título Padre Sertanejo. Essa música foi gravada em 1964. Em seguida, vamos recordar mais uma vez Luiz Gonzaga, o Eterno Rei do Baião, cantando Jesus Sertanejo. Composição de Jamil Finizola, gravação 1977.

parece viola, é a voz dos pássaros, os costumes do sertão, o cheiro da terra, a arte do nosso povo e a beleza das coisas do Nordeste aqui na 99.9, Rádio Universitária FM Recife, Pernambuco, de segunda a sexta-feira, das 4 às 6 da tarde. Agora na sequência musical, vamos ouvir Carlos André. Ele canta a composição de Cecel e Ozeinha com o título Na Parede da Paixão. Quinteto Violado canta a composição de Rosil Cavalcante com o título Cabo Tenório.

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1: Aqui é 99.9, Rádio Universitária FM Recife, Pernambuco, e o forró veste viola, sempre em sintonia com os amantes da verdadeira música do Nordeste. Agora, na sequência musical, vamos ouvir Ermelinda. Ela canta a composição de João Mossoró, a música que tem como título Hoje Não Saudade. Aqui vai meu abraço para Ermelinda, ouvindo o nosso programa no Rio de Janeiro, ao lado de toda a sua família. Em seguida, vamos ouvir Amelinha. Ela canta a composição de Agripino Arueira e Rosilda Santos, a música que tem como título Desafio. Um grande abraço também para Amelinha, ouvindo o nosso programa em Niterói, estado do Rio de Janeiro, ao lado de toda a sua família. Um abraço para você e obrigado pela audiência ao Forró Veste Viola, minha amiga Amelinha. Em seguida, vamos ouvir Anastácia, que está ouvindo nosso programa lá em São Paulo, também ao lado de toda a sua família. Obrigado, minha amiga Anastácia, pela audiência ao Forró Veste Viola. Anastácia canta de sua autoria, Ave de Arribação.

existe um autêntico nordestino, existe audiência para forró, verso e viola, aqui na 99.9, Rádio Universitária FM Recife, Pernambuco, de segunda a sexta-feira, das 4 às 6 da tarde. Agora, na sequência musical, vamos ouvir João Mossoró. Ele canta a composição de Renato Teixeira e Almir Sater, a música que tem como título Tocando em Frente. O meu muito obrigado ao amigo, poeta, compositor e cantor João Mossoró, ouvindo o nosso programa no Rio de Janeiro, ao lado de toda a sua família. Tarcísio Costa canta de sua autoria Moda de Viola. O nosso muito obrigado também para Tarcísio Costa, ouvindo o nosso programa no Rio de Janeiro, ao lado de amigos e toda a sua família. Gil Martins chega cantando de sua autoria a música que tem como título Belezas do Nordeste. Um grande abraço também para Gil Martins e toda a sua família, ouvindo forró, verso e viola em Guanabi, estado da Bahia.

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o forró veste viola, aqui na 99.9 Rádio Universitária FM Recife, Pernambuco. Sinta a riqueza do nosso folclore e a beleza dos ritmos da música autêntica do Nordeste. O nosso muito obrigado pela sua audiência. Agora, na sequência musical, vamos ouvir Jesuíno. Ele canta a composição de Israel Filho, a música que tem como título A Saudade Bate. Um grande abraço para Jesuíno, ouvindo o nosso programa ao lado de sua família, no bairro de Boa Viagem, Recife. Durval Caldas chega cantando de sua autoria Sertanejo Forte. Durval Caldas também ouvindo o nosso programa em Salvador, Bahia, ao lado de toda a sua família. Obrigado, meu amigo Durval Caldas, pela audiência ao forró Veste Viola. Aí eu chego atendendo a pedidos, cantando a composição de Brito Lucena, a música que tem como título Juventude no Forró.

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0: 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E agora, vamos a um pequeno intervalo. Continue com a gente que eu volto já.
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3: 5:03.
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0: Eu tenho certeza que você já ouviu a expressão lugar de fala nas redes sociais ou na televisão. Mas você sabe o que ela realmente significa? A popularização do termo gerou muitas dúvidas e interpretações diferentes surgiram sobre o assunto. Muita gente acredita que lugar de fala significa que apenas um grupo específico de pessoas pode falar sobre determinados temas. Mas não é bem assim. O conceito de lugar de fala significa que nossas experiências e a posição que ocupamos na sociedade influenciam a forma como enxergamos e compreendemos o mundo. Por exemplo, qualquer pessoa pode estudar e falar sobre o racismo, mas as pessoas que o enfrentam no dia a dia podem trazer experiências e perspectivas únicas sobre o assunto. Entender esse conceito faz com que os debates tenham visões diversas e sejam muito mais completos e justos. Então, agora que você já sabe o que é lugar de fala, vamos ouvir mais o que as pessoas racializadas têm a dizer sobre o racismo? Uma ação das rádios, Universitária FM e Rádio Paulo Freire, Universidade Federal de Pernambuco.
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ponta é aqui. Forró bom? Forró bom tá é aqui. Aqui na 99.9, Rádio Universitária FM Recife, Pernambuco. Estamos de volta alegrando os nossos ouvintes. Eu de cá e você de lá, valorizando que nós com forró, veste e viola. Um programa com cheiro de mato e terra molhada. E agora vamos à sequência, o melhor da sanfona. E nesta sequência, o melhor da sanfona, que é uma sequência que divulga, valoriza e enaltece a música instrumental desde a sanfona de oito baixos ao acordeão de 120 baixos, vamos ouvir e recordar Zé Calixto, o saudoso Zé Calixto, paraibano de Campina Grande, morava no Rio de Janeiro quando veio a falecer. Zé Calixto aqui com um dos seus grandes sucessos, composição de Pedro Raimundo também, de saudosa memória. A música tem como título Escadaria. Vamos recordar, e vale a pena recordar, o baiano Noca do Acordeon, um dos seus grandes sucessos de sua autoria, a música que tem como título Baião da Saudade.

Contamos com a sua audiência e também de seus parentes, amigos e vizinhos aqui na 99.9, Rádio Universitária FM Recife, Pernambuco, valorizando o que é nosso com forró, veste e viola. Agora vamos à sequência do Fundo do Baú. Nesta sequência do Fundo do Baú, vamos ouvir duas raridades musicais com o inesquecível Luiz Vieira. Inicialmente vamos ouvir Fole do Aleixo e em seguida Na Asa do Vento. Essa música, Na Asa do Vento, é composição de Luiz Vieira em parceria com João do Vale. Música.

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Uma tarde melhor começa com forró, veste e viola aqui na 99.9, Rádio Universitária FM Recife, Pernambuco, de segunda a sexta-feira, das 4 às 6 da tarde. Agora na sequência musical, vamos recordar, e vale a pena recordar, o mestre Dominguinhos. Dominguinhos cantando a composição de Zezum, a música que tem como título Onde Está Você. Jorge Dialtinho canta com a participação do inexcessivo mestre Dominguinhos, a música que tem como título Bom Demais.

Orquestra e Viola aqui na 99.9, Rádio Universitária FM Recife, Pernambuco, com o programa Como Você Gosta. Agora na sequência musical e atendendo a pedidos, chega Alcimar Monteiro, cantando a composição de Oswaldo Montenegro, a música que tem como título A Lista. Caju e Castanha também, chega aqui a dupla Caju e Castanha, cantando, atendendo a pedidos, a composição de Luiz Wilson e Fatel Barbosa, a música que tem como título A Tampa e a Panela. E também atendendo a pedidos, Heleno dos Oito Baixos, chega cantando de sua autoria, Francês e Brasileiro.

0: Aqui é 99.9, Rádio Universitária FM Recife, Pernambuco, e o Forró Veste Violão, um programa autenticamente nordestino. Ponha essa ideia na cabeça. Agora, na sequência musical, Jurandir da Feira canta de sua autoria ao Velho Lua. De Jesus canta de sua autoria Sonho e Saudade. Aí o dia vai terminando, a noite vai chegando, é hora de reflexão ouvindo Luiz Gonzaga, o eterno rei do Baião, cantando Ave Maria Sertaneja. Composição de Júlio Ricardo e Ode Oliveira, gravação 1964.
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Estamos chegando ao fim de Forró Veste Viola. Na técnica e edição do programa, Alexandre Silva. Obrigado, meu amigo Alexandre Silva, e parabéns pelo seu trabalho. A você, ouvinte, o nosso muito obrigado pelo carinho de sua audiência, e até o próximo programa, se Deus quiser. E

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1: 5:56. 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
1: 5:57. 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
10: Olá, sejam bem-vindos ao programa Realidades. Eu sou Bárbara Bastos, professora de administração da UFPE, e hoje vamos conversar sobre literatura negra, uma expressão de resistência, memória e identidade que transforma o modo como contamos nossas histórias, e ainda falar sobre o Festival Pernambucano de Literatura Negra, que nasce desse movimento, fortalecendo vozes negras e ampliando seus espaços na cena literária e cultural do Estado. E para tudo isso, hoje recebemos Jaqueline Fraga, jornalista, escritora e idealizadora do Festival Pernambucano de Literatura Negra, que foi recém-finalista do Prêmio Jabuti na categoria Incentivo à Leitura. Bem-vinda, Jaqueline.
11: Obrigada, Bárbara. É um prazer imenso estar aqui com você e com o ouvinte do Realidade na nossa rádio universitária.
10: Antes de entrarmos no assunto da literatura e do festival, queria que você comentasse sobre a sua trajetória como jornalista, escritora e pesquisadora, e se você sempre esteve ligada à valorização das narrativas negras na literatura.
11: Barba, eu acredito que sim. Você me fazendo essa pergunta agora, eu sempre costumo dizer que eu escrevo desde sempre, sabe? A escrita, eu brinco que é a minha melhor forma de expressão, porque desde a infância, desde a adolescência, os livros sempre me acompanharam. E com o passar do tempo, eu comecei a perceber que o escrever também fazia parte de mim, sabe? E aí, com o decorrer, né, passando da adolescência para a fase adulta, as questões sociais foram ganhando forma para mim também, foram ganhando extremo valor abordar essas pautas, sabe? Então, eu recordo que no meu ensino médio, em terceiro ano do ensino médio, a gente teve uma atividade que o professor, ele dividiu a turma em três grandes grupos, para meio que simular os grupos formadores do nosso país, sabe? Brancos, negros e indígenas. E ali eu fiquei no grupo da população negra, então eu recordo que naquele momento eu me debrucei realmente sobre a história do nosso povo, sabe? E eu acho que a partir dali isso também foi me acompanhando. Aos 17 anos eu também tive a felicidade de ser uma das vencedoras de um concurso de redação do Prêmio Nair Teodósio de Estudos de Gênero, promovido pela FACEP, que, se eu não me engano, tem até hoje, ou até recentemente ainda havia essa premiação, com um texto que falava sobre o combate à violência doméstica, à violência contra as mulheres, isso então com 17 anos. Então, são temas que me acompanham já há muito tempo, a questão do gênero, a questão da raça, e eu fico muito orgulhosa em saber que a partir do meu trabalho, a partir da literatura, a partir do jornalismo, a partir da escrita, uhum, eu tenho ajudado a conscientizar, sabe, a propor debates que são importantes para a nossa sociedade. Então, eu me orgulho muito quando eu percebo que a minha trajetória foi guiando nesse sentido e ajudou realmente pessoas a refletirem sobre tudo isso.
10: Muito bem. Oh, e para a gente deixar bem claro para o nosso ouvinte, como você define literatura negra? E quais elementos diferenciam ela dentro do cenário mais amplo da produção literária brasileira?
11: Eu acredito muito que essa literatura negra é realmente, quando a gente usa esse termo, é justamente para valorizar aquela produção intelectual, literária e também oral, porque a oralidade ela é muito importante, né, na nossa cultura, na nossa vivência realmente, de projetos, textos, livros produzidos por autores negros, sabe? Mulheres e homens negros que estão aí produzindo, que muitas vezes tem essa sua produção literária, intelectual, oral, invisibilizada. E quando a gente trata sobre a literatura negra e pega esse enfoque de autores negros, quando a gente aborda sobre assuntos que são caros para a gente também, assuntos que debatem, que buscam ter uma sociedade mais igualitária, eu acho que isso aí é meio que um casamento também, sabe? É um autor negro falando sobre causas que são importantes, mas que são importantes também que toda a sociedade esteja junto, sabe? Então, eu acho que é meio nesse caminho. Quando a gente cunha esse termo, é realmente para valorizar que nós sempre estivemos aqui, apesar de, por muito tempo, a nossa literatura ser muito embranquecida, pelo menos visualmente, sabe? Ter esse embranquecimento histórico. Então, é uma forma de reverberar, de dizer que nós sempre estivemos aqui e que continuamos produzindo essa literatura, essa comunicação, essa obra, sabe, que é tão, tão importante e que reflete muito bem o nosso país, né?
10: Sim. Você identifica que tem temas que só os autores negros trabalham e que, se não fosse eles, não apareceriam na nossa literatura?
11: Eu acredito que são os pontapés, né, assim, digamos. Quando a gente busca por representatividade, por exemplo, quando a gente busca por ocupar acessos, isso vem muito do movimento negro. Eu costumo dizer também que nada veio de graça, sabe? Então, quando a gente vê hoje, por exemplo, um pouco de mais, uma maior representatividade na mídia, por assim dizer, isso é uma luta de um movimento negro. No meu ponto de vista, a gente começa assim, essa luta começa com a gente, mas aí é importante sempre destacar essa necessidade de que seja algo plural, todas as etnias, digamos, do nosso país, sabe? A luta contra o racismo, a luta em prol da equidade racial, ela não deve ser restrita à população negra, ela deve ser ampla para toda a população, inclusive as pessoas brancas, né? A gente tem um livro que ele é muito importante, eu acredito, nesse sentido, que é o Pacto da Branquitude, que é da professora Cida Bento, que ela fala sobre esse pacto silencioso que por muitos anos perdurou e que de certa forma ainda perdura, que é a gente manter os privilégios. Então a gente pode ver isso, por exemplo, no congresso, nos espaços de poder. A gente vê que hoje em dia ele ainda é muito ocupado, majoritariamente ocupado por pessoas brancas e em especial por homens brancos. Então tudo isso também está meio que enraizado nesse pacto da branquitude, que ainda você não fale, mas a gente vê que a estrutura social está moldada dessa forma que se mantém esses privilégios. E aí, falando de Cida Bento, Cida Bento é uma das homenageadas do Festival Pernambucano de Literatura Negra. Então nós vamos ter o prazer de recebê-la no dia 27 de novembro aqui no festival que vai acontecer na Universidade Católica de Pernambuco.
12: Muito bom, que ótima oportunidade, né, de mais pessoas conhecerem. Eu estava pensando aqui como nas obras das pessoas brancas, normalmente os personagens negros, quando aparecem, nunca são protagonistas, né? Nunca são personagens que conduzem o fio da história, mas aparecem em papéis secundários, né?
11: Isso. Em um dos meus livros, que chama Movendo as Estruturas, e aí, obviamente, o nome do livro é inspirado na famosa frase de Angela Davis, que ela diz que quando a mulher negra se movimenta, toda a estrutura da sociedade se movimenta com ela. Então, no livro Movendo as Estruturas, que é uma coletânea de artigos em que abordo questões sociais, especialmente, tem um capítulo em que eu falo sobre essa, justamente sobre o que você falou, sobre essa representatividade midiática, sobre como os personagens são retratados. E aí eu recordo que um dos pontos que eu falo em um desses artigos são sobre as personagens que foram destinadas a atrizes negras em uma determinada novela. Então, é porque naquele caso, isso não é de 10 anos atrás, sabe? Eu lancei o livro em 2022, então provavelmente deve ter sido, essa novela deve ter ido ao ar nesse período, entre 2020 e 2022. E aí é porque aquilo era muito gritante e me incomodava muito, e eu fazia alguém ter que falar sobre isso. Então, foi um dos pontos que eu abordei nesse artigo. Porque nós tínhamos uma novela, né, um enredo com três protagonistas, três mulheres brancas, três atrizes brancas como protagonistas. E para cada protagonista dessa, nós tínhamos um antagonista, que é uma mulher com traços de vilania, é uma mulher com traços de mal-caratismo, sabe? E todas essas três antagonistas eram atrizes negras que interpretavam. Então isso, toda vez que eu passava pela TV, que eu me deparava com aquelas cenas, eu, não é possível, porque são três atrizes brancas interpretando as mocinhas e três atrizes negras interpretando as vilãs, sabe? E aquilo mexeu muito comigo, sabe? Então aí eu coloquei no papel, coloquei no livro, eu falei sobre isso também. E também tem um outro ponto que eu também debati nesse artigo e que nessa novela também ocorreu e que ocorre muito em cinema também, enfim, que é a melhor amiga negra da protagonista branca. Então a gente vê que aquela pessoa que é o cerne, né, que é o foco da história, da narrativa, muitas vezes ela é interpretada como um personagem branco. E a pessoa que a acompanha ali do lado, que tá meio como um suporte, digamos assim, aí é interpretado por um personagem negro. E a importância daí também de a gente, além de ter essa representação, a gente precisa ver como ocorre essa representação, sabe? Quais são os papéis que estão sendo destinados à população negra, aos artistas negros. E a importância também de, além da atuação, você ter a caneta, você ter o papel de decisão, o papel do roteiro, o papel da direção, sabe? Então, eu acho que são espaços, caminhos que a gente vai galgando até chegar no ponto que não seja mais necessário refletir tanto sobre isso. A gente vê que realmente houve uma equidade, sendo que hoje ainda essa equidade não acontece como deveria acontecer.
12: Sim, tem muita coisa ainda para ser transformada nessa estrutura, né? Como, na sua opinião, como a literatura negra, né, suas diferentes expressões, oral, escrita, performática, comunitária, tem sido um fio condutor de resistência, de memória e reconstrução de identidades, dentro e fora dos espaços institucionais da cultura?
11: Eu acredito que é um vetor importante, sim, porque por meio da literatura a gente consegue refletir sobre os espaços que a gente tem hoje e refletir sobre os espaços que a gente almeja, que a gente merece e precisa ter, sabe? Então eu acho que o livro, que a palavra, ele é um fio condutor nesse sentido, que ele é inegável. E a gente consegue trabalhar sobre isso desde a infância, sabe? Então, é você ter literaturas, ter autores, ler desde a infância para nossas crianças, para nossos jovens. Literatura antirracista, literatura que preze essa diversidade brasileira. Eu acredito que isso é de extrema importância, até para a gente mudar também esse imaginário social, sabe? De atrelar a população negra, muitas vezes unicamente à pobreza, muitas vezes unicamente ao trabalho subalternizado, entende? Uhum. No meu primeiro livro, que é O Negra Sou, A Ascensão da Mulher Negra no Mercado de Trabalho, que eu lancei em 2019, eu falo sobre mulheres negras em profissões consideradas valorizadas, tanto financeira como socialmente, a exemplo das carreiras das áreas de direito, de medicina, de engenharia. E eu falei sobre esse tema, eu trouxe essa abordagem porque eu acredito muito que a gente precisa se ver nesses espaços para que a gente entenda que eles também nos pertencem, sabe? Porque a gente vem de uma construção social que a população negra no ambiente de trabalho foi muito tempo colocada em serviços braçais, digamos assim, em serviços de menor remuneração. E eu sempre friso que aqui não é desvalorizando, desmerecendo de modo algum as profissões que estão na base da nossa sociedade. Mas é porque a gente precisa, de fato, debater por que é a população negra que sempre ocupa esses espaços, sabe? Então, o Negra Sou, ele surgiu muito como esse grito, digamos assim, e também com esse objetivo de ser uma inspiração para as meninas que leem, para as mulheres que leem, especialmente, né, meninas e mulheres negras, mas para toda a sociedade poder refletir e ver que aquelas mulheres estão ocupando esses espaços e saber que nós merecemos também ter a chance e a oportunidade de ocupar esses espaços, de ter sonhos profissionais. Então, quando eu recebo um retorno positivo referente ao Negra Sou, para mim é muito gratificante, porque eu acredito que o livro está cumprindo esse papel social também, de inspirar, de trazer referências positivas para a nossa população. Então, o Negra Sou, ele inicialmente surge como um projeto de conclusão de curso do curso de jornalismo da Universidade Federal aqui de Pernambuco. E aí, 4 anos depois, esse projeto, ele se transforma num livro. Eu reentrevisto, encontro novamente as mulheres que fazem parte do livro para saber nesse ato, não é, nesses 4 anos, o que mudou, o que permaneceu em suas vidas. Então, é muito importante ver todas elas galgando seus espaços e saber que elas estão sendo inspiração para outras pessoas. Por exemplo, tem na época que eu lancei o livro, que eu a entrevistei pela primeira vez, Carolina, ela é estudante de odontologia da UFPE também. E já ali ela comentava que para muitos dos pacientes dela, ela era a primeira dentista negra que eles tinham tido acesso, sabe? Que ela

0: que ela fala: pode procurar pela médica negra, que eu sou a única. Porque a Ilalinete, quando eu entrevistei, ela tinha 77 anos de idade, se eu não me engano, mais ou menos nessa faixa. Então, você voltar no tempo, né? Quando ela iniciou na medicina, 30 anos atrás daquela época que a gente conversou, mais de 30 anos, na verdade, atrás. E ela dizia que essa era uma referência que ela dava para as mães dos pacientes, porque ela era médica pediatra, e quando precisassem procurar por ela, procurassem pela médica negra, que ela era a única. E aí a gente vê esse tempo que passou, e eu converso com Carolina, cirurgiã dentista, que tinha seus 20 e poucos anos à época, e para muitas pessoas ela era também a primeira cirurgiã dentista negra que eles tinham conhecimento, que eles tinham contato. Então a gente vê que, apesar dos avanços, ainda está muito na mesma história, na mesma narrativa, na mesma realidade, né? A primeira em muitos locais. E aí uma coisa que eu prezo muito, que a gente preza muito, é que não sejamos as exceções, né? Iniciar esses acessos e fazer com que mais de nós também consigamos chegar lá, sabe? É a famosa história única, né? Que a gente não quer que seja. Nós queremos realmente mais meninas negras, mais mulheres negras ocupando todos esses espaços, sabe? Podem sonhar em ser dentista, em ser médica, em ser o que elas quiserem, e saber que o Brasil, de alguma forma, vai dar oportunidade para que elas alcancem esses sonhos profissionais também.
1: Sim, você falando e eu pensando nos quadros da Universidade Federal de Pernambuco, como tem poucos professores e professoras negras. No meu departamento tem pouquíssimos, mesmo que é de administração. A gente vê mais em algumas áreas onde tem estudos raciais com mais destaque, porque aí pessoas negras acabam estudando e indo ocupar esses espaços.
0: Pouquíssimos. Eu estudei na UFPE, né? Eu estudei administração na UFPE, estudei jornalismo na UFPE e estudei administração na UPE. E em ambas as universidades, que são as universidades públicas aqui da nossa capital, né, do nosso estado, eu não tive professores negros, assim, se eu puxar pela memória. Eu recordo que quando eu estava finalizando a graduação de jornalismo, estava entrando uma professora no quadro, uma professora negra no quadro de comunicação, mas em outro curso que não de jornal. Então, não sei realmente como está hoje em dia, né? Faz alguns anos que eu concluí. Mas na minha trajetória realmente foram pouquíssimos ou nenhum.
1: A gente hoje em dia tem lei de cotas sendo aplicada aos concursos para docentes, sim, universitários, então aos poucos está mudando, mas ainda é muito recente, né? Então vai levar um tempo para equilibrar isso.
0: Exatamente, e aí a gente escuta muito sempre muitas pessoas condenando, né, as lei de cotas. Sendo que aí a gente teve anos, né, assim, séculos para ver que não funcionou. Sem políticas afirmativas, a gente permanece como sempre foi.
1: Sim. Mas vamos parar, que a gente está no final já do primeiro bloco e daqui a pouco voltamos com Jaqueline Fraga. Até já.
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3: Seis horas e 19 minutos.
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1: Olá, estamos de volta com o segundo bloco do programa Realidades. Eu sou Bárbara Bastos. Estamos hoje conversando com Jaqueline Fraga sobre o Festival Pernambucano de Literatura Negra. E Jaqueline, que foi recém-finalista do Prêmio Jabuti na categoria de Incentivo à Leitura. Jaqueline, o que te motivou pessoalmente a criar o Festival Pernambucano de

0: literatura negra e como aconteceu a idealização para fazer o festival acontecer.
1: O festival nasceu em 2022, tomou forma da minha vida em 2022 a partir de uma inquietação minha e até de uma certa revolta, sabe, que já me acompanhava há alguns bons anos, digamos assim. Que é de ver que muitos dos eventos literários que a gente tinha, eles privilegiavam as mesmas pessoas, sabe? Assim, no sentido das mesmas pessoas com as mesmas características. Então, eram eventos ainda muito embranquecidos. E aí o festival ele surge para ser esse espaço de valorização e de evidência da literatura produzida por autores negros. Então, a primeira edição aconteceu em 2022, como eu estava conversando aqui, e foi de forma totalmente independente. Eu recordo que eu tinha inscrito o festival em editais culturais, sabe, de ler incentivo, que é uma forma que a gente tem para tentar dar vazão, né, estruturar as nossas atividades enquanto produtores culturais também, que não é fácil.
0: Uhum.
1: Então, eu lembro que eu tinha inscrito o festival e que ele não tinha sido aprovado em alguns editais, sabe, e aí eu fiz, não vou deixar essa ideia morrer. Porque aquela inquietação continuava e a gente sabendo que tem tanta produção literária que é tão bonita, sabe? Que é tão importante e que às vezes não tinha esse espaço, não tinha essa visibilidade. E aí eu fiz, vou encabeçar esse projeto, é um sonho também sendo realizado, igual como eu falei com o Negração, que também nasceu de forma independente. Aí em 2022, meio que com o pé na porta, assim, a gente realizou a primeira edição do festival. E aí convidei algumas autoras, amigas aqui de Pernambuco, que participaram também dessa primeira edição. E aí já ali, vendo o público chegar junto, sabe, também, foi meio que um nascimento histórico, digamos assim, sabe? Eu guardo com muito carinho, assim, com muito orgulho, aquela primeira edição do festival. E aí ano passado a gente conseguiu aprovar em alguns editais culturais e fizemos uma circulação, digamos assim, do festival. Nós realizamos três edições em 2024 e aí a gente passou por Petrolina, no sertão do estado, passamos por Garanhuns, aqui no Agreste, e finalizamos no Recife também. Então, em cada cidade dessa que a gente passou, né, passando Agreste, sertão, foi extremamente importante e eu sempre recebi esse retorno de caramba, a gente precisava de um evento como esse, sabe?
0: Uhum.
1: Então, foi assim que nasceu o festival. Eu sou muito orgulhosa de ter dado esse pontapé, sabe? Ter começado esse projeto. E agora a gente chega na quinta edição, que aí conta com o incentivo do Funcultura. E a gente vai realizar, a gente realizou alguns momentos na Bienal do Livro de Pernambuco, uhum, em outubro. E aí nós tivemos algumas mesas, um sarau também, que a gente promoveu lá. E vamos ter agora esse encerramento, digamos assim, essa última fase, esse último encontro do Festival Pernambucano de Literatura Negra no próximo dia 27 de novembro na Universidade Católica de Pernambuco, que é a instituição que vai sediar esse momento. E aí nós vamos ter uma baixa programação e o tema do festival desse ano é Mulheres Negras no Centro da Literatura. Então é reverenciar, realmente é reverenciar tantas mulheres que estão aí produzindo, sabe, que às vezes não tem esse reconhecimento. E aí reforçando que a gente vai estar homenageando Cida Bento, que vem participar do festival, homenageamos também Inaldete Pinheiro, que é uma grande referência nossa também aqui literária pernambucana, fundadora, uma das fundadoras do movimento negro em Pernambuco. Então são duas mulheres, nossas mais velhas, nossas ancestrais em vida, que abriram caminhos e seguem abrindo, né? E a gente vai trilhando aí também, buscando também abrir esses caminhos para novas gerações. Então o festival acontece na quinta-feira, dia 27 de novembro, a partir das 14 horas, no Auditório Dom Helder. Teremos sarau poético, teremos duas mesas também, rodas de conversa, teremos palestra, inclusive sobre jornalismo cultural. Vamos ter lançamentos de livros, vamos ter também um encerramento com uma apresentação cultural. Então está uma programação bem vasta, assim, bem bela, bem representativa, falando aí sobre diversos nichos da nossa literatura. E aí eu já aproveito para fazer o convite para todos os ouvintes. Uhum. O evento ele é totalmente gratuito, é só chegar e participar. E a gente tem uma marca registrada também do festival. Isso acontece desde a primeira edição, inclusive quando ele aconteceu sem recursos financeiros, assim, sem incentivo, que a gente também presenteia ao público com alguns exemplares de livros. Então a gente consegue alguns exemplares, né, alguns livros, algumas obras, e a gente ou faz sorteio ou faz de alguma distribuição, mas assim, o público ele pode sair de lá, além de participar, né, de toda aquele conhecimento que é compartilhado, também pode sair de lá com o seu livro e com um autógrafo, né, um presente do Festival Pernambucano de Literatura Negra. Então, reforçar o convite para todos os ouvintes, ficar muito feliz em receber os ouvintes da Rádio Universitária no nosso festival.
0: Nossa, muito, muito interessante, muito bom. Realmente, todo mundo que puder ir, aproveite, que parece ser um evento realmente muito enriquecedor. Eu queria saber o que você pensa sobre o que muda quando a literatura negra é discutida a partir do Nordeste e não do eixo Rio-São Paulo. Né? O que é que tem de diferente de fazer a partir daqui?
1: É outro desafio. Tem um conceito que a gente fala de interseccionalidade, né? Que aqui no Brasil, quem trabalha muito esse conceito é a escritora Carla Cotterene. Que aí a gente fala muito sobre essas interseções entre gênero e raça. E aí, a partir dessa sua conversa, eu peço licença com a licença poética para trazer também essa intersecção com o regional. Uhum. Então, quando a gente é uma escritora negra do Nordeste do Brasil, isso ainda, infelizmente, ainda é uma barreira mais que a gente precisa transpor, sabe? Mas que bom que a gente está tendo avanços, que bom que a gente está tendo autores negros aqui da nossa região também começando a ter evidência. Isso é importantíssimo, mas ainda é um caminho a se trilhar. Por exemplo, o festival ele foi indicado ao Jabuti, né, na categoria de fomento à leitura, agora em 2025, fomos um dos 5 projetos finalistas e fomos o único contando as regiões Norte e Nordeste, que estavam entre os cinco finalistas. Então, é mais uma prova de que a gente precisa ainda ter mais visibilidade para os projetos culturais e literários que são realizados a partir daqui. Em 2020, eu fui finalista aí como autora do Jabuti com o livro Negra Sou, na categoria de biografia, documentário e reportagem. E naquele ano, eu lembro que nessa categoria eu fui a única mulher concorrendo, então aí prova também essa questão do machismo, realmente, inclusive em premiações literárias. Então, dos 10 finalistas ali que foram anunciados, eu era a única mulher concorrendo nessa categoria naquele ano, e eu era a única pessoa com uma tradução independente também concorrendo, que, como eu disse, o Negra Sou nasceu de forma independente, o livro também. Então, são barreiras que a gente vai enfrentando, fácil não é, né? Mas é aquilo, se a gente desistir, ninguém vai fazer por a gente, sabe? Então é cobrar políticas públicas ao mesmo tempo em que a gente também vai metendo o pé na porta e buscando os nossos espaços. E com o Negra Sou, assim como o festival, tem muito disso. E aí eu recordo que quando eu lancei, né, o meu primeiro livro, eu fui muito desencorajada, digamos assim. Isso. Inclusive, dentro da universidade, quando eu falei que eu queria trabalhar esse tema, recebi alguns desencorajamentos, mas depois o livro, o projeto fluiu, né, teve seu reconhecimento também. E quando eu fui lançar como um livro reportagem, um livro físico de fato, eu escutei também que não teria público, que ninguém teria interesse em ler as histórias dessas mulheres negras, nessas ocupações profissionais, que eu não conseguiria vender sequer 10 livros, e 10 ou 20 livros falaram lá na época. Mas aí, assim, é meio que provar para essas pessoas como elas estão erradas também, né? Porque a trajetória que o Negra Sou trilhou me dá muito orgulho, e especialmente por saber que a partir dessas histórias outras pessoas estão tendo acesso a elas e estão se inspirando para saber que, por mais que a sociedade ou que pessoas específicas digam que esse espaço não é para você, que você não é capaz de conquistar tal objetivo, você provar que de fato é capaz.
0: E já vendeu quantos exemplares o Negra Sou?
1: Vendeu bastante, digamos assim. Como eu faço essa comercialização via independente ainda por mim mesma, sabe? Então eu vou refazendo tiragens, mas aí eu acho que numa média de 1.000 exemplares eu já consegui vender. Reforçando que é pessoa por pessoa, né? Assim, não tem uma editora de
0: fato, uma distribuição ampla, né?
1: Então eu comercializo muito por eventos, comercializo também por redes sociais. Estou buscando me profissionalizar também, então lancei recentemente o selo Negra Sou, que aí é um selo editorial de minha propriedade, digamos assim, de minha idealização, que é por onde agora eu estou publicando os meus livros, sabe? Porque eu sempre me autopubliquei. Então aí eu costumo dizer que eu fui me profissionalizando, fui descobrindo como é o mercado editorial e fui descobrindo como atuar nele. Então, são meio que passos que eu vou dando a partir mesmo de empreendedorismo literário, por assim dizer.
0: Porque imagino que em cada setor do mercado literário tem barreiras diferentes para as pessoas negras adentrarem, né?
1: Tem.
0: E você está conseguindo atuar em várias frentes,
1: em todo local. Pois é, e é como eu digo, né? Gostaria que fosse um caminho, um trilhar mais fácil, né?
0: Claro.
1: Mas ele não é. Então a gente vai seguindo, vai debatendo, vai tentando abrir essas portas, vamos fazendo parcerias. E aí os trabalhos que eu faço, eles são muito voltados para o coletivo também, né? Eu costumo dizer, o Negra Sou foi contando essas histórias, né, de mulheres negras. O festival é para abrir esse espaço para mais autores, né, negros e pernambucanos, especialmente, terem esse local para ter o seu trabalho valorizado. Eu também idealizei uma série de entrevistas que é chamada Conhecendo as Escritoras Negras Pernambucanas, que aí a gente fez a primeira temporada e quem sabe consigamos fazer a segunda temporada também. Mas é isso, é trilhando esses caminhos apesar de tudo, né?
0: Muito bem. Vocês têm feito um mapeamento dos escritores e escritoras negras que publicam fora dos grandes centros editoriais? Então, assim, como é que o festival lida com essa descentralização para tentar romper com essa centralização que existe?
1: Esse mapeamento, por mim mesma, digamos assim, eu não coordeno nenhum mapeamento nesse sentido, mas sei que há. Eu vi recentemente uma pesquisa de escritores negros da Bahia, aqui em Pernambuco tem algo nesse sentido também. Então, a gente tem até um coletivo, tem alguns coletivos literários que são importantes também para ter essa visibilidade e essa junção desse material que é produzido por autores negros, geralmente. E aí aqui em Pernambuco a gente tem um chamado Coletivo Literário Mala Preta, que aí eu faço parte também desse coletivo. Ele foi idealizado por Rodaluta Alves, que é uma escritora, uma referência nossa daqui também, escritora, poeta, atriz, da educação, da área da educação também, que inclusive está na curadoria dessa quinta edição do festival. E aí, com esse coletivo, a gente meio que circula por eventos literários. Ele nasceu dessa forma, sabe? Porque, às vezes, a gente não conseguia dar vazão, né? Difundir as nossas obras. Então, a partir do momento que você se reúne numa coletividade, aí cada pessoa que vai para um evento consegue levar obras desse coletivo literário Maia Preta, isso também é importante. Então, aqui no festival, a gente valoriza, a gente prioriza, digamos assim, autores pernambucanos ou radicados em Pernambuco. Em Petrolina, a gente conseguiu migrar, digamos, Pernambuco, Bahia, porque a gente tem Juazeiro, né?
0: Que sim, ali do lado.
1: São cidades bem, bem próximas, então a gente teve escritores negros também de Juazeiro ali da Bahia. E agora a gente busca também, nosso objetivo é ter essa ampliação, essa nacionalização do nosso festival. Então é o Festival Pernambucano de Literatura Negra, a nossa raiz é aqui, mas a gente planeja, pretende e tomara que dê certo, ampliar, sabe, trazer autores de outros estados também. Esse ano a gente consegue trazer Cida Bento, nossa homenageada, que vai participar de uma das mesas do festival, que ela é natural de São Paulo, mas ela é uma referência, assim, sabe? Ela é autora do Pacto da Branquitude, como a gente conversou aqui. Em 2015, ela foi eleita uma das pessoas mais influentes, mais relevantes na área da diversidade. Tem um trabalho belíssimo também, importantíssimo na área da educação, na área da psicologia. E então é um primeiro momento para a gente tentar nacionalizar e amplificar esse festival. E aí a gente também deseja muito trazer outros autores do Nordeste. Assim, a questão é realmente estruturar é conseguir estruturar o festival, é ter recursos também para estruturar o festival, porque isso aí é um dos nossos maiores gargalos também, né? É conseguir essa verba, é conseguir esse financiamento para, de fato, fazer com que o festival ele fique consolidado no calendário cultural literário aqui de Pernambuco e que se transforme em um evento que consegue abarcar diferentes regiões também do nosso país. Então, esse é um planejamento, é um sonho, né? É um futuro que a gente vislumbra e que a gente espera que, de fato, se concretize.
0: Muito bem, Jaqueline. A gente vai parar para mais um breve intervalo e continuamos com essa conversa. Até já.
1: Até já.
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3: Seis horas. É 36 minutos. 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
0: Olá, estamos de volta com o terceiro bloco do programa Realidades. Hoje conversamos com Jaqueline Fraga, idealizadora do Festival Pernambucano de Literatura Negra. A gente estava falando no bloco anterior sobre o festival em si, né? O que é que a gente espera ver no festival. Queria que você falasse um pouco da programação, Jaqueline. Então, o que é que você preparou para o festival esse ano?
1: Tá extremamente especial, sabe? Essa quinta edição do nosso festival tá espetacular, se eu posso assim, dizer. E a gente conta com a curadoria também de Odailta Alves, então montamos essa programação aí com muito carinho para tratar sobre temas que são importantes para todos nós, sabe? Então o festival começa às 14 horas, né? A abertura do festival, lembrando que é um evento totalmente gratuito. Que nós teremos, inclusive, a presença de intérprete de Libras também em toda a programação, né? Todas as mesas sobre os debates, aí valorizando a nossa acessibilidade sempre. E aí nós teremos na programação um sarau literário, um sarau poético, né? Com poetas ali que são incríveis, assim, tem um trabalho belíssimo. Aqui em Pernambuco também, que é Camila Mendes e Adeleze Danês, Jessica Allen e Vitória Oliveira. E aí, na sequência, né, 13h30 da tarde, mais ou menos, nós vamos ter à mesa o fortalecimento da identidade negra na literatura de Naldete Pinheiro. E aí, reforçando nessa nossa grande referência, essa nossa griô, essa nossa ancestral, que é Naldete Pinheiro, que fundadora do movimento negro, poeta, ensaísta, ambientalista, enfim. Eu sou suspeita para falar de Naldete, é a nossa referência realmente. E é uma das nossas homenageadas, então nós vamos ter essa mesa que, além de Daldete, né, que vai estar com a gente e nos prestigiando, contando um pouco da sua trajetória, nós vamos contar também com Mariana Andrade, que pesquisa a obra de Naldete também, e com a mediação de Kena Batista, que é outra grande escritora, produtora cultural que a gente tem aqui também em Pernambuco. Nós vamos ter também uma palestra que chama Desafios e Estratégias do Jornalismo Negro e Cultural em Pernambuco, com Giovana Carneiro. Giovana, ela é egressa do curso de jornalismo aqui da UFPE, está fazendo um doutorado também, e trabalha muito sobre cultura, sabe, sobre cultura negra, especialmente também, sobre como nós somos representados na mídia, inclusive. Então, ela vem para trazer esse debate que é extremamente importante para estudantes de comunicação e para a sociedade como um todo, sabe? A gente saber como é que a mídia opera, digamos assim.
6: Sim.
1: Então, é sempre muito importante. Nós vamos ter também um lançamento de livros. Vamos ter o lançamento de 5 livros durante a nossa programação do festival, que aí entre esses livros a gente inclui o livro Afrochego, Poema para Acalentar Meu Povo, que é de Odaíta Alves, e incluímos também o livro Carta ao Papai Noel, de Naldete Pinheiro. E Naldete, ela tem um trabalho muito bonito também voltado para a literatura infanto-juvenil. É, trabalhando essa autoestima na infância, sabe? Que a gente até conversou um pouco aqui também, né? Sobre essa importância de ter essa literatura antirracista desde a infância. E, na verdade, tem um trabalho excelente nesse caminho. Ela vai lançar esse livro, Carta ao Papai Noel, aí já nas vésperas do nosso Natal, né? Enfim, do nosso fim de ano. Vamos ter também um livro Escrever, Sobreviver, da escritora Gabriela Machado. Então, são livros que são importantes, assim, sabe? E que são um convite aos leitores, ao público, para conhecer esse trabalho que é produzido aqui no nosso estado e que a gente precisa dar essa vazão, dar esse reconhecimento. E aí, às 7h30, nós vamos ter a mesa Reparação e Reconhecimento, Ancestralidade Guiando Novos Futuros, que é a mesa em que nós vamos receber Cida Bento, que a gente conversou aqui, que é uma das nossas homenageadas, uma das mais importantes, se podemos assim dizer, de grande relevância e referência nas nossas intelectuais contemporâneas. E essa mesa vai ter a mediação de Carla Teixeira, que é professora da Universidade Católica de Pernambuco também. E vamos ter um encerramento com a apresentação musical de Evelyn Santos, que traz uma canção poética, se podemos assim dizer. Então, é uma programação que foi pensada realmente com muita dedicação, com muito carinho, para fazer refletir, para fazer a gente sair do festival buscando esses espaços que a gente comentou aqui também. E também para valorizar nesse caminho positivo que a gente tem destacado aqui também. Então, é reforçar o convite para todos os ouvintes aqui da Rádio Universitária estarem conosco. O evento vai ser no dia 27 de novembro, na quinta-feira, a partir das 14 horas da tarde. Evento gratuito no Auditório Dom Helder, que fica no Bloco A, no térreo da Universidade Católica de Pernambuco, a Unicap, aqui no bairro da Boa Vista, aqui no Recife, né, capital do nosso estado.
6: Muito legal, Jaqueline. Eu queria que você falasse um pouco da importância do festival para mostrar que tem outros temas e outras narrativas que são importantes para a literatura negra e não apenas narrativas referentes ao racismo, ao histórico de escravidão.
1: Pois é, isso é exatamente algo que eu particularmente trabalho muito. Assim, eu acredito muito na importância de referências positivas. Eu sempre digo que a gente precisa, obviamente, cotidianamente, combater o racismo, condenar, enfim, ver meios de erradicá-lo, apesar de saber que ainda há um caminho muito, muito grande aí pela frente para a gente trilhar. Mas eu acredito que é de extrema importância a gente falar sobre representações positivas, a gente falar sobre afeto, a gente falar sobre autoestima desde a infância. Então, a programação do festival, ela está muito pautada e baseada nesse sentido também. Porque a gente quer que as pessoas, quando tenham acesso às nossas literaturas, tenham acessos positivos também, de valorização, de saber que são belos, de saber que somos capazes, entende? Então, eu acho que eu sou um pouco suspeita para falar nesse campo, mas é algo que eu acredito de fato e que eu venho trabalhando sempre, seja na literatura também, como enquanto jornalista. Eu sempre costumava dizer, por exemplo, em pautas, assim, sabe? Quando a gente está fazendo pautas sobre os mais variados assuntos, pautas sobre economia, falta sobre direito, enfim, é trazer fontes também que são pessoas negras nesses locais, trazer um economista, trazer um advogado, trazer um engenheiro, para falar sobre aquele fato que é o tema daquela reportagem e não colocar unicamente a população negra quando a gente fala sobre criminalidade.
6: Sim.
1: Então é algo que eu venho trabalhando já há um bom tempo e que o Negração, inclusive, voltando lá para trás no meu primeiro livro, já nasceu com essa ideia, né? Já nasceu com essa ideia de colocar as mulheres negras, que a gente sabe que é a base da nossa sociedade, que é quem sustenta a nossa sociedade, mas trazer mulheres negras também nesse espaço do sucesso profissional. Sabendo, obviamente, que sucesso é relativo e cada um tem o seu próprio sucesso, mas trazer nesse imaginário social um local que socialmente, historicamente, é construído como um local de privilégio, de poder, de status, e a gente colocar pessoas negras também nesse imaginário, nesses locais. Então, eu acredito realmente que isso é de extrema importância. E o festival, ele vai também muito nesse caminho, né? Nós montamos a programação, a Odailta enquanto curadora e eu enquanto idealizadora. Então, a gente conversou muito nesse sentido também. E eu acredito que é um agrado e que vai fazer a gente refletir, mas que vai fazer a gente também sair orgulhosos daquilo que a gente está vendo ser debatido e que ocorre lá.
6: Você estava falando sobre essa visão positiva, né? E eu não consegui parar de pensar em Bell Hooks, que eu acho que ela tem muitas obras nessa perspectiva. Tem um livro infantil, Meu Crespo é de Rainha, né? Que ajuda a melhorar a autoestima das meninas negras. E em Sinais Brancas, que o Crespo também é lindo. É,
1: exatamente.
6: E outras obras dela, tudo sobre amor, sobre comunhão. Então, eu sinto que ela mostra caminhos para ter uma experiências de vida positivas, né?
1: Exatamente. Então, é justamente isso. São referências que são necessárias e que são importantes. E aí, voltando, né? Quão é importante que isso aconteça desde muito jovem. Por exemplo, hoje a gente fala como bullying, né? Mas eu, na minha infância, eu passei por diferentes casos que, na vida adulta, eu entendi que eram questões raciais, sabe?
6: Sim.
1: Então, sofri muito com questões de aparência, realmente. E quando eu recordo desses momentos, eram pessoas que falavam muito, eu avaliando hoje, sobre características que são características típicas, fenotípicas da população negra, que é o nariz, a boca. Enfim, então, daí a importância da gente trabalhar essa autoestima, essa referência positiva, esses valores, desde a nossa infância, passando pela nossa juventude, para que a gente chegue na vida adulta também com essa consciência da nossa própria beleza, da nossa própria capacidade. Então, sim, eu acredito que isso é muito positivo e eu fico muito orgulhosa em saber que o festival, por meio da literatura, também está ajudando a promover esse debate e a ser uma fonte também no meio disso tudo, sabe? Então, é isso. É um orgulho imenso e reforçar o convite para estarem todos conosco.
6: Jaqueline, teve algum autor ou autora que você leu que inspirou você a se tornar escritora?
1: Na infância, eu lia o que aparecesse, sabe? Livros paradidáticos. Minha mãe, ela é professora, hoje aposentada, mas foi professora da rede pública a vida toda. Então, ela também trazia livros escolares para casa. E aí, eu sempre costumei ler muito. Infância, adolescência, estava construindo ainda essa minha identidade racial, digamos assim, essa construção. Mas você falando assim, eu me recordei agora de alguns textos de Érico Veríssimo que eu lia enquanto criança também, que eu gostava daquele estilo, aquele estilo de crônica também. Enfim, eu não vou conseguir lembrar assim exatamente de nomes, né? Eu lembro às vezes de nomes de livros. E aí eu tô até rindo porque eu vou recordando livros de infância mesmo. Tem algo que eu lembro que o nome era Os Vários Voos da Vaca Vivi. E aí ali, criança mesmo, né? Mas aí foi até bacana eu relembrar isso. Porque aí eu vejo que esses livros me marcaram, sabe, assim, de apesar de não recordar hoje nomes, sabe, de fato, de quem eu lia lá atrás, mas eu lia bastante e acredito que cada uma daquelas histórias, elas me fizeram refletir me fizeram começar a querer escrever. E aí eu lembro que a escola foi muito fundamental nisso também, sabe? Do incentivo dos professores. Eu lembro que eu, quando fazia as atividades de redação, que eram atividades que eu gostava muito, aí vinha uma redação com um 10, com um muito bom, com um elogio, e aquilo foi me incentivando a desenvolver cada vez mais aquela escrita também. Então é isso, eu acho que foram vários livros assim que me ajudaram a querer ser escritora realmente.
6: E você lembra de algum autor, autora negra, que lhe marcou nessa sua trajetória de se descobrir escritora?
1: Quando eu comecei a trabalhar, não é assim, enfim, ter essa consciência também, eu conheci o trabalho de Sueli Carneiro, que é uma grande referência, sabe? Então, Sueli tem um trabalho que são décadas e mais décadas. Eu ainda não era nem nascida. Sueli já estava aí trabalhando, né? E fundou o Galé 10 também. E ela tem um trabalho também muito pautado em pesquisa, pautado também em uma literatura de não ficção, que aí é muito do que eu trabalho, né? Também, que o Negra Sou não é uma literatura ficcional, é uma literatura de não ficção, é um livro reportagem, então são histórias reais. Que aí eu trabalho com jornalismo literário, que aí a gente tem essa liberdade de trazer um pouco da subjetividade, de trazer elementos da literatura para dentro de uma reportagem jornalística, não é o puro factual, como a gente fala. Então, eu acho que Sueli Carneiro é um grande exemplo, um grande exemplo, uma grande referência. Tem um livro dela que eu tenho que chama Escritos de uma Vida. E assim, só pelo nome já mexe muito comigo, sabe? Porque é realmente uma vida inteira dedicada a esse trabalho, dedicada a essa luta, dedicada à escrita também. Aí eu penso, será que daqui a alguns anos, daqui a algumas décadas, eu também vou ter algo nesse sentido também, esses escritos de uma vida que Sueli Carneiro tem hoje?
6: Muito bem, Jaqueline. A gente está chegando no final do programa. Eu queria que você dissesse para os ouvintes como eles fazem para ter acesso aos seus livros, quem quiser comprar, para ler.
1: Tem um site, que é o site, né, o negrasou.com.br, que lá tem um pouco de tudo que a gente conversou aqui também. É possível encontrar e comprar os meus 4 livros que eu tenho até hoje publicados. Tem o Negração, tem o Movendo as Estruturas, tem o Big Gatilho e tem o Pandemia. Então, por esse site, negrasou.com.br, consegue ter acesso a todos eles e consegue ter acesso também ao festival, que aí é o negrasou.com.br/festival. E aí, nesse link, tem toda a trajetória do festival também e tem as redes sociais, né, que... Aí eu vou deixar algumas redes aqui. Tem a rede social do Instagram do festival, que é Festival de Literatura Negra, _PE, de Pernambuco, né? Então é @Festival de Literatura Negra, _PE. Temos o Instagram do Negrasou, que é @Negrasouoficial. E tem o meu próprio Instagram também, pessoa física, por assim dizer, que é o Jaque Fraga _. Então vai ser um prazer contar com vocês em cada uma dessas redes, a gente se comunicar, interagir, e vai ser um prazer ter vocês também como leitores. E aí, tanto pelo Instagram como pelo negrasou.com.br, tem acesso às obras e ao trabalho que a gente produz.
6: Jaqueline, muito obrigada pela presença no nosso programa. Tá? Então, os ouvintes estão todos convidados para ir para o festival, para prestigiar e ver ao vivo aí essa programação maravilhosa que vocês prepararam. Muito obrigada.
1: Eu que agradeço.
6: Este programa foi apresentado por mim, Bárbara Bastos. O roteiro e a produção foram de Joilson Ferreira. Este programa foi gravado no estúdio da Universitária FM com apoio técnico de Alexandre Silva. A edição é de Joilson Ferreira e as redes sociais estão a cargo de Gabriel Tomás, Vitória Ribeiro e Joilson Ferreira. Lembrando que você pode ouvir o nosso programa toda quarta-feira e domingo às 18 horas na 99.9 FM, na região metropolitana do Recife. Para quem está em outras cidades, é só acessar o site radio.mtvru.fpe.br. Além disso, estamos nos melhores agregadores de podcast com o nome Realidades 99.9. Siga nossa página no Instagram, @realidadesufpe. O nosso e-mail é realidades99.9@ufpe.br. E para você que nos ouviu até aqui, muito obrigada e até o próximo programa.
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3: Seis horas e 55 minutos.
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5: Ei, vida, puxa a cadeira.
7: Ouvindo o tiro, eu me apeei do cavalo. Então, tinha chegado o lugar. Saí do caminho, puxando o veneno pela rédea. Meti-me pelo mato Jazarolho, àquela altura de julho. Outro tiro. Não devia ser comigo, quer dizer, apontando contra mim. Talvez estivessem fazendo exercício de pontaria. Distante, escutei o latido de um cachorro. E de tão exausto que estava, sentei-me debaixo de uma moita e estirei as pernas no capim seco do chão. Se eu chegar na frente da casa, a descoberto, podem me receber com fuzilaria, pensando que sou um atacante. Se fico quieto, eles acabam me achando e me levam vivo. Vão querer descobrir o que eu vim fazer por aqui. Assim começa Memorial de Maria Moura, escrito por Raquel de Queiroz em 92. É a obra mais conhecida da escritora cearense.
8: O início de uma boa viagem começa nos primeiros parágrafos.

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1: Olá, boa noite.
2: Boa noite para você que nos acompanha em todo o país.
1: Quarta-feira, 8 de julho de 2026.
2: Vamos ao destaque do dia na Voz do Brasil.
1: Vacinação infantil.
2: Pneumo 20 contra a pneumonia e meningite está disponível nas unidades básicas de saúde. Gabriela Noronha.
3: A Pneumo 20 é indicada para bebês no primeiro ano de vida e crianças menores de 5 anos que ainda não completaram o esquema de vacinação recomendado.
1: Proteção às mulheres.
2: Ligue 180 registra denúncias de violência e funciona 24 horas todos os dias da semana. Pablo Mundim.
4: O Ligue 180 também orienta familiares, amigos, vizinhos e qualquer pessoa que queira saber como agir diante de uma situação de risco.
1: E vamos falar hoje sobre a Rede Nacional de Proteção e Defesa dos Direitos Humanos das Pessoas Idosas.
2: Quem vai explicar pra gente mais sobre o tema é o secretário nacional dos Direitos da Pessoa Idosa, Alexandre da Silva.
5: São todas aquelas pessoas, aquelas instituições, aqueles órgãos que atuam no segmento da pessoa idosa e que garantam a defesa, a promoção, a mitigação de violações e violências e a garantia de mais direitos.
1: Hoje na apresentação da Voz do Brasil, eu, Mariana Jungmann e Luciano Seixas.
2: E acompanhe a gente ao vivo. 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
1: Crianças menores de 5 anos e grupos prioritários já podem procurar o posto de vacinação mais próximo para se protegerem com a Pneumovinte.
2: O imunizante previne contra 20 sorotipos da bactéria causadora de doenças graves, como pneumonia e meningite.
1: A ideia é diminuir as hospitalizações, sequelas e óbitos em função das doenças.
3: A vacina Pneumo 20 está disponível nas unidades básicas de saúde e demais pontos de vacinação em todo o país. Éder Gatti, diretor do Programa Nacional de Imunização do Ministério da Saúde, explica que o imunizante vai substituir gradualmente a Pneumo 10 contra a bactéria causadora de doenças como pneumonia e meningite.
6: O Ministério já tinha uma vacina no SUS, que era a Pneumo 10, é uma vacina que cobria contra 10 tipos da bactéria pneumococo, só que agora nós estamos atualizando para uma vacina que cobre contra 20 tipos de pneumococo, ou seja, é um número maior de tipos de bactéria que a vacina protege. E com isso, a gente espera diminuir ainda mais a ocorrência de meningite e pneumonias em crianças.
3: A Pneumo 20 é indicada para bebês no primeiro ano de vida e crianças menores de 5 anos que ainda não completaram o esquema de vacinação recomendado. Segundo Eduardo Jorge da Fonseca, presidente do Departamento de Imunizações da Sociedade Brasileira de Pediatria, a imunização nesta faixa etária é fundamental para prevenir internações e reduzir mortes associadas às infecções pneumocócicas.
7: São as crianças menores de 2 anos as que mais internam e as que mais morrem, ou seja, tem maior incidência e maior letalidade. Então, esse é o grupo mais importante, é um grupo prioritário para a prevenção das doenças pneumocócicas invasivas, como a gente chama.
3: A Pneumo 20 também é indicada para indígenas com mais de 5 anos, sem histórico vacinal, idosos com 60 anos ou mais que estejam acamados ou institucionalizados e pessoas com condições clínicas especiais. O histórico de vacinação pode ser acompanhado pela caderneta digital de saúde da criança, disponível no aplicativo Meu SUS Digital. Reportagem Gabriela Noronha.
2: A doença de Chagas é transmitida principalmente por um inseto conhecido como barbeiro e pode levar à morte, especialmente em populações vulneráveis.
1: Isso porque a infecção pode evoluir de forma silenciosa por anos e, quando não tratada, pode levar a graves complicações cardíacas e digestivas.
2: Para tratar a doença, a Anvisa publicou o registro de um novo medicamento voltado a pacientes menores de 18 anos.
1: É o Lampti, feito de substâncias que danificam o parasita e que levam à sua eliminação do organismo.
8: A Agência Nacional de Vigilância Sanitária, Anvisa, aprovou o registro do medicamento Lampti, indicado para o tratamento da doença de Chagas em pacientes pediátricos. O produto pode ser utilizado desde recém-nascidos com peso mínimo de 2,5 kg até adolescentes menores de 18 anos. A doença de Chagas é causada pelo protozoário Trypanosoma cruzi e está entre as principais doenças negligenciadas no Brasil. a infecção pode permanecer sem sintomas por muitos anos e, quando não tratada, provocar complicações graves, principalmente no coração e no sistema digestivo. O Lampit é um medicamento antiparasitário que atua na eliminação do parasita responsável pela doença. A aprovação do registro foi publicada pela Anvisa no Diário Oficial da União, com a Resolução 2631 de 2026. Claudimário Carvalho, para a Voz do Brasil.
2: Buscar ajuda pode ser o primeiro passo para interromper um ciclo de violência contra as mulheres.
1: O Ligue 180 funciona gratuitamente, 24 horas por dia, e também pode ser acessado por canais digitais como WhatsApp.
2: Os atendentes são especializados para oferecer ajuda imediata, indicando os caminhos para a solução do problema.
4: É por meio do Ligue 180 que milhares de mulheres encontram acolhimento, orientação e encaminhamento para a rede de proteção em todo o país. Cada atendimento começa por uma escuta qualificada e humanizada. O serviço funciona 24 horas por dia, todos os dias da semana, e pode ser acionado pela própria vítima ou por qualquer pessoa que queira denunciar uma situação de violência contra a mulher. A coordenadora de atendimento da central do Ligue 180, Juliana Costa, explica como funciona o atendimento.
9: A denúncia é registrada pelas nossas atendentes. Posteriormente a isso, nós temos uma equipe também especializada que faz a análise dessa denúncia. Então, entrando em contato com o Ligue 180, a pessoa que nos contatar vai ter ali um atendimento especializado, e essa atendente ela vai identificar qual é a necessidade dessa pessoa.
4: Segundo o Anuário Brasileiro de Segurança Pública, em 2025 foram registrados cerca de 1.470 feminicídios, o maior número desde que o crime passou a ser tipificado em 2015. Apenas no primeiro trimestre deste ano, já foram contabilizadas 399 mortes. Também cresceram os casos de violência no ambiente digital, como ameaças, perseguição nas redes sociais, invasão de contas e divulgação não autorizada de imagens íntimas. Nos 5 primeiros meses de 2026, o Ligue 180 registrou mais de 16 mil ocorrências desse tipo de violência. A coordenadora de atendimento do Ligue 180, do Ministério da Saúde, Nery Araújo, alerta que o combate ao feminicídio é responsabilidade de todos.
10: É importante que o Brasil inteiro, a sociedade inteira, todo mundo, igrejas, feiras, times de futebol, escolas, templos religiosos, todo mundo seja envolvido. Por quê? Porque não é um problema só da mulher, é um problema de todos nós.
4: Além de atender mulheres em situação de violência, o Ligue 180 também orienta familiares, amigos, vizinhos e qualquer pessoa que queira saber como agir diante de uma situação de risco. O atendimento é sigiloso e pode ser feito de qualquer lugar do mundo. Além do 180, denúncias e informações podem ser feitas pelo WhatsApp no telefone DDD 61 9610 0180. Reportagem Pablo Mundim.
1: Cidadão conta com uma nova plataforma do programa Luz para Todos.
2: O aplicativo permite registrar e acompanhar solicitações de atendimento, facilitando a identificação de famílias que ainda vivem sem acesso à energia elétrica.
11: O aplicativo do programa Luz para Todos permite a cidadãos, lideranças comunitárias e instituições registrarem e acompanharem as solicitações de instalação de energia elétrica. A iniciativa é voltada para o público que mora em áreas rurais e regiões remotas do país. Segundo André Dias, diretor do Departamento de Universalização e Políticas Sociais de Energia Elétrica do Ministério de Minas e Energia, o aplicativo permite acompanhar as solicitações feitas ao programa e se existem subnotificações.
12: Hoje, nós estimamos que há no Brasil cerca de 220 mil unidades consumidoras, famílias sem acesso à energia, mas a gente entende que esse número pode estar subnotificado, possa ser maior, e aí o aplicativo vai nos dar justamente esse conhecimento.
11: O aplicativo Luz para Todos está disponível nas lojas de aplicativos para celulares e pode ser baixado por qualquer pessoa de forma gratuita. Ao abrir o pedido para instalação de energia elétrica, o cidadão deverá tirar foto da unidade a ser atendida. Por meio do georreferenciamento, o Ministério de Minas e Energia vai localizar o endereço e encaminhar a solicitação para a concessionária de energia elétrica responsável pela região. Não será preciso acesso à internet para registrar o pedido. Reportagem Luana Karen.
1: estrangeiros que não residem no Brasil participaram nesta quarta-feira no Palácio do Itamaraty da cerimônia de entrega das cartas credenciais.
2: O ato habilita oficialmente os diplomatas diante do chefe de Estado do país onde vai atuar.
1: As cartas foram assinadas pelo presidente da República perante o governo anfitrião e dão início à missão diplomática.
2: Ao todo, 14 embaixadores não residentes do país foram oficialmente credenciados.
1: Um espaço para que as mulheres idosas participem da construção de políticas públicas voltadas a elas.
2: O Fórum Nacional pelo Protagonismo e Mobilização das Mulheres Idosas reúne organizações, movimentos sociais e representantes do poder público.
1: Entre os desafios tratados no fórum estão a saúde mental dos idosos, autonomia econômica e combate ao preconceito etário.
2: A secretária nacional de Autonomia Econômica e Política de Cuidados, Joana Célia dos Passos, fala mais sobre o fórum.
13: Esse fórum, ele tem a duração de 2 anos e uma das competências dele é promover iniciativas para o fortalecimento das organizações de participação social de mulheres idosas, para que a gente possa ampliar a capacidade de mobilização, o protagonismo, a autonomia e a incidência no debate sobre as políticas para esse grupo de mulheres idosas.
1: Segundo o IBGE, o Brasil possui 32 milhões de pessoas com 60 anos ou mais, sendo 55% mulheres.
2: Vamos falar agora da Rede Nacional de Proteção e Defesa dos Direitos Humanos da Pessoa Idosa, RENAPID.
1: Ela tem como objetivo garantir uma articulação entre os órgãos públicos que atendem essa população.
2: Nós conversamos com o secretário nacional dos Direitos da Pessoa Idosa, do Ministério dos Direitos Humanos e da Cidadania, Alexandre da Silva, sobre como vai funcionar essa colaboração. Acompanhe. Boa noite, secretária. Explica pra gente o que é essa rede de proteção às pessoas idosas. Que entidades formam essa rede?
14: A RENAGP é a Rede Nacional de Proteção e Defesa dos Direitos Humanos das Pessoas Idosas. É uma rede que vem sendo pensada e solicitada pela participação social desde a nossa conferência, do primeira conferência de 2006, e que agora, em 2026, ela se realiza. São convidados todos os entes federativos, todas as pessoas que atuam no parlamento, no sistema de justiça, entidades privadas, entidades públicas, ONGs, universidades, enfim, são todas aquelas pessoas, aquelas instituições, aqueles órgãos que atuam no segmento da pessoa idosa e que garantam a defesa, a promoção, a mitigação de violações e violências e a garantia de mais direitos.
1: Agora, secretário, essa rede ela funciona para um acompanhamento mais próximo, por exemplo, de idosos que estejam em situações vulneráveis, vamos supor, idosos que vivam sozinhos, precisem desse acompanhamento, essa rede atua assim também?
14: Esse é um dos focos, mas eu vou dizer que o foco central dessa RENADP é a intersetorialidade. Para quem não está acostumado com esse termo, é dizer que algumas soluções para as pessoas idosas, ou para outros grupos também, elas precisam sempre de uma articulação com mais de um setor. Um exemplo, pode acontecer uma dificuldade da pessoa idosa em acessar um serviço de saúde. Isso pode ser decorrente do transporte, isso pode ser decorrente da dificuldade dela em ler, então ela não consegue muitas vezes pegar um ônibus ou chamar um táxi porque ela não consegue ler. E aí pode ser um outro problema, o transporte em si, que pode estar disponível ou dificultoso naquela região. Então a resposta intersetorial é o ponto central. E sim, é o objetivo também da gente, o quanto antes, enquanto sociedade, detectarmos que uma pessoa idosa está numa condição de violência ou de violação e que isso gera um risco para ela de vida, que o quanto antes ela possa ser retirada dessa situação ou que o agente causal ou a situação também possa ser o mais rápido possível eliminada ou eliminado.
2: E como é que os próprios idosos, os familiares ou amigos podem acionar essa rede?
14: A RENAGP ela vai ter uma estrutura que precisará funcionar tanto no âmbito municipal, estadual e federal. Então vejamos, se o problema for municipal, nós vamos criar essa rede no município para que essas entidades, esses órgãos, a gestão municipal, uma secretaria específica consiga dar a resposta o quanto antes. Mas, por vezes, um problema que envolva, por exemplo, uma questão de uma estrada estadual, eu já teria que procurar a instância estadual para dar essa resposta, ou muitas vezes é uma questão ministerial, alguma ação que possa ser garantida por um ministério.

0: entender o que nós podemos construir coletivamente, e já houve até uma oficina para começar a conversar com essas pessoas que já estão envolvidas em alguma rede, seja ela municipal ou estadual, e perceber como elas podem ser, como essa rede pode ser construída, do que nós chamamos tanto de baixo para cima, ou seja, a partir das experiências e realidade dos municípios, e o quanto os governos estaduais, distrital e a União precisam se organizar para concluir as boas respostas, ou também o contrário, enquanto a União vai também construir essa rede dialogando com os estados e o Distrito Federal para poder alcançar os municípios e ou no caso do DF, as regiões administrativas também.
1: Para a gente tentar deixar um pouquinho mais claro, secretário, sendo um caso como o senhor mencionou, né, um problema que o idoso tenha com o transporte, ele deve, nesse caso, por exemplo, procurar a prefeitura da cidade dele, e aí a prefeitura também vai estar, os órgãos da prefeitura vão estar ativos nessa rede, e aí caso se identifique outras necessidades desse idoso, a rede toda pode ser acionada? É assim que funciona?
0: Isso, um bom exemplo, exatamente isso. Então, se for uma questão de transporte, a pessoa idosa que consiga alcançar a prefeitura e a secretaria específica pode fazer da forma como você explicou mesmo, ou muitas vezes a gente pode ter uma liderança comunitária, você pode ter às vezes um agente, um pessoal da saúde ou da assistência que frequenta aquela casa e vai levar para algum órgão específico, seja o conselho municipal, caso exista na região, para poder muitas vezes chegar também a um órgão responsável, ou muitas vezes até se tiver uma empresa privada de ônibus que esteja vinculada nessa rede para querer de fato, já sabendo que muitas vezes isso já aconteceu, que ela também tem uma resposta mais efetiva, ou muitas vezes até a prefeitura que vai pensar um ponto de ônibus. É um bom exemplo. Então, são vários caminhos que nós queremos criar justamente para que a pessoa, tanto aquela que tenha mais autonomia, independência e conhecimento, buscar a prefeitura, ou muitas vezes ver quem são os atores que vão circular naquele território que possam captar essa denúncia e poder encaminhar para um órgão mais específico.
2: Secretária, a rede também prevê a realização de diagnósticos sobre o envelhecimento populacional. De que forma isso pode se converter em políticas públicas posteriormente?
0: Esse diagnóstico ele é fundamental, é ele que vai balizar muito do que nós já fazemos no âmbito nacional, tanto União, estados, DF, municípios, para ver quais são as demandas atuais. Então, hoje, quando falamos de envelhecimento de pessoas idosas, é muito importante que as ações sejam centradas a partir das demandas das pessoas idosas. E hoje nós temos uma série de informações que possam vir tanto das gestões municipais, com os dados obtidos por meio de suas secretarias, pode ser também a partir dos institutos de pesquisa que nós temos, geração de dados que nós temos no nosso país, e também a partir daquilo que é conduzido e pensado no âmbito governamental e também federal. Então, esse diagnóstico ajuda muitas vezes a criar programas que são feitos no âmbito federal, existem alguns criados já, também no âmbito estadual, e também pela pactuação que a gente pode fazer entre esses três entes, municípios, estados e governo. Então, é fundamental que os diagnósticos aconteçam e, mais do que fundamental para a gestão, que isso fique sempre à disposição da participação social, da sociedade como um todo. Então, a transparência, a divulgação, a linguagem simples desses diagnósticos também faz parte da RENADP de disseminar cada vez mais o conhecimento, porque isso também é um ponto bastante preocupante. Quando falamos de pessoas idosas, muitas vezes existe uma certa invisibilização de alguns dados. E a RENADP vem justamente para poder colocar isso mais à disposição da sociedade, de conselhos, de entidades, movimentos sociais que também estão atuando na defesa dos direitos para as pessoas idosas.
1: Agora, secretária, a gente tem só mais alguns segundinhos, mas o senhor mencionou aí que lideranças comunitárias, por exemplo, né, ou organizações da sociedade civil também podem compor a rede, assim como as prefeituras. E aí, quem quer fazer parte dessa rede, essa pessoa deve proceder como, né? Ou esse organismo? Isso são procurar a Secretaria Nacional dos Direitos da Pessoa Idosa?
0: Sim, exatamente. Nós estamos agora, no próximo mês, mais ou menos, nós vamos concluir a instrução normativa que vai dar os melhores caminhos para qualquer entidade, qualquer segmento que queira aderir à nossa rede.

0: haverá a classificação, a possibilidade de ser um integrante de fato para a rede ou de ser um colaborador com papéis distintos. Então, isso é aguardar agora, que na próxima semana nós vamos divulgar essa instrução normativa que está dentro do tempo proposto, dentro da portaria que criou a RENADP.
1: Muito bem, nós conversamos com o secretário nacional dos Direitos da Pessoa Idosa, Alexandre da Silva. Muito obrigado, secretário, pela entrevista à Voz do Brasil.
0: Obrigado a vocês, a todos os ouvintes e as ouvintes, uma boa noite.
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3: Quem for fazer o Exame Nacional de Desempenho dos Estudantes ainda tem tempo para solicitar atendimento especializado.
1: Saiba mais com Thaís Araújo.
4: Está aberto o prazo de solicitação de atendimento especializado e para o requerimento de tratamento pelo nome social para os participantes do Exame Nacional de Desempenho dos Estudantes, o ENAD 2026. Os interessados têm até o dia 24 de julho para fazer essa solicitação em relação ao ENAD de bacharelados e cursos superiores de tecnologia. O pedido deve ser realizado diretamente pelo estudante por meio do sistema ENAD e o resultado será divulgado no dia 31 de julho. Em caso de negativa, os estudantes terão prazo para recurso entre os dias 3 e 7 de agosto. A prova está marcada para o dia 29 de novembro. O Exame Nacional de Desempenho dos Estudantes é aplicado a todos que estão concluindo o ensino superior. Thaís de Araújo, para a Voz do Brasil.
3: Forças Integradas de Combate ao Crime Organizado realizam nesta quarta-feira operações em 16 estados em investigações envolvendo organizações criminosas.
1: As medidas incluem 181 mandados de busca e apreensão, 93 mandados de prisão e outras medidas cautelares determinadas pela Justiça.
3: Estão sendo apurados indícios de crimes como tráfico de drogas, de armas e também lavagem de dinheiro.
1: As Forças Integradas reúnem instituições federais e estaduais para atuação conjunta.
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1: Fique agora com o Minuto do TCU. Em seguida, as notícias do Poder Judiciário e do Congresso Nacional. Boa noite.
3: Boa noite. Até amanhã.
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2: O Tribunal de Contas da União avaliou a política de autoprodução de energia elétrica, usada por empresas e outros consumidores que geram energia para consumo próprio. A auditoria identificou que as regras atuais dão incentivos econômicos aos autoprodutores, mas podem aumentar custos para os demais consumidores. O tribunal constatou que os autoprodutores usam a infraestrutura do sistema elétrico, mas não contribuem de forma suficiente para manter a estabilidade do serviço. O TCU também apontou baixo nível de maturidade no desenho, na institucionalização e no monitoramento da política pública. O tribunal recomendou que o Ministério de Minas e Energia formalize diretrizes, objetivos, metas, indicadores e estrutura de acompanhamento para a política. Saiba mais em tcu.gov.br.
5: 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Você vai ouvir agora notícias do Poder Judiciário.
6: Presidente do STF do CNJ participa da instalação de varas especializadas no combate ao crime organizado em São Paulo.
7: STJ reconhece dano moral coletivo por demora na demarcação de território quilombola em Sergipe.
6: Desembargador pernambucano é indicado para ocupar vaga de ministro do TST.
7: Boa noite, eu sou o Arthur Filho.
6: E eu sou Walter Lima.
7: O presidente do Supremo Tribunal Federal e do Conselho Nacional de Justiça, ministro Edson Fachin, afirmou nesta quarta-feira que a criação de varas especializadas no combate ao crime organizado representa uma resposta concreta do judiciário ao avanço das facções criminosas no país.
8: O ministro participou da solenidade de instalação das novas varas estaduais especializadas em organizações criminosas e lavagem de bens, direitos e valores do Tribunal de Justiça de São Paulo. Mata Ferreira.
9: O enfrentamento ao crime organizado tem sido uma das prioridades da gestão do ministro Edson Fachin. Durante a cerimônia, ele afirmou que o crime organizado não é apenas um problema de segurança pública, mas uma ameaça ao próprio Estado de Direito Democrático. Fachin também ressaltou que o Judiciário tem ampliado a atuação para combater novos mecanismos utilizados pelo crime organizado, como o uso de plataformas clandestinas de apostas eletrônicas e de empresas aparentemente ilícitas para lavagem de dinheiro.
10: Não estou, é claro, a me referir ao mercado regulado, mas estou a me referir, sim, às plataformas clandestinas e também às empresas que têm sido utilizadas como instrumentos de organizações criminosas.
9: A instalação das novas varas está alinhada aos projetos conduzidos pelo Conselho Nacional de Justiça para ampliar a especialização judicial no enfrentamento ao crime organizado em todo o país.
7: A União e o INCRA terão de indenizar um quilombo em Sergipe.
8: O STJ reconheceu danos morais coletivos devido à demora na demarcação do território. Fátima Uchoa.
11: A comunidade Catuabo foi reconhecida como remanescente quilombola em 2006 e o território identificado e delimitado em 2017, mas até hoje não saiu o decreto de desapropriação para a continuidade da regularização territorial. O Ministério Público Federal ajuizou a ação civil pública contra a União e o INCRA, pedindo a conclusão do procedimento e indenização por danos morais coletivos. O juízo de primeiro grau e o TRF5 determinaram a finalização do procedimento, mas não reconheceram dano moral coletivo. Já a primeira turma do STJ considerou que a demora injustificada do poder estatal em efetivar um direito constitucional gera dano moral presumido, que não exige prova de abalo psicológico. O relator foi o ministro Paulo Sérgio Domingues.
7: Presidente Lula indica desembargador para ministro do TST.
8: O pernambucano Sérgio Torres precisa ainda passar por sabatina no Senado. Marla Lacerda.
12: O desembargador do Tribunal Regional do Trabalho da Sexta Região foi indicado pelo presidente da República para ocupar a vaga aberta com a aposentadoria da ministra Dora Maria da Costa. Magistrado de carreira, Sérgio Torres já atuou no TST como desembargador convocado e recentemente foi eleito presidente da Academia Brasileira de Direito do Trabalho. Se aprovado na sabatina da Comissão de Constituição e Justiça do Senado Federal, tem ainda a votação no plenário da Casa.
7: Justiça Federal determina que a União formule plano para tornar acessíveis todos os sites da Administração Federal.
8: A decisão atendeu a pedido do MPF. Vanessa Pereira.
13: O aperfeiçoamento dos sites da Administração Pública Federal é apenas um dos pedidos da ação, que busca garantir a autonomia de pessoas com deficiência no uso de plataformas digitais públicas e privadas. Ao final do processo, o MPF pretende que a Justiça Federal determine à União a regulamentação do artigo 63 da Lei Brasileira de Inclusão, que torna obrigatória a acessibilidade digital.
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7: A você uma boa noite.
8: E até amanhã.
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14: Está no ar o Jornal do Senado.
15: Eu sou Paula Groba.
16: E eu sou Humberto Pinheiro.
15: E estes são os destaques de hoje do Jornal do Senado, que começa agora.
17: Senado aprova transferência automática de pensão alimentícia.
18: Chanceler Mauro Vieira será convidado a explicar alerta sobre intervenção militar no Brasil pelos Estados Unidos.
17: Crédito de 15 bilhões para exportadores vai à sanção após aprovação do Senado.
18: Boa noite.
19: Boa noite.
18: Quem depende de pensão alimentícia poderá ter mais segurança para receber o benefício em dia. O Senado aprovou um projeto que cria a transferência automática dos valores, o que pode reduzir atrasos e facilitar o pagamento.
17: Para isso, o beneficiário deverá pedir à Justiça que determine o repasse mensal com a transferência automática do valor da conta do devedor para a conta de quem tem direito à pensão, na data fixada pelo juiz. A proposta, conhecida como Pix Pensão, segue agora para a sanção presidencial. Repórter Douglas Castilho.
20: O projeto, que teve origem na Câmara dos Deputados, visa garantir a pontualidade dos pagamentos e oferecer mais segurança jurídica às famílias envolvidas. A relatora da proposta, a senadora Ana Paula Lobato, do PSB do Maranhão, ressaltou a importância da aprovação.
21: Enfrenta problema recorrente nas execuções de alimentos. A necessidade de sucessivas provocações judiciais diante de inadimplementos mensais. Trata-se de solução simples, objetiva e compatível com a natureza urgente da obrigação alimentar.
20: Uma das formas de garantir que os repasses ocorram na prática é a possibilidade de indisponibilização automática dos ativos financeiros do devedor, se ele não possuir saldo bancário suficiente para o pagamento. Para evitar abusos ou erros, o projeto também prevê que esse procedimento deve seguir as regras do Código de Processo Civil, que asseguram um controle por parte do juiz, a intimação do devedor e a correção ou cancelamento de bloqueios excessivos. A operacionalização do processo de transferências será gerida por sistema eletrônico sob responsabilidade do Banco Central.
18: E a senadora Roberta Cioli, do Republicanos de Roraima, apresentou um projeto que torna mais flexível a concessão do benefício da prestação continuada, o BPC. A proposta evita a perda automática do benefício quando houver pequeno aumento na renda familiar ou o ingresso de um integrante no mercado de trabalho.
17: O texto também prevê um período de transição de até 12 meses. Segundo a senadora, a medida permite que os beneficiários melhorem de vida sem o risco imediato de perder o auxílio. O projeto será analisado pelas comissões do Senado.
22: O projeto garante que o ingresso no mercado de trabalho não resulte na perda automática do benefício. Além disso, prevê um período de transição com reavaliação social para que essa mudança ocorra de forma gradual e segura, oferecendo mais...

0: saúde mental compromete a renda das famílias e aumenta os gastos públicos com saúde.
1: Segundo Cleitinho, os prejuízos causados pelas apostas exigem uma ação conjunta do Congresso e do governo federal, acima de diferenças partidárias.
2: Se literalmente agora é uma época de Copa do Mundo, que a gente está vendo aqui 35% de aumento na questão dos jogos, é momento agora da gente refletir. Hoje, infelizmente, o Brasil é o Brasil das betes. Então espero que todos os senadores da República, como eu aqui, possa combater de uma vez por todas essa porcaria de jogo online.
0: A Comissão de Direitos Humanos aprovou um projeto que cria categorias diferentes para os casos de desaparecimento de pessoas no Brasil.
1: O objetivo da proposta é aprimorar as investigações e as buscas de acordo com cada situação. Repórter Patrícia Oliveira.
3: A proposta classifica os casos de pessoas desaparecidas em três categorias. O desaparecimento voluntário é quando um adulto decide romper contato com familiares por vontade própria. O involuntário inclui situações como acidentes, desastres, problemas de saúde mental e o sumiço de crianças e adolescentes. Já o desaparecimento forçado envolve casos relacionados à violência, coação, sequestro ou abuso de poder. Atualmente, a legislação adota uma definição única para todos os casos. Para a relatora, senadora Damaris Alves, do Republicanos do Distrito Federal, a mudança pode contribuir na atuação das autoridades pela busca, identificação e localização dos desaparecidos.
4: Os dados mais recentes demonstram que o desaparecimento de pessoas permanece como desafio grave e crescente para o poder público.
3: Em 2025, foram registrados mais de 85 mil desaparecimentos no Brasil, cerca de um caso a cada 6 minutos. O projeto segue para análise da Comissão de Constituição e Justiça.
0: A Comissão de Direitos Humanos também aprovou um projeto que endurece a punição para agressões praticadas contra mulheres por razões de gênero. A proposta transforma esse tipo de violência em crime autônomo, que hoje é tratado apenas como agravante da lesão corporal, e também aumenta as penas nos casos mais graves. O texto segue agora para a Comissão de Constituição e Justiça.
1: E o plenário aprovou o projeto que torna obrigatória a divulgação do Ligue 180, canal nacional de denúncia e orientação para mulheres em situação de violência. A proposta determina que o serviço seja divulgado em meios de comunicação e em locais públicos e privados de grande circulação para ampliar o acesso às denúncias e às informações sobre a rede de proteção. O texto segue para a sanção presidencial.
0: O chanceler Mauro Vieira será convidado para esclarecer no Senado as recentes afirmações apontando risco de intervenção militar norte-americana no Brasil. O convite foi aprovado pela Comissão de Relações Exteriores.
1: O risco teria sido apontado a partir da classificação como terroristas de facções do crime organizado que atuam em nosso país. Repórter César Mendes.
5: A Comissão de Relações Exteriores aprovou o convite para que o ministro das Relações Exteriores, Mauro Vieira, esclareça aos senadores declarações recentes dadas por ele de que a classificação do Comando Vermelho e do Primeiro Comando da Capital como organizações terroristas pelos Estados Unidos traria o risco de uma eventual atuação de forças militares norte-americanas no Brasil. Autor do convite, o senador Hamilton Mourão, do Republicanos do Rio Grande do Sul, quer que Mauro Vieira explique melhor de onde tirou os dados que o levaram a fazer essa afirmação, que, na opinião de Mourão, tem uma certa gravidade.
6: Apesar dos Estados Unidos recentemente vir exercendo de forma unilateral o seu poder militar, tanto no caso recente aí da captura do então presidente da Venezuela, o ditador Maduro, como também no ataque feito ao Irã, apesar disso ser um conflito que se arrasta há 46, 47 anos entre esses dois países, né? Mas me chama atenção, face à relação que nós temos com os Estados Unidos da América, inclusive na área militar, né? Onde combatemos juntos na Segunda Guerra Mundial, e ver por parte de uma autoridade como o ministro Mauro Vieira uma afirmação na sua natureza. Então eu gostaria de ouvir isso aqui do ministro.
5: A declaração de Mauro Vieira foi dada no dia 1º de julho em resposta oficial do Itamaraty a questionamentos feitos pela Câmara dos Deputados. O comparecimento do ministro em reunião da Comissão de Relações Exteriores ainda não tem data agendada.
0: Empresas brasileiras que exportam produtos para o exterior já podem contar com uma nova linha de crédito para enfrentar os efeitos das barreiras comerciais impostas por outros países.
1: O Senado aprovou a medida provisória que libera até 15 bilhões de reais para financiar

0: importações por meio do Plano Brasil Soberano. Repórter Douglas Castilho.
1: A medida surge como resposta ao que ficou conhecido como tarifaços impostos pelos Estados Unidos, que elevaram as tarifas de importação daquele país a patamares de até 50%. O senador Randolfe Rodrigues, do PT do Amapá, que solicitou a inclusão da votação na pauta, comemorou a aprovação e explicou a sua importância diante da instabilidade do contexto internacional.
2: Brasil soberano é o significado de como um governo deve agir. Um governo, mesmo agredido por uma potência estrangeira, não deve ficar lamentando. Deve buscar superar a agressão, que o que ocorreu no fato do tarifaço é uma agressão ao Brasil e ao seu povo, e buscar soluções, sobretudo para suas empresas. A Brasil soberano vem para isso, para socorrer.
1: Além das tarifas alfandegárias, a ANP apresenta uma resposta às chamadas barreiras sanitárias, que ocorrem por restrições à entrada de produtos não pelo aumento dos tributos, mas com argumentos como o utilizado pela União Europeia este ano. O bloco proibiu a entrada de carne bovina brasileira sob a acusação do uso indiscriminado de antibióticos por parte do setor pecuário brasileiro. O texto segue para a sanção presidencial.
0: Edição de Paula Groba e trabalhos técnicos de João Lira, o Jornal do Senado fica por aqui. Acompanhe agora as notícias da Câmara dos Deputados. Boa noite.
3: Boa noite e até amanhã.
4: 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Parlamentares aprovam sistema para enfrentar a violência de gênero.
5: Câmara amplia acesso das Santas Casas a linhas de crédito do FGTS.
4: Comissão de Orçamento aprova recursos contra a guerra e desastres.
6: Boa noite. A Comissão Mista de Orçamento aprovou despesas extras de 12 bilhões e 300 mil reais no orçamento de 2026. A repórter Silvia Munhato acompanhou a votação.
7: A Comissão Mista de Orçamento aprovou 8 medidas provisórias com despesas extras no orçamento de 2026 no valor de 12,3 bilhões de reais. Um total de 10,3 bilhões estão sendo utilizados para minimizar os efeitos da guerra no Oriente Médio nos preços dos combustíveis e gás de cozinha. E outros 2 bilhões de reais foram destinados para auxiliar os atingidos por desastres climáticos este ano. Os parlamentares deixaram para esta quarta-feira a análise de um projeto que pretende abrir um crédito novo no orçamento de 13,3 bilhões de reais. O texto original veio com apenas 1,3 milhão de reais para uma contribuição voluntária do país à Comissão Econômica para a América Latina e o Caribe. Mas o governo modificou a proposta para incluir recursos para financiamentos agrícolas e para o programa Desenrola Adimplentes. O deputado Domingos Chaves, do PL de Minas Gerais, e outros parlamentares pediram mais tempo para analisar a proposta.
8: Por outro lado, nos preocupa, e aí por isso é necessário esse tipo de análise, de reflexão. Nos preocupa, por exemplo, que o recurso que está sendo tirado, cancelado, é dentro do Ministério da Cidade, e na primeira análise que a minha assessoria fez seria justamente do Minha Casa e Minha Vida, que também é um programa tão importante e que nós temos preocupação em que a gente continue garantindo alternativa de moradia no país.
7: O deputado Igor Timo, do União de Minas Gerais, relator da medida provisória que destina recursos para os municípios de Minas Gerais atingidos por fortes chuvas este ano, ressaltou a importância do repasse.
9: Entre fevereiro e março deste ano, a nossa Zona da Mata enfrentou um período mais chuvoso da sua história, com um acumulado de 584 milímetros, 4 vezes mais acima da média acumulada. E o resultado foi trágico. Famílias desabrigadas, serviços públicos essenciais interrompidos e comprometidos, o comércio local severamente castigado.
7: As medidas provisórias aprovadas serão agora analisadas pelos plenários da Câmara e do Senado. Da Rádio Câmara de Brasília, Silvia Munhato.
4: Ciência e tecnologia.
10: Berlon Solano, do PT do Piauí, defende a revisão das regras para o funcionamento das apostas esportivas e dos jogos online no Brasil. Para o deputado, a regulamentação atual é insuficiente diante do endividamento crescente das famílias e dos impactos do vício em jogos.
11: Berlon Solano sugere discutir medidas como o aumento da tributação sobre empresas do setor, a restrição da publicidade e até a proibição de determinados jogos. Ele afirma que o país precisa enfrentar o tema como uma questão de saúde pública e proteção financeira.
10: Luiz Lima, do Novo do Rio de Janeiro, defende a regulamentação das apostas esportivas. alternativas para impedir que a atividade se torne parte permanente da rotina do esporte nacional. O congressista argumenta que a publicidade excessiva estimula a ilusão de ganho fácil.
11: Luiz Lima adverte que a propaganda abusiva das apostas pode comprometer o orçamento de famílias brasileiras. Ele sugere restrições aos anúncios do setor nos mesmos moldes das proibições aplicadas ao mercado de cigarro.
10: Trabalho. Paulão do PT manifesta solidariedade aos trabalhadores da Companhia de Abastecimento e Saneamento de Alagoas em paralisação pela falta de proposta da direção. Ele critica o adiamento da negociação para janeiro por considerar que a medida desrespeita a anualidade da convenção coletiva.
11: Paulão aponta falhas no serviço prestado por empresas privadas de saneamento, com tarifas altas e comunidades rurais que ficam meses sem abastecimento regular. O parlamentar levou o caso ao Ministério Público e à Defensoria Pública de Alagoas.
10: Tadeu Venere, do PT do Paraná, cita dados de pesquisa feita por 16 organizações da sociedade civil, segundo os quais quase 64 milhões de brasileiros com 15 anos ou mais não terminaram o estudo básico para defender o fim da escala 6x1 e as jornadas exaustivas de trabalho.
11: Na opinião de Tadeu Venere, reduzir a carga laboral semanal vai devolver ao trabalhador a oportunidade de desenvolvimento pessoal e o direito de estudar. O legislador conclama a sociedade civil a enfrentar o debate e pede que o Senado siga o exemplo da Câmara e aprove a matéria.
10: Transportes. Rodrigo de Castro, do União de Minas Gerais, comemora a inauguração das pontes de Embaúba e da Cachoeira da Usina, que ligam os municípios de Ervália e Muriaé. O congressista ressalta que as obras integram trecho estratégico da BR-356, importante para a conexão entre os estados do Sudeste.
12: É mais um trabalho que nós fizemos que tem uma repercussão muito grande na zona da Mata Mineira, não só nos municípios de Ervália, Rosário da Limeira, São Sebastião da Vargem Alegre, Muriaé, Viçosa, Ponte Nova, mas também é uma estrada que liga ao litoral do Rio de Janeiro e ao litoral do Espírito Santo. Portanto, ela tem uma conotação realmente regional. Agora vamos acompanhar a última etapa, que é a execução da ponte dentro do município de Ervália.
11: Rodrigo de Castro afirma que a entrega das pontes é resultado de articulações iniciadas em 2021, junto ao DENIT e aos ministérios. Ele lembra que a conclusão das obras atende a uma antiga demanda da população local, que conviveu por anos com lama e poeira.
10: Bebeto, do PP do Rio de Janeiro, destaca o avanço das obras na Serra das Araras e na rodovia Presidente Dutra, previstas em contratos de concessão do governo federal. Ele assinala que as intervenções são essenciais para quem se desloca da Baixada Fluminense em direção à capital.
11: Bebeto relata articulações entre governo federal, a concessionária responsável pelos trechos e a Light, para destravar viadutos, alças e duplicações na região. O deputado também pede a revitalização da ferrovia da Baixada, com passarelas, muros de proteção e sinalização nas passagens de nível.
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10: Desenvolvimento Regional. A Câmara criou uma comenda com o nome do Padre Cícero para quem contribuir para o desenvolvimento do Nordeste. O repórter Antônio Vital explica como vai funcionar.
14: A Câmara dos Deputados criou uma honraria a ser concedida a pessoas ou instituições que contribuam para o desenvolvimento social, econômico e cultural da região Nordeste. A condecoração, batizada de Comenda Padre Cícero Romão Batista de Desenvolvimento Regional, será concedida a 5 pessoas ou entidades selecionadas a partir de indicações de deputados e senadores. A homenagem será entregue pela Comissão de Integração Nacional, Desenvolvimento Regional e da Amazônia e pela mesa diretora da Câmara, numa sessão solene, todos os anos, no dia 24 de março, data de nascimento de Padre Cícero. O projeto que cria a comenda foi apresentado pelo deputado Luiz Gastão, do PSD do Ceará, e aprovado pelo plenário da Câmara. A relatora do projeto foi a deputada Fernanda Pessoa, do PSD do Ceará. Ela retirou da proposta original a proibição de premiação a pessoas que estejam no exercício de mandato político e seus parentes até o segundo grau. Segundo a relatora, isso torna a comenda democrática e acessível a todos. Padre Cícero morreu em 1934, aos 90 anos de idade, em Juazeiro do Norte. Norte, no Ceará, onde exerceu sacerdócio e teve grande influência política. O autor da proposta, deputado Luiz Gastão, defendeu a comenda a quem contribuir para o desenvolvimento do Nordeste e a homenagem a Padre Cícero.
15: Hoje a Câmara fez justiça a um grande nordestino, a um grande brasileiro, que é o Padre Cícero, que foi, acima de tudo, um grande desenvolvimentista, não só para Juazeiro, para todo o Nordeste, referenciado ainda por gerações.
14: Não houve votos contrários à criação da comenda Padre Cícero Romão Batista de Desenvolvimento Regional. Da Rádio Câmara de Brasília, Antônio Vital.
10: Aniery Paulino, do Republicanos, cumprimenta Dom Edelson Soares Nobre, quinto bispo a assumir a diocese de Guarabira, na Paraíba. Para o congressista, o lema episcopal do sacerdote, em tudo a caridade, reflete a doutrina social da igreja em amparar os mais necessitados.
11: O deputado cumprimenta as autoridades presentes na posse de Dom Edelson e ressalta o papel fundamental do bispado de Guarabira para a região. Aniery Paulino menciona ainda seu apoio à diocese e suas iniciativas voltadas à valorização da fé e do turismo paraibano.
4: Economia.
11: Pompeu de Matos, do PDT do Rio Grande do Sul, pede a criação de fundos constitucionais para as regiões Sul e Sudeste, nos moldes dos já existentes para o Norte, Nordeste e Centro-Oeste. Segundo ele, a medida promove uma redistribuição mais equilibrada dos recursos federais.
10: Pompeu de Matos diz que os novos fundos destinariam mais de 21 bilhões de reais por ano para cada uma das duas regiões. Ele argumenta que os recursos impulsionariam investimentos, desenvolvimento regional e obras de infraestrutura.
4: Saúde.
11: A Câmara aprovou projeto que permite acesso a linhas de crédito com recursos do FGTS para santas casas e hospitais filantrópicos. O repórter Antônio Vital acompanhou a votação.
14: O plenário da Câmara aprovou o projeto que reabre até 2030 o prazo para que santas casas e hospitais filantrópicos tenham direito a linhas de crédito que usam recursos do FGTS. A lei que trata do Fundo de Garantia por Tempo de Serviço prevê o uso desse tipo de crédito para entidades beneficentes apenas até 2022. A reabertura do prazo foi prevista em uma medida provisória editada este ano, mas que perdeu a validade sem ter sido votada pelo Congresso. Por isso, o projeto aprovado, que reproduz o texto da medida provisória, foi apresentado pelo líder do governo na Câmara, deputado Paulo Pimenta, do PT do Rio Grande do Sul. Na justificativa da proposta, ele disse que créditos com recursos do FGTS somaram 3 bilhões de reais e beneficiaram 140 hospitais filantrópicos que prestam serviço ao Sistema Único de Saúde, o SUS. Paulo Pimenta estima que essas linhas de crédito podem reduzir a taxa de juros para as santas casas dos atuais 18% para 12%, o que vai ajudar a aliviar a situação financeira dessas entidades, muitas delas endividadas. Além dos hospitais filantrópicos, o projeto também permite que instituições sem fins lucrativos que prestam atendimento a pessoas com deficiência também usem essas linhas de crédito. A condição é que as entidades também atuem para o SUS. O relator do projeto, o deputado Antônio Brito, do PSD da Bahia, diz que as linhas de crédito não comprometem a sustentabilidade financeira do FGTS. Ele explicou a proposta.
16: Esse projeto vem em função da medida provisória de número 1336, que expirou o prazo e que trata das santas casas e hospitais filantrópicos pela possibilidade dessas instituições terem o caixa hospital baseado na lei do FGTS.
14: O projeto foi aprovado de maneira simbólica pelo plenário, sem votos contrários. Para o deputado Hildo Rocha, do MDB no Maranhão, linhas de financiamento com recursos do FGTS beneficiam a saúde do trabalhador.
17: Esse projeto, ele é muito importante, porque o recurso do FGTS, ele tem um juro muito menor, que um juro menor do mercado é o do FGTS. O prazo de carência para o início de pagamento é bem elástico, portanto, é recurso do trabalhador que volta em benefício do trabalhador, porque as Santas Casas de Misericórdia atendem justamente os trabalhadores.
14: O projeto que reabre até 2030 o prazo para que hospitais filantrópicos e entidades de assistência a pessoas com deficiência tenham direito a linhas de crédito que usam recursos do FGTS, seguiu para análise do Senado. Rádio Câmara de Brasília, Antônio Vital.
10: Vavá do Avante, de Minas Gerais, detalha sua atuação na Comissão de Saúde como relator da Política Nacional de Enfrentamento ao HIV e à AIDS. O legislador avalia que ajudou a construir uma proposta voltada a quem enfrenta dificuldade para manter o tratamento.
11: Vavá defende a criação de um auxílio deslocamento financeiro para viabilizar o transporte de pacientes que residem longe dos centros médicos especializados. Ele argumenta que o benefício combate o abandono terapêutico, reduzindo barreiras socioeconômicas e geográficas no acesso ao SUS.
4: Direitos humanos.
10: O escolto do PT da Paraíba defende de projeto que cria a Política Nacional de Prevenção de Quedas entre Pessoas Idosas. O deputado argumenta que o objetivo é reduzir acidentes, preservar a autonomia dos idosos e orientar ações de prevenção e acompanhamento em todo o país.
11: Segundo Luiz Couto, o projeto organiza medidas de prevenção, acompanhamento e conscientização para evitar quedas que podem provocar perda de mobilidade, internações e outras complicações de saúde. O texto já foi aprovado em duas comissões da Câmara.
10: Justiça. A Câmara aprovou proposta que cria um sistema nacional de enfrentamento da violência contra meninas e mulheres. A repórter Daniela Lessa acompanhou a votação.
18: O Brasil chora com a morte de nossas mulheres, infelizmente, todos os dias. E gostaria, antes de promover a leitura do parecer por parte da deputada Jandira Fegali, pedir um minuto de silêncio em favor da senhora recentemente assassinada, a qual foi encontrada com seu filho amamentando enquanto agonizava nos seus últimos momentos.
19: Foi com um minuto de silêncio por uma vítima de feminicídio que o presidente da Câmara, Hugo Mota, iniciou a votação do projeto que cria o Sistema Nacional de Enfrentamento da Violência contra Meninas e Mulheres e prevê recursos para ações de combate ao feminicídio e de proteção à vida de meninas e mulheres. Nesta semana, em Cataguases, Minas Gerais, uma mulher foi encontrada morta em casa, enquanto seu filho de 2 anos dormia em um quarto e uma bebê de 1 ano ainda mamava em seu peito. O marido foi preso acusado de feminicídio. Pelo texto aprovado, o sistema de enfrentamento será organizado pelo Ministério das Mulheres, em colaboração com estados e municípios. O dinheiro para financiar as ações virá principalmente do PROPAG, o Programa de Pleno Pagamento de Dívidas dos Estados, que permite aos estados renegociarem dívidas com a União, em troca de compromissos, como a realização de investimentos. No mínimo 10% desses recursos deverão ser aplicados no Plano de Ação de Enfrentamento da Violência contra Meninas e Mulheres. A relatora da proposta, deputada Jandira Fegali, do PCdoB do Rio de Janeiro, destacou que esse financiamento garantirá recursos por 10 anos.
20: E nós estamos agora colocando um bimeio de recursos existentes por ano por 10 anos. São recursos que estarão inseridos no PROPAG, como também no Fundo de Segurança Pública, para que a gente possa fazer com que os estados e os municípios em ação integrada possam agir na prevenção e também na responsabilização dos homens violentos deste país, que não conseguem compreender que essa relação é de igualdade, não de submissão.
19: A deputada Soraya Santos, do PL do Rio de Janeiro, também celebrou a garantia de recursos financeiros.
21: E quero chamar mais uma vez a atenção para a virtude desse projeto, que garante recursos. Não há política pública, não basta dizer que eu sou a favor do combate ao feminicídio, se não tiver dinheiro.
19: Para os demais estados que não estiverem no PROPAG, poderão ser usados outros recursos já destinados a ações de combate à violência contra a mulher. Os recursos poderão ser aplicados em ações de prevenção e enfrentamento da violência, fortalecimento da rede de atendimento às mulheres e políticas de educação para combater a cultura de violência contra meninas e mulheres, especialmente voltadas para homens e meninos. O texto também prevê medidas de enfrentamento à violência digital. O projeto que cria o Sistema Nacional de Enfrentamento da Violência contra Meninas e Mulheres, com verbas garantidas para as ações, agora será analisado no Senado. Da Rádio Câmara de Brasília, Daniele Lessa.
10: Segurança Pública.
11: Roberto Fraga, do PL do Distrito Federal, critica a demora do Senado em analisar propostas aprovadas pela Câmara, como a redução da maioridade penal. Segundo o deputado, a falta de votação dessas matérias prejudica o combate ao crime organizado.
10: Na visão de Roberto Fraga, a redução da maioridade penal é fundamental para o enfrentamento da criminalidade. Ele sustenta que o tema é um anseio antigo da população.
11: Sérgio Turra, do PP do Rio Grande do Sul, critica a decisão que autorizou a busca e apreensão na residência de Jair Bolsonaro. Na avaliação do deputado, a medida foi desnecessária, desproporcional e representa perseguição política e abuso de poder.
10: Sérgio Turra também questiona a imparcialidade do ministro responsável pelo caso, Alexandre de Moraes, afirmando que não deveria conduzir processos relacionados aos atos de 8 de janeiro. O deputado manifesta ainda solidariedade ao ex-presidente e defende limites à atuação do judiciário.
11: Alfredo Gaspar, do PL de Alagoas, critica o andamento das investigações sobre fraudes no INSS.
1: deputado afirma que pessoas ligadas ao governo deveriam ser investigadas com o mesmo rigor aplicado a outros casos que envolvem agentes públicos da oposição.
10: Alfredo Gaspar também contesta o mandado de busca e apreensão realizado hoje na casa do ex-presidente Jair Bolsonaro. Na avaliação do parlamentar, há tratamento desigual por parte das instituições responsáveis pelas investigações e pelo judiciário. Homenagem.
1: Coronel Assis, do PL de Mato Grosso, condena as declarações de uma promotora de justiça sobre manifestações religiosas em um evento público. De acordo com o deputado, a liberdade de professar a fé é garantida pela Constituição e não pode ser restringida por agentes públicos.
10: O parlamentar lembra que o Estado brasileiro é laico, mas não antirreligioso, e defende o respeito às manifestações de fé da população. Coronel Assis também pede uma moção de repúdio à promotora e cobra a preservação da liberdade religiosa no país.
1: Termina agora o Jornal Câmara dos Deputados, produzido pela Rádio Câmara, com trabalhos técnicos de Everson Urani e apresentação de José Carlos Andrade e Márcio Aquilissardi. Uma boa noite para você.
10: Uma ótima noite. A Voz do Brasil volta amanhã.
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0: 8 horas.
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0: Olá, povo, olá, pessoas, eu sou Adeluna e você está ouvindo o InterB, programa veiculado na 99.9 Universitária FM do Recife, rádio vinculada à sua, à nossa Universidade Federal de Pernambuco. E você também pode ouvir o programa no site www.interb.net.br e nas plataformas de streaming. Nesse programa eu converso com cantor, compositor e apresentador Sheena Hina, que está com um novo programa, sim, o Caça Joia Clips, que estreou em maio de 2026 no canal Futura e na Globoplay. Os episódios, inclusive, estão disponíveis lá na Globoplay também para quem não é assinante. Bom, e além do programa, a gente também falou com o Sheena Hina aí sobre o impacto da inteligência artificial na música. Então vamos nessa. Bom, primeiramente, como é que surgiu, né, a ideia de criar o Caça-Joia Clips? E como é que é para você, que também é músico, né, está à frente desse projeto?
1: E dá para dizer que o Caça-Joia Clips é uma ampliação do Caça Joia, né? Um programa que já tem 5 temporadas no canal Futura e no Globoplay, em que eu faço entrevista com um artista independente, um novo artista, e no final a gente exibe um clipe dele. Era um sonho antigo já fazer o Caça Joia Clips, porque eu só via a produção de clipe independente aumentar toda hora, sabe? E não via lugar para expor essa produção, e, né, com essa, vivendo no reinado do algoritmo, fica muito difícil, né, as pessoas descobrindo novos artistas, sabe? Então o Caça Joia Clips, ele nasce para ampliar mesmo, sabe, e dar mais espaço e mais visibilidade à cena independente brasileira. E, cara, tá à frente desse projeto, apresentando esse projeto, de certa forma é um jeito de agradecer tudo que a música fez por mim, sabe? Eu fui revelado por alguém lá atrás, tinha alguém de olho no meu trabalho para eu seguir na minha carreira como músico, da música também ir para a televisão, sabe? Então, de certa forma, é um jeito de agradecer mesmo a tudo que a música fez por mim, sabe? E também dá espaço para novos artistas. Eu acredito muito na nova música brasileira, assim, sabe? E cada década que passa, você vê essa cena independente fechando cada vez mais o funil, assim, fica mais difícil para os independentes aparecerem, botarem a cara, sabe? Então o Caça Joia tenta suprir um pouco essa falta de espaço para a nova música brasileira nascer.
0: O que mais chamou sua atenção no processo de seleção dos vídeos, em se tratando aí de produção audiovisual, criatividade, roteiros?
1: Acho que a primeira coisa que mais me chamou a atenção foi a quantidade de clipes que a gente recebeu. Foram mais de 4 mil clipes, e a gente fez questão, eu e a diretora do programa, Pamela Gachido, de assistir tudo. Assistir todos os videoclipes. Quando eu mando o meu material pra alguém, né, na minha música, pra alguém, eu espero que essa pessoa escute, né? Isso é uma forma de respeitar, sabe, a música, respeitar o tempo desse artista. Então, foi uma curadoria feita como os antigos faziam, sabe? A gente sentou e assistiu os 4 mil clipes, e pra gente tinha alguns pontos, assim, que eram importantes, né? Ter cuidado de gênero, ter diversos estilos musicais, e também mapear a música brasileira como um todo. Então, no programa, eu acho que tem música brasileira de todos os estados do país. Todos os estados estão contemplados nessa primeira edição do Caça Joia Clips, sabe? E claro, né, pô, criatividade, roteiro, a gente levou muito em consideração isso também. Sabe, que é importante, né? Mostrar que a cena independente brasileira faz coisas de tremenda qualidade, sabe? E muitas vezes com pouquíssima grana, sabe? A galera consegue se virar e fazer um material super interessante, assim. Então a gente levou todos esses pontos em consideração.
0: Bom, como a gente sabe, né, os algoritmos muitas vezes excluem determinados músicos e sonoridades, né? Como é que o Caça-Jó Eclipse tenta romper essa lógica, digamos aí, robótica?
1: A gente descarta essa lógica do algoritmo fazendo o que tem que fazer, assistindo tudo, sabe? Assistindo tudo, sendo muito curioso, pesquisando, indo atrás das coisas. Eu sou de uma geração que a gente ainda ouvia, pegava ali, né, a fita cassete e ia gravar na casa de um amigo que tinha aquele disco do Ramones que chegou e todos os moleques da rua iam pra lá gravar esse disco, e sempre uma procura em sebos e tal. Então, eu acho que a única forma de driblar essa era, essa ditadura, posso dizer, do algoritmo que a gente vive, é realmente indo atrás, sabe? Indo atrás, fuçando tudo, sendo interessado, procurando buscar música nova toda hora, sabe? O Caça-Jó é a gente, a última coisa que a gente analisa, e na verdade não é nem a última coisa, porque a gente nem analisa isso. São os números de play dos artistas, número de seguidores, tipo, sinceramente a gente tá cagando pra esse tipo de coisa. Pra gente o que importa é o talento, é a inventividade e a criatividade desse artista, sabe? Os números a gente deixa pros matemáticos.
0: Hoje parece que aquela velha lógica do artista sendo pedreiro se transformou e sobreviveu, assim, no sentido de muita gente ter que se virar em mil, né, para performar bem aí nas redes sociais. Como é que você avalia esse impacto dessa nova forma aí de agir na... Essa forma que se transformou, né, na cena independente?
1: Cara, acho que tem dois pontos nisso aí, assim. Tem um ponto positivo que os artistas independentes de hoje, pelo acesso à informação e tudo, são muito mais ligados do que, por exemplo, a minha geração, que assinou muito contrato ruim com gravadora, sabe? Mal sabia editar suas próprias músicas. Hoje em dia, cara, você tem a internet aí com um monte de informação e muito artista muito esperto já nisso, criando suas editoras. Na parte burocrática, eu acho que a cena independente de hoje tá bem mais na frente do que a geração de quando eu comecei lá nos anos 90, sabe? A outra parte é, tipo, realmente, é cansativo, é muito cansativo, sabe? Você ser forçado a ter não só o disco, mas um material visual. É engraçado, né, que lá em 2011, quando eu tinha acabado de entrar pra ser DJ na MTV, a galera já falava muito do fim do videoclipe, do fim dos programas de videoclipe. Os executivos lá da emissora falavam isso direto, que não valia a pena e tal. E o que a gente vê hoje em dia é exatamente o contrário, né? Tipo, não tem como você só lançar um disco. Você tem, como você bem falou, performar também nas redes. Tem que ter esse material audiovisual, sabe? Então, tipo, no avanço tecnológico ficou muito mais fácil de se produzir. Ao mesmo tempo, o artista tem que se dividir em 20, e às vezes a coisa mais importante, que é a criatividade, que é um enredo bom, né, de se contar na sua música, fica mais difícil, porque você vive nesse mundo de correria, de ter que lançar um single, ter que não sei o quê. Eu, como artista, cara, eu demoro tempo pra fazer disco, eu não entro nessa de ficar lançando um single atrás do outro. Eu acho que a música tem esse processo artesanal e é muito importante respeitar esse processo. Mas eu também tenho que fazer essa outra parte, que é fazer os vídeos pra internet, que é criar videoclipes e tal. Eu acho que é um sinal dos tempos, né? É um sinal de como é consumida a música hoje em dia, sabe? É aquele mal dos tempos, que não dá pra simplesmente você só fazer, vou lançar um disco e não vou cuidar dessa outra parte. Eu acho que tem que estar atento a isso também. E completando a pergunta 4, tem uma coisa também interessante de você ter uma rede de amigos e uma rede de apoio em volta. Um amigo que é fotógrafo, um outro amigo que consegue editar videoclipes, querendo ou não. Essas bandas também estão dando as primeiras experiências para novas profissões, né? Pra a molecada ingressar em outras profissões. Eu nunca, essa coisa do músico igual a pedreiro, sempre me pegou muito, porque era numa época de, não, músico não precisa de hold, quando surgiu, né, esse papo, músico não precisa de hold, músico não precisa de equipe, e eu sempre achei isso uma viagem, porque você, tipo, tá eliminando uma economia que gira ali ao redor da banda. Claro, uma banda começando, existe uma dificuldade de você chegar nesse lugar, mas, ao mesmo tempo, você, uma banda crescendo e andando, você vê quanto emprego é gerado em volta disso, né?
2: O avanço das IAs está acelerado no mundo atual. Você pisca e já acontece, já aparece algo novo, né? Para você aí, Chinaína, de que forma as IAs impactam a produção dos artistas independentes?
1: Cara, eu vejo que a IA é uma ferramenta que tá aí, tem que saber usar. Eu acho que tem que... Existe um... Toda tecnologia traz isso, né? Uma coisa boa, uma coisa ruim, né? Tipo, a quantidade de música ruim feita por IA, a gente já tá vendo, né? As músicas sem alma e tal. É que até o momento ainda não pegou muita gente, sabe? Mas eu acho que você, sabendo usar bem a IA, por exemplo, Lúcio Maia, acabou de lançar um disco, né? Lúcio Maia, que era guitarrista da Nação e tal. Os clipes dele foram todos feitos em IA. E tem um resultado muito legal. Inclusive, um desses clipes está no Caça Joia Clips também. Que o Caça Joia Clips também se propõe a ter um espaço para música instrumental. Então, todo o programa, a gente tem pelo menos um clipe de algum artista da música instrumental. E Lúcio Maia usou muito bem a IA. O clipe é bem interessante. Lívia Matos também fez um clipe incrível, que use IA também, mas isso é com muito bom gosto, entendeu? Eu acho que é uma ferramenta, e sendo usada com bom gosto, cara, tá aí pra ser usada, entendeu? Se for pra ser só uma cópia do que já existe, do que é a própria lógica da IA, né, que é sair roubando um pouquinho de todo o conceito artístico pra criar o seu, criando aquele pastiche ali, eu acho que tem como você usar a IA de uma forma inteligente.
2: Grande Chinaína, brigadão aí pela participação, parabéns e sucesso com o programa.
1: Acho que é isso, agradeço super o espaço aí, man. Muito obrigado e vamos que vamos, espero que você goste do Caça Joia Clips.
2: E para você que nos ouve na Universitária FM do Recife, a gente toca agora, na íntegra, o EP Outro Astral, da artista pernambucana Luana Tavares. É, já te falamos aí de artistas novos, né? O EP, na verdade, é um EP visual, né? Formado por 3 músicas e vídeos: Bem Me Quero, Ori e Eu Sou, que vocês podem assistir lá no YouTube. Tá bem legal, bem bonito. E no segundo bloco a gente toca um disco que completa 50 anos em 2026. Os Doces Bárbaros.

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0: 8:24.
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Olá povo, olá pessoas, eu sou a Deluna e você está ouvindo o InterD, programa veiculado na 99.9 Universitária FM do Recife. Bom, 50 anos após sua estreia, o álbum duplo ao vivo Doces Bárbaros volta a ser celebrado como um marco da música brasileira. Lançado em 1976, o disco registrou o encontro de Caetano Veloso, Gal Costa, Gilberto Gil e Maria Bethânia durante a turnê iniciada em 24 de junho daquele ano, lá em São Paulo. O projeto reuniu quatro artistas que já haviam transformado a música brasileira na década anterior e permanece como um dos registros mais emblemáticos da música brasileira. E a gente finaliza então o programa tocando uma parte aí do disco, né? Aqui nesse bloco do InterD. Até a próxima e nos visite no interd.net.br e lá no portal.interd, lá no Instagram. Até a próxima.

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1: Oito horas e 56 minutos. 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

0: Então, o que é que vai ser, hein? Era museu, ou seja, Alex e meus três drugs, ou seja, Pete, George e Tosco. Tosco porque ele era muito tosco e estávamos no Lactobar Corova, botando nossas raçudocs para funcionar e ver o que fazer naquela noite de inverno sem vergonha, fria, escura e miserável, embora seca. O Lactobar Corova era um mesto de leite com e possa ser. Ó, meus irmãos, que tenhais esquecido de como eram esses mestos, pois as coisas mudam tão escorre hoje em dia e todo mundo esquece tão depressa porque também quase não se lê mais os jornais mesmo. Esses são os primeiros trechos de Laranja Mecânica, romance de Anthony Burgess, lançado em 62 e que foi eternizado no cinema por Stanley Kubrick.
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